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1: Olá, boa noite.
2: Boa noite para você que nos acompanha em todo o país.
1: Quarta-feira, 13 de maio de 2026.
2: E vamos ao destaque do dia. Medida para conter a alta no preço do combustível.
1: O governo do Brasil anuncia subvenção a produtores e importadores de gasolina. Gabriela Noronha.
3: A expectativa é que essa subvenção reduza em até 62 centavos o preço do litro da gasolina ao consumidor após a mistura obrigatória de etanol.
2: E ainda, o número de empregos formais no país cresceu 5% no ano passado.
1: São quase 60 milhões de vínculos ativos entre trabalhadores dos setores público e privado. Pablo Mundim.
4: Nos últimos três anos, foram mais de 7 milhões e 800 mil novos vínculos registrados. O resultado confirma a continuidade da expansão do emprego formal no país.
2: Você vai ouvir também, Brasil registra o menor número de homicídios da década para os três primeiros meses do ano.
1: Aumenta também a apreensão de armas e munições.
2: Para falar como o país alcançou esses resultados, vamos conversar ao vivo com o secretário nacional de Segurança Pública, Chico Lucas.
1: Hoje na apresentação da Voz do Brasil, eu, Mariana Jungmann e Nazi Brum.
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1: O governo do Brasil anunciou hoje mais uma medida para conter os impactos da alta dos combustíveis em razão dos conflitos no Oriente Médio.
2: A nova medida foi publicada agora há pouco em edição extra do Diário Oficial da União e vai garantir subsídios para a gasolina produzida aqui ou importada de outros países.
1: O valor do auxílio será definido por meio de portaria do Ministério da Fazenda.
3: Para conter a alta dos combustíveis provocada pela guerra no Oriente Médio, o governo do Brasil anunciou nesta quarta-feira uma subvenção aos produtores e importadores de gasolina. A expectativa é que essa subvenção reduza em até 62 centavos o preço do litro da gasolina ao consumidor após a mistura obrigatória de etanol. De acordo com Alexandre Silveira, ministro de Minas e Energia, o objetivo é tentar uma ação imediata sobre os preços dos combustíveis com resultados efetivos.
5: Nenhum outro país do mundo teve menor impacto do que o Brasil, exatamente porque nós fomos rápidos, proativos.
3: A nova subvenção começa pela gasolina, mas poderá ser estendida ao óleo diesel a partir de junho. Segundo o ministro do Planejamento, Bruno Moretti, a subvenção funcionará como um cashback do tributo fiscal. Isso significa que quando o importador ou produtor pagar o imposto, o valor será devolvido em forma de subvenção.
6: O que nós estamos colocando é que a gente devolve esse tributo como uma subvenção e essa devolução é uma espécie de cashback desse tributo, capaz de amortecer eventuais choques de preço, eventuais aumentos de preço de combustível.
3: Segundo o governo, a medida atenta uma sinergia entre o setor público e o setor privado. Apesar do impacto da guerra no aumento do preço do petróleo, o Brasil ocupa a posição favorável em comparação com outros países. De acordo com o ministro do Planejamento, Bruno Moretti, a estratégia de mitigação reflete a preocupação do governo do Brasil com a situação financeira das famílias.
6: O que a gente pretende aqui fazer é converter parcela dessa arrecadação adicional em medidas de mitigação dos impactos de preço, sempre resguardada a premissa da neutralidade fiscal.
3: As medidas utilizarão recursos do Orçamento Geral da União. A despesa mensal estimada é de R$ 272 milhões para cada 10 centavos de subvenção no litro de gasolina e de R$ 492 milhões para cada 10 centavos de subvenção no litro do diesel. O secretário executivo do Ministério da Fazenda, Rogério Seron, explica que a medida será neutra do ponto de vista fiscal, porque a arrecadação com a receita do petróleo subiu.
7: É impossível neutralizar 100%, mas é possível sim atuar de forma rápida, eficiente, com inteligência e ter um bom desempenho, reduzir o impacto para a população.
3: A nova subvenção faz parte de uma série de medidas que o governo do Brasil tem adotado para conter a alta dos combustíveis provocada pela guerra no Oriente Médio. Em março, o governo zerou a tributação de PIS e COFINS sobre óleo diesel, além de aumentar a tributação sobre as exportações do combustível. Reportagem Gabriela Noronha.
2: Brasil contra o crime organizado. Um dos objetivos do plano anunciado pelo governo federal é fechar as fontes de financiamento das organizações criminosas no país.
1: Ele também quer impedir que os presídios brasileiros continuem servindo como centros de comando e recrutamento para facções criminosas.
2: Em entrevista ao programa Bom Dia Ministro, transmitido pela empresa Brasil de Comunicação, o ministro da Justiça e Segurança Pública, Wellington Lima, afirmou que a ideia é atuar contra o planejamento das organizações criminosas.
8: Nós vamos tirar da cadeia esta característica de escritório do crime. Realmente instituir padrões de excelência, como acontece no sistema prisional federal. E esse padrão de excelência envolve treinamento do pessoal, equipamento de raio-x, drones, equipamentos tecnológicos que aumentarão o padrão de segurança.
1: O programa tem foco ainda no combate ao tráfico de armas e ampliação das taxas de esclarecimento de homicídios.
2: A estratégia prevê investimentos que ultrapassam os 11 bilhões de reais.
1: Pois é, mas antes mesmo do lançamento do plano, o Brasil registrou o menor número de homicídios da década no primeiro trimestre, com uma redução de 25% frente a 2022.
2: Os latrocínios também caíram 48% e os roubos de veículos 42,3% nos primeiros três meses de 2026.
1: Hoje a gente conversa com o secretário nacional de Segurança Pública, Chico Lucas, para saber mais sobre os dados de segurança e o que foi feito pelo governo para alcançar esses resultados. Boa noite, secretário.
9: Boa noite, Mariana. Boa noite, Nazi. Boa noite a todos os ouvintes do Brasil.
1: Secretário, vamos começar então falando sobre os dados de homicídios. Eles caíram 25% e essa queda ocorreu em todo o país ou ela foi concentrada mais em algumas regiões do que outras?
9: Todas as regiões apresentaram queda no número de homicídios, principalmente os estados do Nordeste, em razão também de números anteriores, nos períodos anteriores de avaliação, mais altos. Então, a gente tem essa redução, fruto muito de uma política em que há um maior cumprimento dos mandados de prisão, maior investimento por parte do governo federal. E, na nossa visão, uma das principais políticas, que é a restrição ao uso de armas. Quanto menos armas em circulação, há uma causalidade óbvia entre armas em circulação e homicídios. Principalmente esses homicídios de proximidade, onde você está num contexto de uma disputa ou de uma briga. Então, esse tipo de crime ele é muito decorrente da facilidade das pessoas em ter acesso a armas. Então, todas essas combinações com outros fatores, como o próprio envelhecimento da população, tem feito com que os índices estejam reduzindo e nós apresentamos nesse primeiro trimestre o menor número da série histórica da última década. Então, é um importante índice que reforça o papel de articulação do governo federal, mas também da atuação das forças de segurança estaduais.
2: Secretário, como a gente disse no começo, outros crimes como latrocínio e roubos de veículos também tiveram redução acentuada, né? A que se deve essas reduções?
9: Olha, são vários fatores. O fenômeno da segurança pública ele é multidimensional. Então, além do trabalho das polícias que têm sido cada vez mais atuantes, por exemplo, com o uso de ferramentas como o vídeo monitoramento, onde você tem a tecnologia do OCR, da leitura de placas, que fiscalizam cada vez mais em tempo real os veículos que são roubados. O compartilhamento de informações e de dados, que tem sido a tônica, inclusive, é essa a nossa intenção com a PEC da Segurança Pública, fazer com que essa integração seja efetiva. Você tem o maior investimento por parte do governo federal com o Fundo Nacional de Segurança Pública. Isso tem combinado, trazido esses números. Então, menos ocorrências de roubo e furto de veículos, de celulares, em alguns estados, como a gente vinha falando aqui, sobre as políticas de recuperação de celular, somados, tem diminuído o latrocínio. E também outros aspectos são negativos que a gente também tem que colocar, que é a mudança do perfil do criminoso. Tem muito criminoso migrando para o mundo digital. Então, tudo isso combinado faz com que menos crimes sejam cometidos no ambiente real, né? Fora do mundo das redes sociais e da internet.
1: E a gente teve também um aumento do cumprimento dos mandados de prisão, apreensão de armas e de munições. Como que a integração maior das polícias, o senhor até já mencionou isso agora na sua última resposta, essa integração das polícias federais com as polícias estaduais, isso ajudou a melhorar esses índices?
9: Olha, esse é um dos fatores que são diretamente afetados pela integração dos dados que nós implementamos no Ministério da Justiça e Segurança Pública e nas gestões anteriores, porque nós temos um Banco Nacional de Mandados de Prisão, que são os mandados conferidos pela Justiça e que ficam num banco. Muitas vezes os foragidos, eles fogem dos estados da federação e cada estado cuida do seu banco. O que que o Ministério da Justiça fez? Ele cruzou esses dados com vários bancos de endereços para atualizar a localização dos foragidos. Fizemos isso tanto no Centro Integrado Mulher Segura para cumprir os mandados de prisão no mês de março, e a gente vai fazer isso continuamente, das pessoas que cometeram crimes contra a vida das mulheres, como também nos crimes violentos. Esse aumento do cumprimento de mandados de prisão, combinado também com a RENARME, que é a Rede de Enfrentamento ao Tráfico de Armas, fez com que essas duas coisas, que é o cumprimento de mandado de prisão e a apreensão de armas, aumentasse. Ora, menos armas em circulação, menos pessoas violentas que cometeram crimes anteriores foragidas, fazem com que o número de crimes violentos, no caso os homicídios, tenham diminuído. Então, essa integração é fundamental para a gente chegar nesses bons números.
2: Secretário, o senhor citou que esses dados aí refletem o fortalecimento das forças de segurança com investimentos em equipamentos e inteligência. São estes que o governo também aposta no novo programa Brasil contra o Crime Organizado, que foi lançado ontem. O senhor pode falar mais para a gente sobre como será esse trabalho a partir de agora?
9: O Brasil contra o Crime Organizado é a executoriedade da lei antifacção. A lei que foi aprovada, encaminhada pelo presidente Lula, e que traz um tipo penal, que é o domínio social estruturado feito por organizações criminosas ultraviolentas. A gente vai combater essas organizações. Primeiro, pela asfixia financeira. Elas querem dinheiro. O dinheiro é o objetivo e é o fundamento de tudo. Nós vamos asfixiá-las, evitar o fluxo de armas, combatendo o tráfico de armas, elucidar os homicídios e, principalmente, estabelecer um padrão de segurança máxima nos presídios estaduais. Isso tudo para que a gente possa devolver os territórios às populações que são os seus verdadeiros donos.
1: A ideia é cercar essas organizações por todos os lados, né?
9: O objetivo é esse, com uma cooperação interfederativa entre estados, União, com recursos provenientes do orçamento e, principalmente, com integração. Nós temos várias instituições funcionando, mas nós precisamos agora trabalhar em conjunto para atacar esse crime organizado.
2: Bom, nós conversamos com o Chico Lucas, secretário nacional de Segurança Pública. Secretário, muito obrigado pela presença aqui na Voz do Brasil.
9: Eu que agradeço o espaço.
1: O estoque de empregos formais no Brasil chegou a quase 60 milhões.
2: É o que mostrou a RAIS, a Relação Anual de Informações Sociais, divulgada hoje.
1: O resultado foi positivo em todos os grupos econômicos e em todos os estados do país, além do Distrito Federal.
10: O número de empregos formais no país alcançou 59 milhões 900.
2: É o que mostrou a RAIS, a Relação Anual de Informações Sociais, divulgada hoje.
1: O resultado foi positivo em todos os grupos econômicos e em todos os estados do país, além do Distrito Federal. O número de

0: Patrick Acker foi a segurança de um salário fixo, os benefícios e a estabilidade que o fizeram optar pela carreira pública.
1: Ter a segurança de um plano de saúde, ter a segurança de uma previdência privada, um vale-refeição, um salário fixo ali todo mês. Isso é um benefício que eu acho que assim não tem preço, né?
0: Todos os grupos de atividades econômicas apresentaram variação positiva no ano passado. O destaque foi o setor de serviços, que cresceu 7,2%, seguido pelos setores do comércio, indústria, construção civil e agropecuária. Seu Damião Epaminondas de Souza é amador de ferragem de uma obra de Brasília. Com carteira assinada há mais de 17 anos, o operário sabe bem dos benefícios da conquista.
2: Em 2022, eu sofri um acidente. E nesse acidente, eu fiz valer o apoio do INSS, né, ter tido o apoio da empresa. É um benefício assim incomparável, inenarrável a questão da gente ter um CLT.
0: O número de estabelecimentos com empregados também cresceu, passando de 4 milhões e 700 mil para 4 milhões e 800 mil, com variação de 2,1%. A RAIS consolida de forma automática as informações do E-Social, enviadas por empregadores. Por meio desse sistema, o processo tornou-se mais rápido, seguro e preciso, avalia o analista de recursos humanos Alan Rogério de Souza.
3: A mesma informação que eu passei para o Ministério do Trabalho, eu passei para a Caixa, eu passei para todos os órgãos, o INSS, todo mundo está sabendo dessa informação. Então é muito mais rápida, muito menos burocrática para a gente acaba diminuindo muito nossos problemas.
0: Nos últimos 3 anos, foram mais de 7 milhões e 800 mil novos vínculos registrados. O resultado confirma a continuidade da expansão do emprego formal no país, afirmou o ministro do Trabalho e Emprego, Luiz Marinho.
4: O país ele continua num processo de crescimento consistente, de forma sustentável, gerando emprego de qualidade. Nós estamos num momento de menor taxa de desemprego da nossa história. Um momento muito bom, apesar dos juros altos, né?
0: Do ponto de vista regional, Norte e Nordeste apresentaram o maior crescimento no ano passado, com alta de 10%, o dobro da média nacional. Entre as unidades da federação, todas apresentaram variação absoluta positiva no estoque de vínculos formais. Reportagem Pablo Mundim.
5: E a redução da jornada de trabalho está sendo implantada para os servidores terceirizados do governo federal.
6: A medida deve alcançar 40 mil trabalhadores que passam a cumprir 40 horas semanais.
5: A ação vai de encontro à proposta, vai ao encontro da proposta do governo de pôr fim à escala 6x1, ou seja, 6 dias de trabalho e 1 de descanso.
7: No Serviço Federal de Processamento de Dados, SERPRO, a rotina dos trabalhadores terceirizados está passando por mudanças. O órgão aprovou a redução gradual da jornada de trabalho de 44 horas para 40 horas semanais, sem mudança no salário. Cecília Beatriz trabalha como recepcionista no SERPRO e também está no 5º semestre da Faculdade de Enfermagem. Para ela, o tempo extra vai melhorar a qualidade de vida.
8: Eu saio daqui e vou para a faculdade. Né? Se eu sair daqui e vou para a faculdade, eu chego em casa tarde, acordo cedo para vir para o SERPRO. Para mim, é mais questão de descanso, eu tenho uma hora mais para estudar, eu tenho uma hora mais para descansar.
7: A superintendente de logística do SERPRO, Elaine Dalcol, defende que a mudança é benéfica e não afeta a produtividade.
9: A produtividade ela não se mede pela quantidade de horas, mas pela qualidade do trabalho, porque reduz a sobrecarga e eleva o engajamento.
7: Entre as medidas adotadas pelo governo federal para os terceirizados da administração pública estão a redução da jornada de trabalho de 44 horas para 40 horas semanais, sem prejuízo de salário. Mais de 40 mil terceirizados serão beneficiados. As ações fazem parte de um conjunto de medidas tomadas pelo governo do Brasil em defesa dos trabalhadores. Entre elas está o projeto de lei que propõe o fim da escala 6x1. O ministro da Secretaria-Geral da Presidência da República, Guilherme Boulos, destacou que a mudança da escala e da jornada deve beneficiar principalmente quem trabalha no comércio.
10: O comércio de varejo, de maneira geral, é onde você tem a maior incidência.
7: Nada para

0: No comércio.
1: O comércio de varejo, de maneira geral, é onde você tem a maior incidência.
2: Nada para Qualis, de São Luís, no Maranhão, comprou uma televisão novinha e maior.
3: Acredito que tenha sido uma boa compra, porque quanto maior a tela para ver o jogo e numa resolução de alta definição, tem uma sensação diferente.
2: E foi justamente a compra de novos televisores e celulares uma das responsáveis pelo aumento do volume de vendas do comércio varejista no mês de março. Quando comparado a fevereiro, o índice cresceu 0,5%. Esses aparelhos fazem parte do grupo de equipamentos e material para escritório, informática e comunicação, que teve um aumento na venda de 5,7% em relação ao mês anterior. Os dados da pesquisa mensal de comércio foram divulgados nesta quarta-feira pelo IBGE. De acordo com o gerente do estudo, Cristiano Santos, a valorização do real frente ao dólar foi um dos motivos de o setor atingir essa taxa.
4: Essa atividade de equipamentos para escritório, informática e comunicação oferta e vende produtos que são, da maioria, importados. Essa atividade, então, ela tem ali um componente com relação a custos muito ligado à variação do dólar.
2: O crescimento das vendas no varejo atinge o nível mais alto da série histórica pelo terceiro mês seguido. Além dos equipamentos e material para escritório, contribuíram para o aumento das vendas no mês de março os combustíveis e lubrificantes, artigos de uso pessoal e doméstico, livros, jornais, revistas e papelaria. Reportagem Raquel Mariano.
5: Menos impostos para quem faz compras online em sites internacionais.
6: O governo do Brasil zerou a chamada taxa das blusinhas em itens de menos de 50 dólares vendidos online.
5: A expectativa é beneficiar principalmente as famílias de menor renda.
7: As compras online em sites internacionais fazem parte do dia a dia da estudante universitária Lívia Barros, de Brasília, e vão além das chamadas blusinhas.
8: Calça, quadro, colcha de cama, até acessórios para pets, para gato, para cachorro.
7: Na hora de colocar as compras no carrinho virtual, era só alegria. Mas quando o valor final aparecia na tela, os impostos estavam pesando no bolso.
8: Eu ficava, tipo, muito cabisbaixa de comprar por conta da taxa, que os impostos eram terríveis.
7: Para quem faz compras online, como a Lívia, veio em boa hora o anúncio de que os impostos federais que incidiam sobre os produtos internacionais estão zerados. A iniciativa do governo do Brasil vale para itens abaixo de 50 dólares, ou seja, pouco menos de 250 reais. A medida provisória, que zera a chamada taxa das blusinhas, assinada pelo presidente Luiz Inácio Lula da Silva, vai beneficiar o segmento mais pobre da população, como explicou o ministro do Planejamento e Orçamento, Bruno Moretti.
9: São produtos de consumo popular. Os números mostram que a maior parte das compras é de pequeno valor. Então, é retirar impostos federais do consumo popular, do consumo das pessoas mais pobres, melhorando o perfil da nossa tributação.
7: O imposto federal cobrado sobre essas compras era de 20%. Do valor do produto e agora não será mais aplicado. Mas continua incidindo o ICMS, imposto estadual cuja alíquota varia entre os estados. A economia vai chegar de imediato ao bolso do consumidor. Um exemplo, um item que custa o equivalente a R$ 100 subiria para R$ 120 com o imposto federal. No caso de um estado com ICMS de 17%, esse preço final passaria para cerca de R$ 140. O economista Ademir Marchetti explica como fica o preço nessa situação com as novas regras.
10: Com a isenção do imposto federal, agora ficou somente o ICMS. O mesmo R$ 100 vai pagar um imposto de 17%, mais R$ 17. Um preço final, então, sai por R$ 117. A economia é de R$ 23 numa compra de 100, ou seja, redução bastante significativa para o consumidor final. Então, justamente, né, as famílias que têm uma renda menor que vão acabar se beneficiando mais.
7: Segundo o governo federal, o fim da taxa das blusinhas foi possível devido ao combate efetivo ao contrabando e à regularização do setor desde 2024. Reportagem Graziela Mendonça.

0: E essas são as notícias do Governo do Brasil.
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1: Fique agora com o Minuto do TCU e em seguida as notícias do Poder Judiciário e do Congresso Nacional. Boa noite.
0: Boa noite para você e até amanhã.
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5: Você vai ouvir agora notícias do Poder Judiciário.
6: Presidente do STF defende diálogo entre cortes constitucionais na abertura da 16ª Conferência Ibero-Americana.
7: Operação Faroeste. STJ recebe nova denúncia contra magistradas baianas.
6: Justiça do Trabalho levará serviços jurídicos gratuitos ao arquipélago do Marajó, no Pará.
7: Boa noite, eu sou Marcela Luiza.
6: E eu sou Walter Lima.
7: Começou hoje no Supremo Tribunal Federal a 16ª edição da Conferência Ibero-Americana de Justiça Constitucional.
6: Pela primeira vez, o Brasil sedia o evento, que reúne cortes de diversos países para debater o futuro do direito e da democracia. Judite Aragão.
8: Na abertura, o discurso do presidente do Supremo Tribunal Federal e do Conselho Nacional de Justiça, ministro Edson Fachin, foi um alerta sobre a defesa da independência judicial como pilar da cidadania.
9: Eleições continuam ocorrendo, parlamentos permanecem abertos, tribunais seguem decidindo até o dia em que tudo isso deixe de acontecer. E mesmo antes desse dia, a democracia já terá sido esvaziada de toda a sua substância constitucional. Nosso papel como jurisdição constitucional, quero crer, é precisamente identificar essa trajetória antes que ela se torne irreversível e valendo-nos dos mecanismos de proteção que as próprias constituições nos outorgam, defender o Estado de Direito e defender a ordem democrática.
8: O evento vai até amanhã e pode ser acompanhado pelo YouTube do STF.
7: STJ recebe nova denúncia contra 4 pessoas no âmbito da Operação Faroeste.
6: A operação investiga possível venda de decisões judiciais em esquema de grilagem e disputa de terras no oeste da Bahia. Fátima Uchoa.
10: Com a denúncia recebida, tornaram-se réus a desembargadora Maria do Socorro Barreto Santiago e a juíza Marivalda Almeida Moutinho, ambas do Tribunal de Justiça da Bahia, e os empresários Adailton Maturino dos Santos e Gessiane Souza Maturino dos Santos. E segundo o Ministério Público Federal, as práticas criminosas incluíram manobras no julgamento de recurso administrativo sobre a legalidade de portaria da Corregedoria do Tribunal Estadual, que determinava o bloqueio de matrículas imobiliárias, além de uma ação possessória sobre imóvel rural de grande extensão. Os dois empresários teriam entregado às magistradas dinheiro e bens de alto valor em troca de favores nos processos. O relator na Corte Especial do STJ é o ministro Og Fernandes.
7: Nunes Marques é o novo presidente do Tribunal Superior Eleitoral.
6: A cerimônia foi conduzida pela ministra Carmen Lúcia, que deixou a presidência após quase 2 anos no cargo. Estevam Furtado.
11: No primeiro discurso como presidente do TSE, Nunes Marques destacou que a democracia brasileira continua sendo decidida pela vontade livre do povo nas urnas. Ele defendeu a segurança das urnas eletrônicas, falou da importância do voto livre e sem pressão política ou econômica, e alertou para os riscos do uso irresponsável da inteligência artificial nas eleições. Depois de assinar o termo de posse, Nunes Marques deu posse ao ministro André Mendonça como vice-presidente do TSE.
7: Justiça do Trabalho levará serviços jurídicos gratuitos ao arquipélago do Marajó, no Pará, entre os dias 18 e 22 de maio.
6: A ação é coordenada pelo Conselho Nacional de Justiça e envolve mais de 50 entidades parceiras do Judiciário, Executivo e Sociedade Civil. Larissa Batista.
12: A ação quer garantir serviços judiciais de cidadania e de saúde para os moradores dos municípios de Breves e Portel, no arquipélago do Marajó, no Pará. A população vizinha do município de Melgaço também será atendida. Diariamente, um barco da Prefeitura Municipal fará o deslocamento dos interessados até os pontos de atendimento. Para mais informações, acesse o site tst.jus.br ou as redes sociais do TST.
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7: Uma boa noite.
6: E até amanhã.
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14: Eu sou Paula Groba e estes são os destaques de hoje do Jornal do Senado, que começa agora. Senado aprova e segue para sanção um projeto que torna crime exercício ilegal da medicina veterinária. Comissão estende prazo para denúncia de violência doméstica. Sugestão popular pode beneficiar trabalhador em casos de FGTS atrasado. Boa noite. Mulheres vítimas de violência doméstica e familiar poderão ter mais tempo para denunciar os agressores. A Comissão de Constituição e Justiça aprovou um projeto que amplia de 6 meses para até 1 ano o prazo para a apresentação das denúncias. O texto seguiu com pedido de urgência para votação em plenário. Repórter Bruno Lourenço.
15: O projeto de lei aprovado pelos senadores dá às vítimas de violência doméstica e familiar até 1 ano para tomar providências legais contra seus agressores. O prazo hoje é de 6 meses, contado do dia em que a mulher tem o conhecimento do autor do crime. O senador Isalci Lucas, do PL do Distrito Federal, defendeu a extensão do prazo.
16: Nos casos de violência doméstica e familiar contra a mulher, a ofendida mora com o agressor, tem laços afetivos com ele e muitas vezes depende economicamente dele. Assim, a vítima necessita de um prazo maior de reflexão para exercer o direito de queixa ou representação, a fim de vencer o medo, a vergonha, o trauma e até mesmo o eventual sentimento que ainda nutre sobre o agressor e reunir as condições para denunciar as agressões sofridas.
15: Em caso de falha do Ministério Público, esse prazo também vai a 1 ano e começaria a contar a partir do término do período reservado à promotoria para o oferecimento da denúncia à Justiça. A proposta, que já passou pela Câmara dos Deputados e nas Comissões de Direitos Humanos e Segurança Pública do Senado, seguiu com pedido de urgência para a votação no plenário. Se aprovada, vai à sanção presidencial.
14: E a Voz do Brasil deve ganhar um novo espaço de orientação e combate à violência contra a mulher. O Senado aprovou um projeto que reserva 1 minuto do programa para divulgar serviços de prevenção e enfrentamento, como o Ligue 180. O texto seguiu para a sanção. Repórter Pedro Pince.
17: O Senado aprovou o projeto da deputada Lídice da Mata, do PSB da Bahia, que obriga a divulgação de serviços de enfrentamento à violência contra a mulher no programa A Voz do Brasil. Pela proposta, o programa deverá reservar 1 minuto para divulgar serviços destinados à prevenção prevenção e ao enfrentamento desse tipo de violência, como o Ligue 180, Central de Atendimento à Mulher, que recebe denúncias e fornece orientações sobre leis, direitos das mulheres e serviços da rede de atendimento. A Voz do Brasil é o programa oficial de informações dos três poderes, transmitido de segunda a sexta-feira pelas emissoras de rádio entre 7 e 10 da noite. O projeto altera o Código Brasileiro de Telecomunicações, que obriga a retransmissão do programa. A relatora, senadora Damares Alves, do Republicanos do Distrito Federal, destacou a popularidade da Voz do Brasil.
18: Trazer para esse programa, que o Brasil inteiro ama, a canais de atendimento sobre violência contra a mulher, é um passo tão importante, presidente, na proteção e na defesa da mulher. E que agora a gente possa falar com todos, nos lugares mais longe do Brasil, onde às vezes a gente não consegue ir, a Voz do Brasil chega.
17: O minuto destinado à divulgação será incluído no tempo reservado à Câmara dos Deputados. O texto segue agora para a sanção presidencial.
14: Quem maltratar animais poderá enfrentar penas mais duras. A Comissão de Meio Ambiente aprovou um projeto que aumenta a punição para maus tratos, com previsão de 2 a 5 anos de reclusão, além de multa. Hoje a pena varia de 3 meses a 1 ano de detenção. As informações com Márcio Maturana.
19: A pena para quem maltratar qualquer animal pode aumentar dos atuais 3 meses a 1 ano de detenção, mais multa, para de 2 a 5 anos de reclusão, mais multa. Igual a pena já prevista para maus tratos de cães e gatos. Esse projeto avançou da Comissão de Meio Ambiente para a Comissão de Constituição e Justiça. O texto do senador Confúcio Moura, do MDB de Rondônia, foi aprovado na forma de um substitutivo, incorporando outras 9 proposições sobre o mesmo tema, apresentado pela relatora, Leila Barros, do PDT do Distrito Federal.
20: Em agosto de 2025, no município de Bananal, em São Paulo, um indivíduo forçou um cavalo a marchar por longa distância até exaustão, o que teria causado sua morte.
19: Ainda segundo o projeto, a pena pode ser aumentada em casos que envolvam tortura, abuso sexual ou transmissão das agressões em redes sociais.
14: Além do aumento das penas para crimes de maus tratos, o Senado aprovou uma proposta que torna crime o exercício ilegal da medicina veterinária. A medida busca garantir mais segurança no atendimento aos animais e evitar riscos à saúde pública. Pelo texto, quem atuar como veterinário sem autorização poderá pegar de 6 meses a 2 anos de detenção, além de multa. A proposta segue para a sanção presidencial. O relator, senador Sérgio Moro, do PL do Paraná, afirmou que a punição será direcionada à prática clandestina, sem prejudicar profissionais como agrônomos e zootecnistas.
21: O PL, na verdade, mira o verdadeiro criminoso, o fraudador, o leigo e o clandestino que ameaçam a saúde única.
14: O senador Efraim Filho, do PL da Paraíba, disse que o projeto aprovado representa um pleito dos conselhos regionais de medicina veterinária.
22: Uma demanda pela aprovação desse projeto é um tema que impacta no dia a dia do segmento, da categoria. Hoje, a relação com os animais é uma relação cada vez vínculos mais estreitos. A medicina veterinária está presente em muitas atividades do setor produtivo, então o exercício ilegal dessa profissão mereceu essa tipificação.
14: Quando o empregador atrasa o depósito do FGTS, o trabalhador pode sair no prejuízo. Uma sugestão popular transformada pelo Senado em projeto de lei quer garantir que as multas por esse atraso sejam repassadas ao próprio empregado. A proposta surgiu no programa E-Cidadania do Senado. A reportagem é de Rodrigo Rezende.
23: O Senado irá discutir como projeto de lei uma ideia apresentada no programa E-Cidadania, que determina que o valor total das multas e encargos arrecadados em razão do atraso ou falta de recolhimento do Fundo de Garantia do Tempo de Serviço, o FGTS, sejam repassados diretamente ao trabalhador prejudicado. O senador Paulo Paim, do PT do Rio Grande do Sul, que foi relator da sugestão legislativa na Comissão de Direitos Humanos e Legislação Participativa, afirmou que a proposta traz justiça.
24: Razoável, portanto, que eventuais multas incidentes sobre o recolhimento em atraso sejam destinados à conta vinculada do trabalhador. De igual maneira, o empregador que não recolher ou recolher intensivamente respectivamente as contribuições para o FGTS, deve arcar com eventuais prejuízos sofridos pelo trabalhador.
23: A sugestão legislativa foi apresentada pelo Instituto Fundo de Garantia do Trabalhador. Qualquer cidadão pode apresentar ideias de novas leis ao Senado. Para isso, basta acessar senado.leg.br/e-cidadania.
14: O senador Espiridião Amin, do PP de Santa Catarina, criticou a decisão do governo federal de zerar a cobrança de tributos sobre as compras internacionais de até 50 dólares, conhecidas popularmente como a taxa das blusinhas. A medida provisória já está em vigor, mas precisa ser analisada pelo Congresso Nacional em até 120 dias para não perder a validade. Amin afirmou que em 2024 a taxação havia sido aprovada em acordo com o próprio governo para proteger empregos e a cadeia produtiva da indústria têxtil brasileira. Na avaliação do parlamentar, a mudança representa oportunismo político e provoca instabilidade tributária, o que pode prejudicar setores produtivos.
0: O governo concordou e agora toma uma decisão, no mínimo com cheiro de politicagem. Criar solavancos tributários é uma forma de sabotar a economia.
14: Já o senador Paulo Paim, do PT do Rio Grande do Sul, lembrou os 138 anos da assinatura da Lei Áurea. Ao mencionar a data, o parlamentar destacou iniciativas legislativas aprovadas ao longo dos anos, como o Estatuto da Igualdade Racial e a Lei de Cotas, mas defendeu novos avanços na ampliação de políticas públicas de inclusão social e de ações afirmativas. Paim também citou dados sobre desigualdade racial no país. Segundo o senador, a maioria das vítimas de homicídio no Brasil ainda são pessoas pretas e pardas. E as mulheres negras ainda enfrentam taxas de desemprego mais altas.
24: Segundo a RAIS, no segundo trimestre de 2024, havia 7,5 milhões de desocupados e a taxa média de desemprego para os homens não negros era de 4,6%. Para as mulheres negras, 10,1%.
14: Com trabalhos técnicos de João Lira, o Jornal do Senado fica por aqui. Acompanhe agora as notícias da Câmara dos Deputados. Boa noite e até amanhã.
5: Jornal Câmara dos Deputados. Plenário aprova restrições a condenados por crimes sexuais contra menores.
1: Deputados e governo encaminham acordo para diminuir escala de trabalho.
5: Câmara aumenta a punição para estupro de vulneráveis no ambiente militar.
1: Boa noite. A Câmara aprovou uma punição mais rigorosa para estupro de vulnerável no meio militar. O repórter Marcelo Larcher explica por que a mudança está sendo discutida.
2: A Câmara dos Deputados aprovou o projeto que altera as regras do Código Penal Militar para o crime de estupro de vulnerável, ou seja, quando a vítima tem menos de 14 anos de idade ou é uma pessoa com deficiência. O texto aumenta as penas previstas pela legislação militar, que é geralmente aplicada para punir militares em serviço. Dessa maneira, a punição iguala às previstas no Código Penal Comum. Atualmente, o Código Penal Militar prevê pena de 8 a 15 anos de prisão para o crime de estupro de menores de 14 anos, pessoas com deficiência ou sem discernimento para consentir. Já a legislação penal comum estabelece pena de 10 a 18 anos, sendo que a pena aumenta para 12 a 24 anos quando há lesão corporal grave e quando o estupro causar a morte da vítima, a pena é de 20 a 40 anos. O texto aprovado adota essas mesmas penas para os crimes ocorridos no âmbito militar. A proposta apresentada pela deputada Laura Carneiro, do PSD do Rio de Janeiro, também inclui regras que já existem no Código Penal. As penas se aplicam independentemente do consentimento da vítima, da experiência sexual anterior ou até da ocorrência de gravidez decorrente do crime. Relatora da proposta, a deputada Camila Jara, do PT do Mato Grosso do Sul, afirmou que o projeto corrige uma diferença entre o Código Penal Militar e a legislação penal comum, garantindo maior proteção a crianças e adolescentes e pessoas vulneráveis. Segundo a relatora, a proposta evita que militares recebam punições mais brandas do que civis em crimes da mesma gravidade. No plenário, o parecer foi lido pela deputada Érica Cocai, do PT do Distrito Federal.
3: O projeto e o parecer, eles equivalem ao Código Penal Militar ao que é previsto no Código Penal comum, ou seja, a recrudescimento penal no Código Militar. E, para além disso, ele exclui os atenuantes em casos de violência sexual. E aí, qualquer violência, qualquer que seja a vítima de violência sexual.
2: O projeto que aumenta penas para estupro de vulnerável no âmbito militar seguiu para análise do Senado. Da Rádio Câmara de Brasília, com informações de Daniela Lessa e Antônio Vital, Marcelo Larcher.
4: Homenagem. Roberto Monteiro, pai do PL, celebra os 217 anos da Polícia Militar do Rio de Janeiro, comemorados em 13 de maio. O congressista destaca o trabalho da Secretaria de Estado da Corporação e cumprimenta os quase 47 mil policiais, aos quais chama de heróis anônimos.
8: Roberto Monteiro Paes se sente orgulhoso por ter enviado mais de 35 milhões de reais em emendas de sua autoria para as diversas forças de segurança fluminenses e acrescenta que a proteção da população é a prioridade do seu mandato.
4: Sargento Portugal, do Podemos, lista nominalmente os 46 agentes de segurança do Rio de Janeiro envolvidos em operações históricas contra o crime organizado, com apreensão de drogas e de armas, e dois policiais mortos durante assalto, para solicitar a promoção de todos por bravura.
8: Sargento Portugal presta sua homenagem aos 217 anos da Polícia Militar Fluminense e critica políticos que usam a corporação para fazer propaganda, mas ignoram as dificuldades da tropa. O parlamentar cita sua linhagem familiar de militares para reafirmar seu orgulho em ser policial.
4: Segurança Pública. Na avaliação de Carlos Jordi, do PL do Rio de Janeiro, o programa Brasil contra o Crime Organizado tem caráter eleitoreiro. O parlamentar afirma que os investimentos anunciados são insuficientes e que as medidas não enfrentam as facções criminosas de forma efetiva.
8: Carlos Jordi critica ainda o veto do governo a trechos de um projeto que endurecia regras para condenados pelo assassinato de policiais. Segundo o deputado, a retirada de dispositivos sobre progressão de pena e regime disciplinar diferenciado beneficia criminosos.
4: Alberto Fraga, do PL do Distrito Federal, classifica o novo plano do governo para a segurança pública como uma proposta sem inovação. Ele argumenta que medidas como fortalecimento do sistema prisional, combate ao tráfico de armas e ampliação da perícia já existem há anos.
8: Alberto Fraga também alerta que o financiamento do programa, via BNDES, pode aumentar as dívidas dos estados. O deputado defende mais investimentos na fiscalização das fronteiras e na reformulação da Força Nacional.
4: Raimond, do PT do Rio de Janeiro, critica a proposta aprovada na Comissão de Segurança Pública que permite o saque do FGTS para a compra de arma de fogo. O deputado afirma que o objetivo do Fundo de Garantia é proteger o trabalhador em áreas como habitação e aposentadoria.
8: Raimond se diz preocupado com políticas de segurança pública baseadas na ampliação do acesso a armas. Ele avalia que o Congresso deve rejeitar esse caminho para preservar ações voltadas ao amparo social e ao fortalecimento da democracia.
4: Coronel Crisóstomo, do PL de Rondônia, defende a redução da maioridade para 16 anos nos casos de crimes graves. Ele afirma que a discussão na Comissão de Constituição e Justiça busca responsabilizar adolescentes que cometem crimes hediondos conforme as regras aplicadas aos adultos.
8: Coronel Crisóstomo avalia que a mudança é necessária para enfrentar a participação de adolescentes em crimes violentos. Ele avalia que a legislação atual não garante punição adequada para esse tipo de ocorrência, aumentando a sensação de impunidade.
4: General Girão, do PL do Rio Grande do Norte, critica a condução das políticas de segurança pública, afirmando que o aumento da violência exige mais do que os investimentos financeiros anunciados pelo governo federal.
8: O deputado também defende o fortalecimento das forças policiais, com mais garantias aos agentes de segurança. General Girão ainda critica o sistema de justiça do país e defende a redução da maioridade penal como responsável resposta ao avanço da criminalidade.
4: Justiça. A Câmara aprovou restrições para condenados por crimes sexuais contra crianças e adolescentes. A repórter Daniela Lessa acompanhou a votação.
9: O plenário da Câmara dos Deputados aprovou o texto principal do projeto que cria restrições para pessoas condenadas por crimes sexuais contra crianças e adolescentes, como estupro de vulnerável, exploração sexual infantil e produção ou divulgação de pornografia infantil. A proposta altera a Lei de Execução Penal. Pelo texto aprovado, a Justiça poderá determinar o uso de tornozeleira eletrônica e estabelecer limites de circulação quando o condenado deixar o presídio ou estiver cumprindo pena em regime aberto. Essas restrições poderão impedir a aproximação da vítima e de sua família, escolas, creches, parques, praças e outros locais frequentados por crianças. O condenado também poderá ser proibido de trabalhar em atividades voltadas ao público infantil, pedir guarda ou adoção de menores, morar em locais com crianças que não sejam seus filhos ou enteados e manter contato com menores de 14 anos por meios digitais sem autorização judicial. O relator do projeto, o deputado Kim Kataguiri, do Missão de São Paulo, defendeu que o objetivo é reduzir o risco de reincidência e criar mecanismos permanentes de proteção a crianças e adolescentes.
6: A gente impõe medidas, penas restritivas de direito para pedófilos, a gente impede que o pedófilo tenha uma creche, tenha um parquinho, seja dono de qualquer estabelecimento frequentado ou que tenha como clientela crianças, adolescentes.
9: Outro ponto previsto é a obrigação de comunicar formalmente ao cônjuge ou companheiro sobre a condenação e as restrições vigentes. Para concluir a votação, ainda falta aos deputados votarem uma modificação que amplia a medida também para menores acusados de crimes sexuais contra crianças e adolescentes. A emenda, apresentada pelo deputado Marcel Van Hatten, do Novo, do Rio Grande do Sul, altera penalidades previstas no Estatuto da Criança e do Adolescente. O debate sobre esse ponto gerou polêmica entre os parlamentares. A votação do texto principal chegou a ser suspensa. A emenda amplia de 3 para 6 anos o prazo máximo de internação de adolescentes que pratiquem atos infracionais com violência. E nos casos análogos a crimes hediondos, o prazo pode chegar a 12 anos. A emenda também prevê transferência para estabelecimento prisional comum quando o adolescente atingir a maioridade durante o cumprimento da medida socioeducativa em local separado dos detentos comuns. O deputado Marcel Van Hatten defendeu que os deputados se manifestem em votação nominal.
6: Se eles quiserem votar a favor de criminoso hediondo, vota a favor, mas deixa votar. Que acordo é esse que nós do Novo temos que retirar um destaque que é para punir melhor aqueles que são criminosos, porque senão eu não voto o resto do texto. Eu não vou admitir passar pano para esse tipo de bandido, não. Não vou retirar o meu destaque nem o pedido de nominar. Isso é um direito nosso.
9: A votação do projeto que cria restrições para condenados por crimes sexuais contra crianças e adolescentes ainda precisa ser concluída pelos deputados antes de a proposta seguir para o Senado. Da Rádio Câmara de Brasília, Daniele Lessa.
7: Política.
10: Clarissa Tércio, do PP de Pernambuco, protesta contra a decisão do Ministério Público Federal de arquivar denúncia de violência política e de gênero que ela teria sofrido na Comissão da Mulher, contradizendo conclusões da Polícia Legislativa, que comprovam a injúria e o ataque misógino.
7: Clarissa Tércio evidencia a insegurança no ambiente de trabalho a que deputadas estão expostas e questiona qual o limite tolerável para a liberdade de expressão. Para a deputada, o arquivamento de seu processo evidencia a parcialidade das decisões judiciais, razão pela qual ela vai recorrer.
10: Paulão do PT critica a tramitação de um processo eleitoral em Alagoas que determinou a cassação de seu mandato. O deputado alega que a ação avançou sem que ele pudesse exercer plenamente o direito à ampla defesa e ao contraditório.
7: O deputado também afirma que vai continuar recorrendo da decisão e defendendo a legitimidade do mandato obtido nas urnas. Paulão sustenta que a eventual mudança no resultado eleitoral desconsidera a votação recebida e reafirma a disposição para seguir na disputa política.
10: Márcio Gerri, do PCdoB, acusa membros do governo do Maranhão de utilizarem um aparato estatal em favor de interesses políticos e familiares. O parlamentar denuncia a articulação de uma CPI na Assembleia Legislativa com o objetivo de atingir adversários da atual gestão.
7: De acordo com Márcio Gerri, o governo deixou de lado compromissos com a população para priorizar ações com foco eleitoral. Para ele, trata-se de uma tentativa de manutenção no poder.
11: Desenvolvimento Regional.
10: Ricardo Maia, do MDB da Bahia, mostra como as emendas impositivas são fundamentais, especialmente para garantir saúde e infraestrutura para municípios com receitas precárias. Ele citou como exemplo a compra de UTIs móveis e viaturas para as cidades de Araci, Vanderlei e Jaguaripe.
7: Ricardo Maia defende também que ações do Executivo, como a duplicação da BR-116 e a construção de institutos federais, são fundamentais para o crescimento do sertão baiano e do Brasil, reforçando o Pacto Federativo e os investimentos no futuro do país.
11: Meio Ambiente.
10: Pedro Lucas Fernandes, do União, alerta para os impactos econômicos da possível criação da reserva extrativista Tauamirim, no Maranhão. Segundo o parlamentar, a medida pode comprometer empregos, investimentos e o funcionamento do complexo portuário do estado.
7: Pedro Lucas Fernandes assinala que comunidades locais não teriam sido ouvidas durante o processo conduzido pelo ICMBio e Ministério do Meio Ambiente. Em nome da conciliação entre preservação ambiental e desenvolvimento econômico, o deputado pede a suspensão da criação da reserva.
5: Economia.
10: Merlon Solano, do PT do Piauí, cumprimenta o governo federal pela decisão de reduzir impostos para compras internacionais até $50 e reduzir para 30% as taxas para aquisições até $3 mil. Em seu entendimento, a medida valoriza o salário e insere o Brasil no comércio global.
7: Merlon Solano destaca inovações trazidas pela reforma tributária, como a criação do cashback. Ele defende a compensação de perda de arrecadação com a taxação de apostas eletrônicas e dos super-ricos e classifica como enganosa as afirmações de que o governo só aumenta tributos.
10: Lafayette de Andrada, do PL de Minas Gerais, critica o leilão de energia promovido pelo governo federal para a contratação de termoelétricas. Ele alerta que a medida contraria compromissos ambientais assumidos pelo Brasil e pode aumentar em mais de 10% a conta de luz dos consumidores.
7: Lafayette de Andrada acrescenta que órgãos de fiscalização já pediram a suspensão do leilão por falta de transparência e por mudanças repentinas nos preços. Segundo o parlamentar, o edital também ameaça desalojar milhares de famílias de agricultores assentadas no norte de Minas.
10: O STF começou a julgar as ações que tratam das regras de distribuição dos recursos da produção do petróleo. Segundo Marcelo Crivella, do Republicanos do Rio de Janeiro, não há justificativa para retirar receitas dos estados produtores, enquanto se mantém a arrecadação integral de outros recursos naturais, como os minérios.
7: De acordo com Marcelo Crivella, o Rio de Janeiro já sofreu impactos econômicos históricos, como a transferência da capital para Brasília. O parlamentar reforça que o estado depende dos royalties para financiar áreas críticas como segurança pública, saúde e educação.
10: Bongás, do PT do Rio Grande do Sul, defende a ampliação da faixa de isenção do imposto de renda, argumentando que reduzir a tributação fortalece o consumo das famílias.
7: O deputado também sustenta que a mudança impulsiona a economia ao ampliar o poder de compra da população. Além disso, Bongás reforça o apoio a propostas voltadas às condições de trabalho, como o fim da escala 6x1.
5: Trabalho.
10: Deputados fecham acordo para simplificar proposta de redução da jornada de trabalho. A repórter Silvia Munhato tem as informações.
11: O presidente da Câmara dos Deputados, Hugo Mota, afirmou que as negociações sobre o fim da escala de trabalho 6x1 se encaminham para uma alteração constitucional que reduz a jornada de trabalho de 44 horas semanais para 40 horas, com 2 dias de descanso e sem perdas salariais. Hugo Mota teve uma reunião para debater o tema com o ministro do Trabalho, Luiz Marinho, o ministro das Relações Institucionais, José Guimarães, líderes do governo e membros da comissão especial que trata da redução da jornada. Segundo Mota, situações específicas poderão ser tratadas pelos próprios trabalhadores e empregadores.
12: Nós queremos também fortalecer as convenções coletivas para que elas possam tratar das particularidades de cada setor. Também estabelecemos que será necessário o projeto de lei encaminhado pelo Executivo para podermos adequar a legislação às mudanças que faremos à nossa Constituição pela redução da jornada de trabalho.
11: O presidente da comissão especial que analisa a redução da jornada, deputado Alencar Santana, do PT de São Paulo, disse que vai ficar faltando decidir se haverá alguma compensação para os empresários e se haverá transição. Alencar defendeu a implementação imediata da mudança de jornada.
13: Eu, de minha parte, entendo que nós temos que implementar tudo que pudermos já. Há uma necessidade. Mas esse é o debate que nós vamos continuar amadurecendo. Logicamente, queremos e vamos garantir esse direito aos trabalhadores, mas, ao mesmo tempo, ninguém jamais pensa em quebrar a economia brasileira. Na verdade, nós entendemos que vai ter um ganho de escala de produtividade adiante.
11: A comissão especial fez audiência pública para debater os efeitos das mudanças para as mulheres e para pequenas empresas. Da Rádio Câmara de Brasília, Silvia Minhato.
7: Fernando Mineiro, do PT do Rio Grande do Norte, compara a resistência ao fim da escala 6x1 com os movimentos contrários à abolição da escravidão no Brasil. O parlamentar entende que a redução da jornada para 40 horas semanais representa uma medida de justiça social.
15: Nós temos também aqueles e aquelas que pregam o terror na sociedade com mentiras, com fake news, com manipulações, da mesma forma que aconteceu quando, em 1940, foi criado o salário mínimo, da mesma forma quando se colocou em debate a recuperação real do salário mínimo, esse setor que defende o empresariado, que aliás são maioria aqui nessa casa, diga-se de passagem, mas serão derrotados, porque o povo brasileiro está acompanhando esse debate.
10: De acordo com Fernando Mineiro, setores contrários à mudança propagam o medo para criticar a proposta, assim como ocorreu em debates históricos sobre direitos trabalhistas. O parlamentar espera que o Congresso acompanhe o entendimento da população e aprove a redução da jornada.
7: Na visão de Paulo Lemos, do PT do Amapá, a Câmara deve priorizar debates que impactem diretamente a vida da população. O parlamentar argumenta que embates ideológicos e ofensas pessoais não contribuem para o desenvolvimento econômico e social do país.
10: De acordo com Paulo Lemos, a discussão sobre a redução da jornada de trabalho é uma das prioridades com amplo apoio popular. Ele propõe a realização de estudos técnicos e o diálogo com o setor produtivo para avançar em uma proposta de forma equilibrada.
5: Direitos Humanos.
7: Jandira Fegari, do PCdoB do Rio de Janeiro, lembra que o 13 de maio marca os 138 anos da abolição formal da escravidão no Brasil. A deputada afirma que a Lei Áurea, apesar de ter sido uma conquista do movimento abolicionista, não garantiu à população negra o acesso pleno a direitos.
10: Jandira Fegali defende políticas afirmativas e medidas de reparação para enfrentar o racismo estrutural no país. Ela ressalta que as mulheres negras sofrem os maiores impactos das desigualdades sociais na renda, na educação, no trabalho e nas diferentes formas de violência.
5: Educação.
7: Rubens Pereira Júnior, do PT do Maranhão, destaca projeto de cursinho gratuito que prepara jovens de São Luís para o acesso ao ensino superior. Ele assinala que a iniciativa, fundada em 2023, tem ajudado a realizar o sonho de muitos jovens da periferia da capital do estado.
10: Rubens Pereira Júnior informa que o projeto já registra mais de 300 aprovações em institutos federais e universidades públicas. O congressista destaca que o cursinho passou a receber apoio federal em 2025 por meio da Rede Nacional de Cursinhos Populares.
7: Professora Luciene Cavalcante, do PSOL, critica a postura da Prefeitura de São Paulo diante da greve dos servidores da educação. Segundo a deputada, a proposta de reajuste de apenas 13,5% parcelado em 2 anos desvaloriza a categoria.
10: Professora Luciene Cavalcante também critica a reforma administrativa, que, segundo ela, prejudica a carreira do magistério e afeta direitos de aposentados e pensionistas. Para a deputada, o projeto abre caminho para a privatização da educação infantil.
7: Termina agora o Jornal Câmara dos Deputados, com trabalhos técnicos de Everson Roni e apresentação de Márcio Aquiles Sardi e José Carlos Andrade. Uma ótima noite para você.
10: A Voz do Brasil volta amanhã. Boa noite.
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0: HDT, processo seletivo. O Hospital Estadual de Doenças Tropicais Dr. Anuar Awad, o HDT, está com inscrições abertas para o processo seletivo número 004/2026, destinado à formação de cadastro de reserva em 22 cargos das áreas assistenciais, técnica e administrativa. As oportunidades também são destinadas a pessoas com deficiência, os PCDs, e oferecem salários entre R$ 1.746 a R$ 9.428,40. A unidade do governo de Goiás é administrada pelo Instituto Sócrates Guanais, o ISG, e busca profissionais de diferentes níveis de escolaridade para atuação em setores ligados à saúde, tecnologia, engenharia, assistência social e áreas administrativas. As inscrições são gratuitas e deverão ser feitas presencialmente entre os dias 18 e 22 de maio, das 8 ao meio-dia, na sede do hospital, localizada na Alameda do Contorno, número 3.556, no Jardim Bela Vista, em Goiânia. Para participar, os candidatos precisam entregar ficha de inscrição preenchida e documentos exigidos no edital, como documento oficial com foto, comprovantes de escolaridade, currículo, certificados, experiência profissional e registro no conselho de classe, quando necessário. Candidatos PCDs também deverão apresentar laudo médico atualizado. O processo seletivo será dividido em análise curricular e prova oral, ambas de caráter eliminatório e classificatório. Os aprovados serão convocados conforme a demanda da unidade hospitalar e contratados pelo regime CLT, com possibilidade de efetivação. Entre os cargos disponíveis estão auxiliar administrativo, enfermeiro, fisioterapeuta, psicólogo hospitalar, nutricionista, técnico em segurança do trabalho, terapeuta ocupacional, engenheiro clínico e telefonista. O edital completo está disponível no site oficial do Instituto ISG Saúde. Trabalhe conosco. 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
1: 21, vamos lá. Elevo os meus olhos para os montes, de onde me virá o socorro? O meu socorro vem do Senhor que fez o céu e a terra. Aleluia! Eu vou continuar lendo. Ele não permitirá que os teus pés vacilem, não dormirá aquele que te guarda. É certo que não cochila nem dorme o guarda de Israel. O Senhor é quem te guarda, o Senhor é a tua sombra, é a tua direita. De dia não te molestará o sol, nem de noite a lua. O Senhor te guardará de todo mal, guardará a tua alma. O Senhor guardará a tua saída e a tua entrada, desde agora e para sempre. Quem pode dar um glória a Deus aí? Glória a Deus! Glória a Deus! Quem se sente bem só de ler esse texto? Quem sente bem? Você se sente bem? Pois bem, o que eu quero falar é a importância de nós fazermos declarações proféticas. O que que é uma declaração profética? Muitas pessoas têm uma visão um pouco limitada ou até distorcida sobre a questão profecia, sobre a questão declaração profética. Especialmente aqueles que se converteram no meio pentecostal, alguns anos atrás, hoje não, mas alguns anos atrás, pensavam que declaração profética era apenas manifestação do dom de profecia. Existe sim, é bíblico, o dom de profecia. Existe. O dom de profecia se manifesta para abençoar a igreja. Pelo menos deveria ser assim. Para abençoar a igreja, para edificação da igreja, para exortação da igreja. Mas às vezes existem e existiram muitas distorções, porque o dom de profecia passa pelo viés do profeta. Então, existem e existiram muitas distorções. E é por isso que hoje em dia nós não entendemos direito o que é uma declaração profética. Declaração profética é a declaração das verdades da palavra de Deus aplicadas na nossa vida. Isso é declaração profética. Declaração profética é orar a palavra de Deus. Repete comigo isso, fala bem forte, fala assim: declaração profética é declarar em oração a palavra de Deus. Gente, isso é importante demais. Isso é importante demais. Nós, cristãos, nós, igreja do Senhor Jesus Cristo, Nós

chamados a ter uma vida de oração. Nós precisamos ter uma vida de oração. Nós precisamos, e escuta o que eu vou te dizer aqui, escuta aqui o que eu vou te dizer. Nós precisamos, e Deus precisa que a igreja entenda e mantenha a oração. Aí você vira para mim e fala assim: ô bispa, Deus precisa? Espera aí, bispa, Deus não precisa de nada. Sabe o que diz a palavra de Deus? Olha aqui, os céus são os céus do Senhor, mas a terra Ele deu-a aos filhos dos homens. Vou repetir. Os céus são os céus do Senhor, mas a terra Ele deu-a aos filhos dos homens. Isso explica a bagunça que é essa terra, não explica? Isso explica as guerras, isso explica a miséria, isso explica o coração endurecido, isso explica as consequências que nós temos neste mundo da queda do homem. Portanto, a oração é a única maneira que Deus tem para que o treino é da vontade de Deus venha a essa terra e especialmente a sua vida. Deus fez isso. É claro que Deus pode todas as coisas. E é claro que Deus não precisa de fato da nossa oração, ou não precisaria. Porque Ele é poderoso, Ele tem todo poder no céu e na terra. Mas essa é a maneira de Deus de incluir você no projeto dEle. De maneira que existem muitas bênçãos lá no céu que não chegaram até você ainda porque você não orou e não pediu. Existem muitas vitórias lá no céu guardadas para você. Existe muita graça de Deus lá no céu guardada para você, mas não chegou até você ainda porque você não ora, porque você não pediu. E declaração profética, gente, declarar a palavra de Deus em oração, declarar a palavra de Deus sobre a minha vida em oração, declarar a palavra de Deus sobre a minha família em oração, é ter certeza de que a vontade de Deus vai ser feita e de que a resposta de Deus vai estar sobre a minha vida. Amém? Então, eu listei aqui, olha. Entendeu aí o que é declaração profética? Quem entendeu? Você entendeu o que é declaração profética? Posso te dar uma tarefa para você fazer? Enquanto eu estiver pregando aqui, você vai pensar aí três, no mínimo três, declarações da palavra de Deus, e ao final do culto nós vamos declarar, você vai declarar sobre a sua vida, você vai declarar sobre a sua família, declarar sobre a sua casa, e durante essa semana você vai estar declarando essas palavras sobre você. Amém? Pode ser? Declaração em voz alta da palavra de Deus. 121:1. Elevo os meus olhos para os montes. De onde me virá o socorro? Este salmo faz parte de uma coleção de mais ou menos uns 10 ou 14 salmos que são
tidos como salmos de ramagem. Sabe o que é isso? A Bíblia diz o seguinte: 3 vezes ao ano todo homem comparecerá em Jerusalém para as festas. Então o povo de Israel, nesta época aqui do salmista, na época do Velho Testamento, vivia praticamente, a sua vida era em torno das festas em Jerusalém. Então ele ia para Jerusalém para a Páscoa. O povo que podia, que tinha condições de viajar, ia para Jerusalém para a Páscoa, para a festa da Páscoa. Ia caminhando no deserto. Ajuntavam-se 2, 3 famílias e eles iam caminhando no deserto. Quem tinha camelo ia de camelo, quem tinha jumento levava jumento, mas na grande maioria eles iam a pé. Você vê essa situação na vida de Jesus, não é? Maria e José foram a Jerusalém com Jesus. Jesus era um menino de 12 anos. E aí, lá no meio de Jerusalém, na hora de ir embora, Maria e José foram embora e acharam que Jesus estava na comitiva, na família. E onde é que Jesus estava? Quem lembra? Jesus estava no templo, falando com os sacerdotes. 2 dias depois, Maria volta para Jerusalém. Nós vemos essa situação. O que que as famílias iam falando durante a viagem? Elas iam declarando esses salmos. A viagem tinha perigos. Toda a vida de Israel, todo momento da vida de Israel, eles enfrentaram inimigos. No Velho Testamento eram os amalequitas, eram os filisteus, eram os midianitas, era aquele pessoal todo que morava em volta de Israel. No Novo Testamento, os romanos estavam ali escravizando Israel, sem falar em perigo de bandidos e tal. Então, um pai de família, os pais de família iam andando pelo caminho e eles iam declarando: eu elevo os meus olhos para os montes, de onde me virá o socorro? É a mesma coisa hoje. Quando eu penso em montes, eu penso nos grandes desafios da vida. Quais são os desafios à sua frente? O que que você tem que enfrentar essa semana? O que que você tem que enfrentar esse mês? Eu olho para vocês aqui e eu conheço algumas histórias. Sai de manhã para trabalhar e tal, de repente um acidente. De repente um acidente. Um acidente com consequências ruins para a família, para os envolvidos. Elevo os meus olhos para os montes, que grande montanha. Filhos, problemas financeiros, problemas na família. Quais são as montanhas à sua frente? Você tem enfrentado montanhas? Às vezes as montanhas são até coisa boa, não é? Eu vou prestar um concurso. Estou me preparando para o concurso. Tenho a proposta. Tenho uma proposta para melhorar a empresa, para expandir o negócio.

socorro. De onde eu tenho ajuda? Onde eu posso buscar ajuda? Eu quero que você responda bem alto, bem forte, lá do fundo do seu coração. Levanta a sua mão e responde: o meu socorro vem do Senhor que fez o céu.

0: meu socorro vem de Deus. Quando tudo escurecer na sua frente, que a declaração profética esteja na sua boca: o meu socorro vem de Deus. Quando você estiver lá dentro da sua casa, sabe? Que você põe a mão na cabeça e fala assim: meu Deus, eu não sei o que, que eu vou fazer. Não sei se eu vou agora para a direita ou para a esquerda. O que, que eu faço? O que, que eu faço agora? Levanta a sua mão e fale. Fala junto comigo aí, bem forte. Vamos lá? O meu... Oh, meu irmão. Uma declaração profética dessa é importante porque declarar a palavra da fé... Declarar a palavra de Deus alimenta a minha fé. Alimenta a minha fé. Em Romanos capítulo 10, versículo 7. Ou, quem descerá o abismo, isto é, para levantar Cristo dentre os mortos? Porém, o que se diz, a palavra está perto de você, na sua boca e no seu coração, isto é a palavra da fé que pregamos. Se com a tua boca confessares a Jesus como Senhor e em teu coração creres que Deus o ressuscitou dos mortos, porque com o coração se crê para a justiça, e com a boca se confessa a respeito da salvação. Eu creio com o meu coração, mas o que, que eu faço? Eu confesso com a minha boca. Essa é a palavra de fé. Tem pessoas que perguntam assim: por que, que eu preciso orar em voz alta? Por que, que eu preciso declarar a palavra em voz alta? Será que não pode ser só na minha mente? Eu já vi gente que fala assim: ô bispa, eu tenho medo de orar sobre isso, porque eu tenho medo do diabo ouvir. Quem já ouviu isso? Quem já sentiu coisa parecida, né? Eu não vou orar sobre isso não, porque eu tenho medo do diabo ouvir. Gente, eu estou falando de declarar a palavra. Declarar a palavra tem que ser em voz alta e o mais alto que você puder. Ou, se o ambiente não permite, pelo menos aqui, ó: o meu socorro vem do Senhor que fez os céus e a terra. Porque quando você faz isso, você está alimentando a sua fé. A fé vem pelo ouvir, e o ouvir da palavra de Deus. Romanos 10, 17. Olha só: assim a fé vem pela pregação, e a pregação pela palavra de Cristo. Tem uma tradução que diz: a fé vem pelo ouvir. Você vai falar em voz alta, você vai ouvir a sua voz e você vai acionar a sua fé. Eu falo em voz alta, eu escuto o que eu falo, eu creio no que eu falo e a fé é acionada. Declaração em voz alta, acompanhada da fé, dissipa o medo. Dissipa o medo. Eu falei como é que esse salmo foi escrito e para que ele foi escrito. Foi exatamente para que as pessoas não tivessem medo durante o caminho até chegar em Jerusalém. Mas quantos são os medos, não é? Quais são seus medos? Quantos são os medos?
1: Bispo, eu não tenho medo de nada.
0: Até você ter a visão de uma barata voando na sua direção.

Eu tenho certeza disso. Não tenho medo de nada, que maravilha. Mas o medo pode paralisar. Medo paralisa. Medo é uma reação natural do nosso corpo ao perigo. É natural. Medo é uma reação natural do nosso corpo frente ao perigo. O medo tem a função de te proteger. Porém, o medo, quando causa angústia, paralisa. Paralisa. Eleva os meus olhos para os montes. Tantas ameaças, tantas dificuldades, tantos problemas. Será que eu tenho coragem de sair? Será que eu tenho coragem de fazer tal viagem? Será que eu tenho coragem de arriscar? Sabe o que a palavra diz sobre o medo? Você pode vencer os seus medos. Você não precisa ficar paralisado ou paralisada pelo medo. Eu vou contar uma história para você. E essa história demonstra perfeitamente o mecanismo do medo. Uma mulher tinha muito medo. E medo de tudo. Medo de tudo. Ela tinha muito medo. E ela começou a orar pedindo a Deus: eu quero vencer o medo. Senhor, eu preciso vencer o medo. Senhor, eu quero vencer o medo. Uma noite ela sonhou. Sabe o que ela sonhou? Que o medo era um gigante. Enorme. Golias. Mas que ela podia conversar com o medo. Foi dado a ela a chance de conversar com o medo. Aí ela chegou para o medo e falou assim: ô medo, eu sei que você é muito grande, eu sei que você é muito feio, mas deve existir uma maneira de te vencer. Qual é a maneira de te vencer, medo? E o medo riu. Me vencer? Nunca. Você não vê o tanto que você é pequena? Como é que você quer me vencer? Nunca. Ela falou: não, medo. Eu estou orando e eu sei que tem uma maneira de te vencer. Qual é a maneira de te vencer, medo? Nunca. Você nunca vai... Oh, você é desprezível. Você nunca vai me vencer. Comigo não funciona assim. Comigo funciona desse jeito. Eu grito e você para. Comigo funciona assim. Eu grito e você para. Não, medo. Eu tenho certeza que tem uma maneira de te vencer. Como é que eu faço para te vencer? Eu estou aqui porque eu quero entender como é que eu faço para te vencer, medo. E o medo virou para ela, já meio sem graça, e falou assim: é, tem um jeito de me vencer, sim. É só você não me obedecer. Não me obedeça. Aí você vai vencer. E ela falou: entendi, entendi. No dia seguinte ela acordou, e quando o medo gritou com ela, ela virou e falou assim: em nome de Jesus eu não vou te obedecer, em nome de Jesus eu vou continuar, eu vou fazer, eu vou continuar. Essa mulher está vencendo até hoje. Não obedeça aos seus medos. Declare a palavra de Deus sobre a sua vida. Fala assim comigo: olha, tudo é possível. Ah, não, gente. Você não está acreditando.
Quem acredita, quem precisa, fala forte. Você não está acreditando no que eu estou falando. Vamos lá, levanta a sua mão e fala assim: tudo é possível ao que crê. Eu creio! Glória a Deus! Olha aqui, Salmo 34, versículo 8. Salmo 34, versículo 8. Olha o que está escrito aqui. Provem e vejam que o Senhor é bom, bem-aventurado aquele que nele se refugia. Prove e veja na sua vida. Sabe como é que você vai provar? Se você abrir a sua boca e falar. Isaías capítulo 41, versículo 10. Isaías 41, versículo 10. Olha o que diz aí. Não temas. Fala para o irmão que está aí do seu lado, não tema. Fala para o outro, vai. Não tema. Põe a mão no seu peito e fala assim: não tenha medo. Sabe por quê que você não vai ter medo? Não tema, porque eu, o Senhor, estou com você. Não fique com medo, porque eu sou o seu Deus. Eu lhe dou forças. Sim, eu o ajudo.

Isa! Posso pedir uma coisa para você? Anota esse trecho da palavra de Deus aqui. Anota. Coloca num lugar onde você possa ver. Vamos ler de novo? Leia comigo. Não tema, porque eu estou com você. Não fique com medo, porque eu sou o seu Deus. Eu lhe dou força, sim, eu o ajudo. Levanta sua mão e fala assim: Deus me ajuda. Você vai declarar, você não vai pedir para Deus te ajudar, você vai declarar, declara sobre a sua vida, fala: Deus me ajuda, eu te ajudo, sim, eu o seguro com a minha mão direita, a mão da minha justiça. Ô, meu irmão, para os montes olharei, de onde me virá o socorro? Deus me ajuda. Deus é comigo, Deus é minha força, Deus segura minha mão, Deus passa comigo pelo vale, ainda que eu ande pelo vale da sombra da morte, não temerei mal algum, porque tu estás aqui comigo. Declaração da palavra de Deus, a declaração da palavra de Deus, declaração profética, porque eu preciso da declaração profética. Por que que você precisa orar declarando a palavra de Deus? Porque Jesus disse, o apóstolo Paulo disse, que a palavra é espada do Espírito. Não é isso que está escrito lá em Efésios? Efésios 6:17. A palavra de Deus é espada do Espírito. Como é que você vai lutar guerras espirituais? E você está inserido numa batalha espiritual todos os dias. Eu não, bispa. Eu não estou batalhando nada, estou vivendo a minha vida tranquilo. Não funciona assim. Não funciona. Nós temos adversários espirituais. Existem inimigos que estão tentando roubar sua fé nesse instante. Existem inimigos que estão tentando te roubar da palavra de fé nesse instante. Existem inimigos tentando roubar a sua vitória nesse instante. E como é que você combate esses inimigos? Levantando a espada do Espírito, a palavra de Deus. Usem o capacete da salvação e a espada do Espírito, que é a palavra de Deus. Quando você for orar, use a palavra de Deus. Declare a palavra de Deus. Como é que Jesus venceu o diabo no deserto? Quem se lembra? Jesus foi levado ao deserto, está lá em Mateus capítulo 4. Eu já estou terminando, Mateus capítulo 4. Olha o que diz Mateus capítulo 4. A seguir foi Jesus levado pelo Espírito ao deserto para ser tentado pelo diabo. Depois de jejuar 40 dias e 40 noites, teve fome. E aí, no momento de fragilidade, aí no momento que teve fome, aparece o diabo para tentar. Então o tentador aproximou-se e lhe disse: se és o filho de Deus, manda que estas pedras se transformem em pães. Jesus, porém, respondeu. Olha o que Jesus respondeu. Fala aqui comigo, ó. O que Jesus respondeu? Ah, para aí. O que Jesus respondeu? Bastou. Está escrito. É assim que a gente vence, usando a espada do Espírito, dizendo: está escrito.
Mal algum me sobrevirá, porque aos seus anjos dará ordens a meu respeito. Está escrito: o Senhor é meu pastor, nada me faltará. Está escrito: o meu Deus há de suprir cada uma das vossas necessidades. Está escrito: não tenha medo, porque eu estou contigo e eu te ajudo. Está escrito. Meu irmão e minha irmã, declare a palavra de Deus na sua vida. Amém?

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nós. Isso não significa que Deus nos esqueceu ou nos abandonou. Muitas vezes Ele demora para nos responder porque Ele está querendo nos tratar. Ele está querendo nos moldar porque é tempo de cura.

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2: Aleluia. O Espírito de Deus está aqui, amém? Glória a Deus, ministre na vida do seu irmão. O Senhor já te deu autoridade para isso. Abençoe a vida dele.

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1: Segunda Samuel, capítulo 12, a partir do verso 13. Você vai deixar a Bíblia aberta porque eu preciso fazer uma introdução para que a gente encaixe no texto. Não dá tempo de eu ler todo o texto, por isso eu vou fazer uma introdução, depois a gente encaixa no texto de 2 Samuel capítulo 12, a partir do verso 13. Quem está comigo dá um glória a Deus bem alto aí. Tem muita gente que não está comigo. Amém. Vamos lá. A Bíblia conta aqui no capítulo 12 e no capítulo 11 de Samuel um problema sério, talvez o problema mais sério na vida de Davi. A Bíblia conta que Natan, no capítulo 12, o profeta, vai de encontro a Davi e conta uma parábola, uma história para Davi. Ele conta a história de um rapaz, de um fazendeiro que tinha apenas um cordeirinho na sua casa, um carneiro, e ele era vizinho, provavelmente funcionário, do fazendeiro rico que ficava do lado, que tinha um grande rebanho de carneiros, de ovelhas e carneiros. Veio um visitante nessa casa desse rico dormir lá, e ao invés do rico pegar um carneiro, uma ovelha do seu rebanho, sacrificá-lo e fazer de alimento para esse visitante de longe, ele aproveita que ele tinha influência sobre aquela família pobre e pegou aquele carneirinho que pertencia àquela família mais pobre e que na história que Natan conta, o dono era aqueles pai de pet, tratava como se fosse filho, tratava com muito carinho. E aí quando Davi termina de ouvir essa história, sem saber que se tratava de uma parábola, ele diz a Natan: quem fez isso merece morrer, e deve a família do rico restituir 4 vezes mais a esse que é mais pobre. Natan, na autoridade que Deus deu a ele, olha para Davi e fala: você é esse homem rico. E por que que Davi foi acusado de forma correta de ser essa pessoa que tomou o único carneirinho? Porque Davi, no capítulo 11, a Bíblia narra que ele comete um pecado terrível. Nós tradicionalmente falamos que é o adultério de Davi, mas é muito mais do que um simples, se é que eu posso dizer simples, adultério. Adultério nunca é simples. Adultério é coisa seríssima, quebra de aliança é coisa seríssima diante de Deus e diante dos homens. Mas não foi apenas isso. Davi, a Bíblia conta que certo dia ele estava dormindo até tarde, num tempo que ele não deveria, porque era o tempo que os reis saíam para a guerra. Os reis daquela época não faziam guerra, era um acordo que eles tinham entre eles na época do inverno, pela lógica, porque fazia frio, nevava, e certamente muita gente ia morrer pelo frio. Mas eles tinham um período que era do verão, a primavera, o verão e o comecinho de outono, onde eles faziam suas batalhas, onde saíam para suas guerras. Davi deveria estar comandando o seu exército, Davi deveria estar à frente da batalha, ele que sempre foi um homem de guerra, ele que sempre foi o comandante do seu exército, dessa vez ele resolveu ficar em casa. E um dia, dormindo até tarde, ele acorda e vai passear pelo seu palácio, e lá de cima ele vê uma moça muito bonita, a Bíblia descreve assim, tomando banho. Sem dúvida nenhuma, estava desnuda. E a Bíblia diz que Davi se apaixona por ela, e Davi, usando a inteligência que Deus deu a ele, mas de forma maligna. Tem gente que pega a inteligência que Deus dá e usa de forma maligna. Ele manda trazer Urias, que estava na guerra que Davi deveria estar, manda trazê-lo, conversa com ele, diz a ele assim: ó, você está cansado, vai para a tua casa. Urias resolve não ir para casa, resolve dormir no palácio. Davi, no segundo dia, pensa assim: vou ter que fazer alguma coisa. para esse rapaz ir para casa ficar com a esposa dele, porque Davi queria esconder o pecado dele. Davi estava usando a estratégia de dizer que o filho que estava sendo gerado era filho de Urias e não dele. Davi estava sendo um bom malandro de novela, e de novela mexicana. No outro dia, Davi, vendo que Urias não foi para casa, Davi embebeda ele. A Bíblia diz isso, estou contando em resumo, depois você lê direitinho. Embebeda ele, e Urias, ao invés de ir para casa, dorme na escada do palácio. Aí Davi viu que não tem jeito, escreve uma carta. Olha o pecado pesado de Davi. Escreve uma carta para Joabe, pedindo para que Joabe colocasse Urias na frente da batalha para que morresse. E o negócio foi tão esquisito que ele sela a carta, entrega na mão de Urias e fala: Urias, leva a Joabe. E Urias era tão fiel a Davi que não abriu a carta, porque ele tinha uma ordem de entregar na mão de Joabe. O que que acontece? Joabe obedece. O Joabe era o comandante do exército, põe Urias na frente da batalha e ele morre levando uma flecha. Davi, sabendo disso, esperou os 7 dias de luto que a mulher tinha que passar por obrigação judaica, manda trazer Betseba, casa-se com ela o mais rápido possível e tem o filho dela. Aí chega Natã e conta essa história para ele. Deus não escondeu os erros dos grandes homens de Deus. Deus revelou através da Bíblia os acertos dos grandes homens de Deus para que a gente aprenda com eles, e Deus revelou na Bíblia os erros dos grandes homens de Deus para que a gente aprenda com eles também, para que a gente não erre como eles erraram e para que a gente acerte como eles acertem. Louvado seja o Senhor por isso. Bom, e aí acontece o seguinte, como eu disse, ele conta essa parábola. Davi, ao ser confrontado pelo profeta Natã, de imediato se arrepende, de imediato fala: pequei, errei contra Deus, pequei contra Deus. E aí vamos a partir do verso 13. Então Davi disse a Natã: pequei contra o Senhor. E Natã respondeu: o Senhor perdoou o seu pecado, você não morrerá. Entretanto, uma vez que você insultou ao Senhor, o menino morrerá. O fruto do pecado, o fruto do seu erro, vai morrer. Verso 15. Depois que Natã foi para casa, o Senhor fez adoecer o filho que a mulher de Urias dera a Davi. Verso 16. E Davi implorou a Deus em favor da criança. Ele jejuou e, entrando em casa, passou a noite deitado no chão. Os oficiais do palácio tentaram fazer levantar-se do chão, mas ele não quis, recusou a comer. 7 dias depois, 7 dias de jejum, 7 dias de quebrantamento, 7 dias de clamor, depois a criança morreu. Os conselheiros de Davi, em umas traduções fala os parentes também, ficaram com medo de dizer-lhe que a criança estava morta e comentaram: enquanto a criança estava viva, falamos com ele e ele não quis escutar-nos. Mas como vamos dizer-lhe que a criança morreu? Ele poderá cometer alguma loucura. Davi, verso 19, que não era bobo, pelo contrário, percebendo que seus conselheiros cochichavam entre si, compreendeu que a criança estava morta e perguntou: a criança morreu? Sim, morreu, responderam eles. Aqueles conselheiros estavam esperando uma reação trágica de Davi. Aqueles conselheiros estavam esperando que Davi rasgasse as suas vestes, entrasse uma depressão profunda. Aqueles conselheiros estavam esperando que Davi precisasse até de ajuda médica. Mas olha o que acontece no verso 20. Então Davi levantou-se do chão, lavou-se, perfumou-se, trocou de roupa, depois entrou no santuário do Senhor e o adorou. E voltando a palácio, pediu-lhe que preparasse uma refeição e comeu. Seus conselheiros lhe perguntaram: por que ages assim? Enquanto a criança estava viva, jejuaste, choraste, mas agora que a criança está morta, te levantas e comes? Ele respondeu: enquanto a criança estava viva, jejuei e chorei e pensava, quem sabe? Talvez o Senhor tenha misericórdia de mim e deixe a criança viver. Mas agora que ela morreu, por que deveria chorar, jejuar? Poderia eu trazer de volta a vida? Eu irei até ela, mas ela não voltará para mim. Verso 24. Depois Davi consolou a sua mulher, Betseba. Veja que até então a Bíblia chamava ela de mulher de Urias. A partir do verso 24, a Bíblia chama ela de mulher de Davi. Davi consolou a sua mulher, Betseba. Deitou-se com ela e ela teve um menino, a quem Davi deu o nome de Salomão. E o Senhor o amou. E enviou o profeta Natã com uma mensagem a Davi. E Natã deu o menino o nome de Gedidias, que quer dizer amado por Deus. Diga comigo: glória a Deus, pela palavra de Deus. Sabe, irmãos, Davi realmente era uma pessoa extraordinária. Não é à toa que Davi é o segundo personagem mais citado na Bíblia. Ele pede apenas para Jesus. Davi é o segundo personagem mais citado na Bíblia. A Bíblia se refere a ele, mesmo com seus erros e pecados, no final da sua vida, como um profeta. Depois da sua morte também é tido como profeta. Há um título que é dado apenas Davi na Bíblia. Não é dado a Abraão, Moisés receber o título de amigo de Deus. Nenhum outro recebeu. Outros personagens da Bíblia receberam o título de profetas, apóstolos e por aí vai. Davi recebeu um título único que ninguém mais recebeu: o homem segundo o coração de Deus. E por que que Davi era um homem segundo o coração de Deus? Exatamente devido às suas reações. As reações de Davi era algo que mexia com o coração de Deus. As reações de Davi de fato mexiam com o coração de Deus. É por isso que eu falo: as nossas reações falam mais diante de Deus do que as nossas próprias ações. A forma que nós reagimos às coisas que acontecem, a forma que nós reagimos à palavra de Deus, a forma que nós reagimos à presença do Senhor, a forma que nós reagimos quando Deus nos chama, quando Deus nos toca, a forma que nós reagimos quando Deus diz não a nós, quando Deus contraria a nós, faz toda a diferença diante de Deus. E eu quero conversar exatamente isso, porque Deus contrariou Davi. Deus contrariou Davi. Davi ficou 7 dias jejuando, orando, e Deus contrariou ele. Bom, primeiro, por que que Davi pecou? A gente precisa saber, a gente precisa aprender. Como eu disse, a Bíblia conta que Davi deveria estar na guerra. Ele não foi para a guerra. Davi deveria estar comandando o batalhão dele. Ele não estava comandando. Davi era um rei guerreiro e todo mundo, o mundo todo naquela época sabia isso, sabia dessa forma de Davi. E Davi resolveu ficar em casa. Davi fugiu da responsabilidade dele. Ele deixou de vigiar. Jesus, no Getsêmani, quando ele estava orando, sabia isso, sabia dessa forma de Davi, e Davi resolveu ficar em casa. Davi fugiu da responsabilidade dele, ele deixou de vigiar.

esquecemos de vigiar. A regra é clara, como diria Arnaldo César Coelho. A regra é clara: oração e vigia, vigia e oração. Oração é algo espiritual, vigiar é algo totalmente natural. Davi não estava vigiando, ele tinha uma função clara, ele tinha um chamado claro, ele tinha um propósito claro, e ele abriu mão do chamado, do propósito daquele momento. Quando nós deixamos de cumprir o propósito de Deus nas nossas vidas, o mais simples ao mais complicado, nós estamos deixando de vigiar. Deus tem um compromisso com a palavra dele acima de tudo. Ele tem um compromisso com a sua igreja, ele tem um compromisso comigo e com você, mas o maior compromisso que ele tem é com ele mesmo, é com a sua santa palavra. Eu e você não podemos abrir mão em hipótese alguma daquilo que Deus nos chamou para fazer. Quando a gente fala isso, a gente já pensa no ministério, a gente já pensa no louvor, a gente já pensa numa pregação, a gente já pensa no pastor, mas é muito mais do que isso. Se você deixa de ser pai na sua casa, você que é pai, se você deixa de ser mãe, se você deixa de ser uma esposa que edifica o lar, se você deixa de ser um pai que é sacerdote do lar, você está deixando de vigiar dentro do propósito de Deus para a sua vida. Se você deixa de ser sal e luz, a Bíblia diz em Mateus capítulo 5, verso 13, que o Senhor Jesus nos chamou para sermos sal da terra. No verso 15, o Senhor Jesus nos, no verso 14, o Senhor Jesus nos chamou para ser luz do mundo. Agora, se o sal perdeu o seu sabor, palavras de Jesus, nada mais resta para ele a não ser ser jogado fora e pisado pelos homens. Sabe por que tem muito cristão sendo pisado pelos homens? Porque ele está deixando a sua função de salgar a terra. Outra coisa que Davi fez: estava ocioso. Como o rei de um dos impérios mais poderosos da época naquela região, um dos homens mais importantes daquela época, estava dormindo à tarde, irmãos. E pelo texto, não é que ele estava muito cansado e foi tirar um cochilo, foi fazer uma siesta, não. Ele estava ocioso. Ora, meu irmão, você que é empresário, às vezes você sonha em ter um cochilo à tarde. É ou não é? Você que trabalha o dia todo, você pensa assim: bom, pelo menos eu tenho dia que eu só estou numa saudade da minha casa, dos meus filhos, da minha esposa e da minha cama. Ele estava ocioso. Uma lição que eu aprendi desde menino: quem trabalha não dá trabalho. Inclusive na igreja, quem trabalha não dá trabalho. Ociosidade é um perigo. Não tem aquele ditado popular? Hoje é dia dos ditados populares: cabeça vazia, oficina do diabo. Eu acho que esse ditado também é meio bíblico. Ociosidade é um perigo. E por fim, ele olhou, né? Estava andando lá, a Bíblia diz que ele estava andando na varanda do palácio, e ele olha uma mulher que, vamos combinar, não era, pode ter convertido depois, mas até então não era muito convertida. Tomar banho em lugar público não era, naquela época já era escândalo também, irmãos. E a Bíblia diz que ele cobiçou uma pessoa como Davi, que era um homem segundo o coração de Deus. Tinha que ter virado a cara e falar: que palhaçada é essa aí, ó? Tira isso aí. A mulher de Potifar tentou, desculpa a expressão, mas é bíblico, tentou forçar, tentou, né, agarrar José. A Bíblia diz que José não ficou lá repreendendo a pombagira, os demônios e lutando espiritualmente, etc e tal, não. A Bíblia diz que José fez o que eu e você devemos fazer diante do pecado e do erro: pernas para que te quero. Correu. Davi não fez isso. E aí a cobiça gerou a vontade pecaminosa, a concupiscência gera o pecado gerou a morte na vida do fruto.

culto de Davi. Por vezes Deus vai te contrariar, e é para o seu bem. Como um pai amoroso, ele vai te contrariar. Como um filho faz isso, aliás, como um pai faz isso para o seu filho. O pai correto é aquele que corrige. Deus é mais do que isso. Ele é o nosso Abba Pai. Abba Pai. Ele é o nosso Pai nosso que está nos céus, que está no controle de todas as coisas, que age na sua plenitude, na sua vontade. Quando eu reajo, e eu quero que a palavra de Deus hoje para a tua vida seja essa: reaja quando Ele te contrariar, porque Ele vai te contrariar. Reaja da forma correta. Se Ele está te contrariando, se Ele está te contrariando hoje, reaja da forma correta. Para de murmurar, para de reclamar, vai para dentro do santuário, louva e agradece a Deus, entrega a sua ansiedade aos pés de Cristo Jesus, como a palavra de Deus diz, entrega o seu caminho ao Senhor, confia nele, que no mais tudo Ele fará. Agrada-te do Senhor e Ele satisfará os desejos do seu coração. Entrega o teu caminho a Ele, confia nele. Aí

meses. Ele nasceu e ali na maternidade mesmo diagnosticaram algumas situações que não estavam normais sobre a sua vida. Mesmo assim liberou ele, ele foi para casa e no decorrer da semana, do mês, ele fazendo exames de rotina diagnosticou que ele era surdo. Ele não ouvia nem do ouvido esquerdo e nem do ouvido direito. Repetiu um exame mais aprofundado e constatou o mesmo diagnóstico. A medicina dizia que o Lucas era surdo. Meu pai, a Gleissa, nos chamaram, nós liberamos uma palavra, repreendemos a enfermidade sobre a vida dele e entramos numa batalha de oração, de clamor pela vida do Lucas. Nós trouxemos ele à igreja, congregamos com ele e um domingo a Laís, a minha esposa, pastora, pegou o Lucas e levou até o apóstolo, contou a situação ao apóstolo aqui neste altar. O apóstolo liberou uma palavra, liberou uma palavra de cura, de restauração, e assim nós fomos embora. Passaram algumas semanas, meu pai, a

altar. O apóstolo liberou uma palavra, liberou uma palavra de cura, de restauração, e assim nós fomos embora. Passaram algumas semanas, meu pai, o inferno errou, e o Senhor Jesus trouxe a cura, a restauração da vida do Lucas, e ele é um testemunho vivo. Então nós estamos aqui, nós agradecemos aos nossos apóstolos, agradecemos também o Bispo Davi, que tem lutado as nossas lutas conosco, e agradecemos toda a equipe, e agradecemos a Igreja do Senhor, a Fonte da Vida, e louvamos essa igreja, porque a palavra de Deus diz que as portas do inferno não prevalecerá contra a Igreja do Senhor. E essa luta que nós vencemos não foi sozinho, foi pela Igreja do Senhor, e Deus está sendo glorificado, como eu disse, pela vida do Lucas.

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0: É isso aí, bom dia, bom dia, bom dia, bom dia, bom dia, bom dia, bom dia, Goiânia, bom dia, Goiás, bom dia!
1: Brasil!
0: É isso aí, manhã abençoada hoje, quinta-feira, hein, gente? Quinta-feira! Vamos lá, bom dia, bom dia, bom dia, quintou, hein, gente? Quintou hoje, 14. É, meu irmão, 14 de maio de 2026. Eita, rapaz. Tá chegando, hein? Tá chegando na metade. É, rapaz, tá passando rápido demais da conta. Bom dia, bom dia, bom dia, né? Pra você que tá ligado aí, bom dia pra você que tá aí na sintonia. Bom dia pra você que tá conectado. Bom dia pra você, meu irmão, minha irmã. Pra você que tá dando carona pra nós aí no seu carro, no seu caminhão também, na ligada aqui conosco. É, bom dia, bom dia. Vamos lá, bom dia pra você ligadinho aqui. É, são 5 horas e 4 minutos, 5 e 4, bom dia, bom dia. A partir de agora, eu lá, estou com você aqui até às 7 horas da manhã, trazendo aí pra você o melhor, eu disse o melhor do sertanejo gospel, aqui nos 92.3, seu programa de todas as manhãs tá no ar.
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0: É, esse aí mesmo, viu?
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0: Vamos lá, bom dia, Fonte Sertaneja com você aqui e a partir de agora você ligado, você sintonizado, você que tá conectado, onde quer que você estiver agora, na sintonia aqui, né? Ouvindo aqui o Fonte Sertaneja. Pode mandar aqui recadinho pra nós aqui, tá? WhatsApp liberado aqui pra você, tá bom, meu irmão? Então já manda aí o seu recadinho, já manda aí o seu alô, já faça aí o seu pedido.
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0: Tá na melhor, bom dia.
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0: Vamos lá, bom dia, bom dia. E você pode também mandar áudio, tá? Mande áudio, tá? Mande áudio. Eita benção, hein? Bom dia. Olá, 5 horas e 6 minutos, 5 e 6. Tá na fonte, tá na benção. Bom demais, hein? 5 horas e 6 minutos. Ó, bom dia aqui, já tá ligado aqui conosco aqui. O Rale Leite Canhete também tá na sintonia aí, né? Lá na Vila João Vaz. Um abraço, bom dia pra você, meu irmão. Tá na fonte, claro, tá na bênção, né? Bom dia, bom dia. O Edivaldo Silva também tá ligado aqui pedindo mala antiga, oferecendo aí pro Gilson, né? Pro Gilbertão, pra Cristiane, pro Presbítero Light, pro Zé Pina, pro José Reinaldo. Também pro Reginaldo Otacílio, pro Lalá, muito obrigado, viu? E também pro Ito Lima. E pra todos que estiverem na escuta, né? É, todos aí que tá na escuta. Bom dia. Bom dia, Lalá. Tô aqui ligado, né? É. Tô ligado aqui, tô ligado aqui. Pode mandar aí o meu abraço. Então tá bom. Se sinta abraçado aqui, viu, meu irmão? Porque eu vou receber de coração aqui. Tá na fonte, tá na bênção, né? Um forte abraço pra você, Lalá. Muito obrigado, meu irmão Bicudo, lá do Colina Azul, né? Tá ligado aqui, bom dia pra você. Um abraço, meu irmão, que o Senhor Jesus te abençoe, né? Nesta manhã de quinta-feira. Quintou. É, vamos lá então. Ó, Luiz Carlos também lá em Santo Antônio de Goiás, tá ligado aqui, bom dia. Luiz Carlos, tá ligado aqui conosco também. Um abraço aí pro senhor, né? Café tá pronto aí, seu Luiz Carlos, né? Prontinho, prontinho.
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0: Olha, e você que tá ligado aí, já manda aí o seu recadinho pra nós aqui, né? No 629-9836-9866. Tá na fonte, claro, tá na bênção, né? Buenos dias. Eita, rapaz. Vou falar, viu? Aqui, bom dia, Lalá, paz do Senhor, já estou na escuta. Roda o hino aí, o Caminhos. Ofereço aí pro Gilson, pro Edivaldo Silva, pra irmã Cristiane e para todos que estiverem na escuta. É o Otacílio, lá da cidade de Itaúsul, tá ligado aqui também, bom dia, né? Tá ligado aqui no Fonte Sertaneja. Um abraço aqui pro Jussi Amaral, Recanto das Emas, no Distrito Federal. Tá na fonte, tá na bênção, tá na melhor, né? É? Bom dia.
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0: É essa aqui, 92.3, viu? Bom demais da conta, hein? Bom dia pra vocês aí, tá ligado aqui no Fonte Sertaneja. É? Não, tá bom, então. Ó, a paz, bom dia, Lala. Um dia abençoado pra todos nós. Amém. Em nome de Jesus, nosso irmão Ito Lima, lá na Fazendinha, município aí de Taguatinga, no Tocantins, tá ligado aqui? Acordou agora também, né, seu Luiz Carlos? Tem jeito, né? Ai, ai, vamos lá. Mas tem um aqui, acho que já tá pronto, viu? O do Alaidson, lá na Fazenda Felipe Alves, deve estar pronto já, viu? É, só tá esperando o leitinho agora, né? Bom dia pro senhor aí, viu? Seu Alaidson, sua esposa Ana Lúcia, Carlos Daniel. Me diga uma coisa, Alaidson. Me diga uma coisa aí. O café aí, o primeiro café do dia aí, quem faz? É tu ou a irmã Ana Lúcia que levanta pra fazer café pra ti, hein? Como é que é o negócio aí? Porque lá no Gilbertão nós já sabemos como é que é, né? Ele acorda a mulher pra ir fazer café pra ele. É. O negócio lá é assim, desse jeito. Agora aí. Hã? Buenos dias. É? Então tá bom. Pode mandar. Bom dia,
3: Pai do Senhor, irmão Lala.
0: Pai do Senhor, meu
3: Deus, irmão. Deus conceda um dia abençoado pra todos nós.
0: Amém.
3: Vem tomar café, que o café tá pronto.
0: Medroso ou corajoso?
3: E roda pra nós aí, por gentileza. Lá vai um crente. E ofereço pra todos os ouvintes. Que Deus possa abençoar o nosso dia também.
0: Então tá bom, então, aí. Um abraço aí, bom dia. É, o nosso irmão aí, tá ligado aí. O Iomar, lá do Parque das Nações, né? Tá ligado aqui, bom dia. Já com o café pronto já, hein? Eita! Tô benção pura, né? É isso aí. Bom dia pro senhor aí, tá? A esposa Miraciene também. Nosso bom dia. Nosso abraço, tá bom? Um abraço aí pra você que tá ligado aqui, pra você que tá aí na sintonia aqui dos... É? Dos 92.3. Tá na fonte, claro. Tá na benção. Buenos dias.
4: Bom dia, lá na paz do Senhor.
0: Na paz do Senhor.
4: Deus abençoe. Essa rádio é uma benção, né?
0: Amém.
4: É, essa rádio é abençoada por Deus. É, quero pedir um hino aí com a Lúcia Santos. Ofereço para todos que gostarem do hino, né? E eu não conheço os hinos dela, mas qualquer um que você rodar, né? Glória a Deus, tá? É ótimo. E oferecer para todos os ouvintes da fonte. Essa rádio é uma benção. Que Deus abençoe a vida do Lala.
0: Obrigado. Amém.
4: Grandemente. E todos ouvintes da Fonte FM. Que Deus abençoe nós todos. Que tenham um dia abençoado por Deus. Aqui é o João Francisco de Nazário, né? Que Deus abençoe vocês todos. Tem tantos ouvintes, mas não aprendo o nome de ninguém. Deus abençoe.
0: Ai, ai.
4: Deus.
0: Um abraço aí, meu irmão. Deus abençoe. Seu João Francisco aí de Nazário. Tá ligado aqui conosco, né? Bom dia. Eu estive perto aí, perto, né? Que eu estive em Trindade. Ah, não é muito longe, não, né? Perto, perto, perto. Bom dia.
5: Bom dia, bom dia.
0: Aí tá pronto. Tudo também?
5: Bom? Café tá pronto.
0: Ah.
5: O pão já chegou, passei manteiga.
0: Ah.
5: Pão lá do Reginaldo. A quitandinha tá chegando. Tá batendo no portão, falei. Eu acho que é ele. Bom dia, pastor Daí, você tá bom? Bom dia, Tassilão. Tomou café? Pode vir. Passou lá em Silvana, pega o Cristiano. Bom dia, Lai. Cadê o leite? O leite também chegou, compadre.
0: Chegou aí também?
5: Chegou o leite também, ó. Aqui lá. Aqui nós levanta cedo.
0: Esse leite aí que chegou aí é de ontem, né, não?
5: Não, é de hoje.
0: É.
5: Já tirou lá de uma vaca e mandou primeiro pra nós.
0: É.
5: E Um abraço pra todo mundo, o resto do povo, tudo é de Roda Silva, essa turma toda por aí, pambado.
0: Então tá bom. Então tá bom, e um bom dia pro senhor também, uma ótima quinta-feira aí, viu?
5: Você vai vir tomar café, não vai?
0: Vou.
5: Será que o sol nasce hoje?
0: Mas ontem ele não nasceu, não?
5: Nasceu, não.
0: Nasceu, o senhor que não ouviu, né?
5: Que hora foi que você passou?
0: Uai, naquela hora aí.
5: Não, naquela hora você não passou, não. Tô se sentindo agora.
0: Naquela hora foi, aquela hora.
5: Gente que veio pedir bem por outro, que eu escutou tudo, e todo dia escutando nada.
0: O senhor que não ouviu, mas nasceu brilhando, viu?
5: Valeu, você me deixa quieto. Um abraço, você não quer vir tomar café?
0: Bom dia pro senhor aí, viu? Deus abençoe.
5: Eu vou tomar só eu e o pastor daí.
0: Só vocês dois, então.
5: Tá, aqui também já chegou mesmo. Então nós dois tomamos café.
0: Então tá bom, então.
5: Um abraço, tô na escuta.
0: Um abraço e bom dia, até mais.
5: Cadê a Vila Novena?
0: Ai. Hoje não aparece, não.
5: Perdendo os pênaltis, você tem de casa.
0: É, difícil, né?
5: Complicado, hein?
0: É. Mas aquele ali tinha que ter ganhado. Tinha que ter ganhado, era no tempo normal, moço. Vai ficar pondo. Fica pondo jogador de trem de série, né?
5: Pois é, moço.
0: De sub-20, não sei o quê, rapaz. Não, é pra perder mesmo. Entendeu?
5: É difícil. É. Tá bom. Valeu.
0: Um abraço, bom dia.
5: Bom dia, tchau.
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0: Olá, são 5 horas, gente, calma aí, 5 horas e 15 minutos, 5 e 15, bom dia pra você que tá ligado aqui. É, bom dia, Lala, que Deus te abençoe, muito obrigado, tá, a fonte tá na benção, né? A Rosângela Maria, lá do bairro Floresta, tá ligado aqui, um abraço, bom dia. Tá na fonte, tá na benção, né, minha irmã? Que Deus abençoe aí, tudo de bom, tá na melhor sintonia, vamos lá. Manda aí o seu recadinho no 629-9836-9866. O Frederico e a sua mãe Benta, tá lá no Faz Seu Vile. Tá na fonte, tá na benção, né, meu irmão? Bom dia, bom dia. Tá ligado aqui no Fonte Sertaneja aí, logo cedo, hein? Que é isso? Acordou cedo. Bom dia, vamos ali, né? Tocar uma musiquinha aqui pra esse povo, senão puxa a orelha nossa aqui, ué. Uai, só. Uai, só, tem que tocar uma música, né, só? Como é que faz? Rapaz, tava vendo a reportagem, amanheceu ontem, né, na manhã de ontem, lá em São Joaquim, Santa Catarina, fez menos 5 graus. É, eita, benção. Eu queria um tempo desse lá no Maringá, né? Lá no Maringá, que aí eu queria ver o Adenilson reclamar. Maringá, lá em També, né? As casavestes lá. Ficar agasalhada. Daquele jeito, né? Ai, ai. Bom dia pra vocês aí que tá ligado aqui no Fonte Sertaneja. Bom dia. Tá na fonte, claro. Tá na benção. Bom dia. 5h17 aqui na melhor.
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0: É isso aí, essa é a Fonte FM nesta manhã abençoada, o seu programa aqui, Fonte Sertaneja, até às 7 horas da manhã contigo, meu irmão. Tá ligado aqui, um abraço, bom dia aqui, né, pro Walter Messias. Walter Messias tá lá no Cais Nova Era já, com aquele cafezinho top, top, né, Walter? Bom dia pra você que tá ligado aí, a todos aí do Cais Nova Era, bom dia, né, um bom dia aqui também pro pessoal aí, os plantonistas lá, né, do HC, né, o Ivânio Costa, toda a equipe lá, né, de plantonista lá do HC, estão ligados aí conosco, bom dia, né, doutora Fabiana também, deve estar se ajeitando para descer para aí também, né, é, lá do Cais Nova Era, tá ligado aqui no Fonte Sertaneja, tá na fonte, claro, tá na bênção, né, é, mandaram aqui, diz que não é 6h27 não, é, eu mandei errado, eu nem não vou contestar mais, né, porque... Eu falei 5h26, não foi não? Aí tá falando que eu falei 6h27. É? Ai, ai, então tá bom então. É, agora são 5h32, ó. Né? Tá no tempo ainda, né? Bom dia pra vocês aí que tá ligado aqui no Fonte Sertaneja. Tá na fonte, tá na benção, né? Lembrando que você pode ligar no Disque Coração da Igreja Fonte da Vida, que é o 4007-2910. O Disque Coração, 24 horas para você, viu, meu irmão? É 24 horas ali, né? Você pode ligar a qualquer hora, a qualquer momento. Tem um pastor ali para orar por você, tá bom? Então liga, peça aí a sua oração, né? E tá aí, ó. É você, você que tá ligado aí, você que tá na sintonia aí. Anota esse número aí. E você que tá fora de Goiânia, tá bom? É, você que tá fora de Goiânia, você não paga interurbano. É, né? Fora de Goiânia, em qualquer localidade do Brasil que você estiver, é só pegar o seu telefone e digitar, discar ali o 4007-2910. Vai cair aí na central do Disque Coração aqui em Goiânia, tá bom? Vamos lá então, bom dia para você que tá ligado aqui. Bom dia para você que tá aí na sintonia aqui, ligado aqui, pastor Maurício, pastor Ludmila lá, né, em Lisboa, tá ligado aqui, bom dia. A Leia, a irmã Leia lá de León, lá na Espanha, tá ligado aqui também, bom dia pra vocês aí que tá na sintonia aqui, bom dia pra você que tá aí ligado aqui conosco aqui nesta manhã de segunda, não, hoje é quarta-feira, viu, Lala, né? E nem isso também não é, né, Lala? Ai, ai, quintou, gente.
1: Bom dia, na paz do Senhor Jesus, o nosso locutor Lala. Bom dia, bom dia, paz. Bom dia para esses ouvintes que estão ligadinhos em todos os lugares. São os ouvintes top, top. Eita, glória. Deus abençoe de 0 a 100, Lala, para não esquecer de ninguém. Deus abençoe os ouvintes que estão na fazenda, que já tiraram o leite da vaquinha mimosa. Deus abençoe a todos de uma maneira especial. Lala, mande aquele madão pra nós, Lala. Estamos aqui ligadinho no Fonte Sertaneja. Eita, glória. Tá na fonte? Tá na bênção. 92.3 Fonte FM.
0: É isso aí. Bom dia, minha irmã. Que Deus abençoe, viu? Tá na fonte, tá na bênção, né? Bom dia. Tá ligado aqui no Fonte Sertaneja. Um abraço aqui pro Kleber, né? Da Betis Gourmet, lá em Londres, né? Tá ligado aqui conosco, bom dia, viu, Kleber? Preparando aí aqueles salgadinhos top aí, né? Bom dia. Tá ligado aqui no Fonte Sertaneja, o Jorge Lima aí de Liège, na Bélgica também, tá ligado? Bom dia. Um bom dia aqui também para, né, o nosso irmão aqui, ó, pastor Alessandro, lá de Valência, também tá ligado aqui, lá na Espanha também, na sintonia. Pastor Reinaldo, lá de Praia Grande, lá no condomínio Praia do Forte aí, litoral norte de São Paulo, tá ligado aqui, bom dia pro senhor aí, viu? Tá na fonte, tá na benção, tá na melhor. Alzira, lá de Bilbao, na Espanha, tá ligado aqui também, bom dia, tá na sintonia aqui, um abraço aí pra vocês aí, viu? Tá ligado aqui nesta manhã abençoada aqui de quinta-feira, tá? Marcos Início aí de Paris, na França também, tá na sintonia aí, bom dia pra vocês, tá bom? Então manda aí, vai mandando. Pode mandar aí o seu recadinho aqui pra nós aqui nesta manhã abençoada. Tá na melhor, tá na benção, né? Eita, glória. Bom dia, bom dia. Bora, bora, hein? Tá na fonte, tá na melhor sintonia. 5 horas e 36 minutos. 5h36, bom dia, bom dia. Aqui, aqui, bom dia, paz do Senhor. Lá, lá, toca o hino aí. Chega de chorar com Rony e Raniel. É, para todos que estão ligados, a melhor. Aqui ligadinha como sempre, né? É, e manda um alô para Nápoles, meus irmãos na escuta lá, na melhor. Bom dia, pessoal aí ligado aqui em Anápolis, né? Bom dia para vocês aí. Tá na fonte, tá na benção. Tá na melhor.
2: Bom dia, paz do Senhor.
0: Bom dia.
2: Dessa rádio que é uma benção, paz do Senhor, irmão Lalá. Bom dia
0: Senhor,
2: a todos. Quintou aí, graças a Deus. Mais um dia pra glória do Senhor.
0: Amém.
2: Essa semana nós estamos indo um pouco mais cedo, mas...
0: Pois é, ué, tô ouvindo.
2: Tá ótimo, negócio. Deus é bom demais. Quero mandar um alô pra família Zafenati. Na outra vez eu errei o nome da Josi. Então vai um alô pra Josi, um abraço pra Mariana e pro Enzo. Que Deus abençoe essa família. Deus abençoe cada um dos ouvintes.
0: Tá bom,
3: bom
0: então.
3: Dia, bom dia, irmão Lalá. Pensamento do dia hoje, hein? Josué 1:9. Seja forte e corajoso. Bora pra cima.
2: Aqui é a Daniela e o Kleber, da Planeta Vidros.
0: Um abraço aí pra vocês, viu? Tá indo um pouco, não. Tá indo muito cedo, né? É, rapaz. Desse jeito. Um abraço. Tenha uma quinta-feira abençoada aí, em nome de Jesus. Bom dia pra vocês aí, tá bom? Kleber e a Daniela aí, da Planeta Vidros. Tá na sintonia aqui conosco também, já. Indo pro trabalho, já ligados aqui, já, né? É, tá bom. É desse jeito mesmo, é desse modelo, né? Bom dia pra vocês aí que tá ligado aqui no Fonte Sertaneja, tá bom? E você que tá ligado, e você que tá aí na sintonia, já pode mandar aí também aquele recadinho pra nós aqui também. Mande áudio, tá? Faça o seu pedido, manda aí os seus abraços, manda aquele alô especial aqui nesta manhã, né, de quinta-feira já, viu? É, quinta-feira, meu irmão. Tem aqui, tá, os dias aqui tá voando, né? Tá indo rápido demais da conta. Bora, bora, lá. Bom dia, bom dia, bom dia. É, também ligado aqui, né? Seu José Calazans e a esposa, Dona Maria Aparecida, lá no Veiga 1. Bom dia. Seu Antônio Moraes e a esposa, Dona Vani, lá, né? Na Vila Regina também. Nosso bom dia, nosso abraço aí pra vocês. Que o Senhor Jesus abençoe o dia de vocês aí também. Tá ligado aqui conosco também na sintonia nesta manhã, né, de, né, hoje é quinta, lá ia falando quarta de novo aqui, que é isso? Sebastião Inácio lá no Guarinos também, ligado aqui, bom dia, tá na fonte, tá na benção, né, Sebastião? Bom dia pro senhor aí, viu? Tá na melhor sintonia. Cadê o negócio aqui? É esse aqui, viu? Tá na fonte, tá na benção, né? Bom dia. Fonte Sertaneja, é o seu programa de todas as manhãs aqui nos 92.3. 5h40 na melhor, bom dia.
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0: Vamos lá, são 5 horas e 48 minutos, 5h48. É um bom dia para você que tá ligado aqui. O Saulo Batista tá ligado aqui conosco também, lá no Recanto das Emas, em Goiânia. Bom dia, tá ligado aqui no Fonte Sertanejo. Um abraço, bom dia pro senhor aí, viu, seu Saulo Batista. E também tá ligado aqui o Jussier Amaral, Recanto das Emas, lá no Distrito Federal também, na sintonia aqui conosco. Um abraço aí, Jussier Amaral. Tá na melhor, tá na sintonia aqui. Bom dia, bom dia. É?
1: Bom dia, Lala. Bom dia, Lala. Então, bom dia para vocês aí. Lala, eu quero ouvir Ovelha Perdida e quero mandar pro Gilson, para você, Zé Reinaldo, aquela cantora Gari, que eu não lembro o nome dela, mas eu não
0: vou esquecer dela mais. Maria José Nilda.
1: Cristiane, Zé Reinaldo, Zé Pina, Horácio Rodrigues. João Melo de Alcântara, Senhi, a Jô, a irmã Jô, lá de Anápolis, e todos os ouvintes que estão ouvindo a fonte aí, um abração para toda, Dona Ivanice, o esposo dela, e para você e sua esposa, viu, Lala? Fica com Deus, um abração, seu amigo Chocolate. Eu fui!
0: É Chocolate, Chocolate. Bom dia, bom dia. Tá na fonte, tá na benção, né? Bom dia. São

0: Vamos lá, são 5 horas e 49 minutos, 5 e 49. Bom dia pra você, viu? Chocolate tá lá no Jardim Guanabara, tá ligado aqui conosco. Bom dia. É, cantora Galia Maria Josenilda, o esposo Cielo, ali na cidade de Vera Cruz, em Aparecida de Goiânia, tá ligado também. Bom dia pra vocês aí, viu? Tá na fonte, tá na bênção, né? Vai mandando aí seu recadinho aqui também, no 629-9836-9866. Esse é o telefone aí pra você, né? Que é isso aqui, ó? Bom dia! Bom dia, bom dia, meu irmão Lalá, paz do Senhor. Só de acordar cedo e te ouvir já é uma benção de Deus. Ô, glória, um abraço a todos os ouvintes aqui. 19 anos, Antônio? Tem estudão? Tem. Que é isso aí? Vai. Eu vim, comecei aqui no ar, eu tava aqui com uns 10 anos? 15 anos? Por aí? Hã? É isso, Antônio Moraes. Sou Antônio Moraes, gente. Ele tem aquelas fita cassete gravada lá. É. Tem fita cassete gravada lá com os programas nossos lá do antigo Fonte Sertaneja, né? Do Fonte Sertaneja não, moço, do Viola na Fonte. É, ele tem lá fita cassete gravada lá com esse. Eu vou arrumar um gravador um dia pra nós, né? Vou ver se eu arrumo um gravador daqueles, né? Aqueles, os toca-fita, né? Tinha os toca-fita, aqueles rádios, né? Antigamente que tinha os toca-fita também, né? Aí eu vou ter um jeito de arrumar esse negócio aí pra mim ouvir essas fitas lá, viu? E tem essas fitas cassete gravadas lá do programa Viola na Fonte, com a turma nossa aqui, né? É, o Wellington Silva, Raimundo, Tetel, quem mais? O Abirobado lá do Valdeir, né? Tem também, quem que era mais lá que participava aqui? Era nós, né? Tudo, né? Essa turma aí, top demais da conta, no programa Viola na Fonte. Dos antiga, né? Frequência 103.7. Que era top. Ei, saudade, né, São Antônio Moraes? É saudade demais, né? Bom demais da conta. Bom dia, bom dia. Aqui. Bom dia, paz do Senhor. Irmão Lala, toca o hino aí. Como é que é? Segredo. É obedecer. Com André e Elineia. Bom, hein? É Elineia Queiroz aí do Papilão Parque. O segredo é obedecer. É, tem que obedecer, né, meu irmão? Tem jeito não. Bom dia pra senhora aí. Tá aí no Papilão Parque, a irmã Elineia Queiroz. Tá ligado na fonte, tá na bênção, né? Bom dia. 92.3.
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Vamos que vamos, hein? Bom dia, bom dia. 6:09, 6:09. É. Bom dia pra você que tá ligado aqui, um bom dia, né? Pra você que tá aí na sintonia aqui dos 92.3 nesta manhã abençoada aqui. Bom dia, bom dia. Como é que chama lá o menino lá, rapaz? É? Ai, ai. Já esqueci já, moço. Ai, vamos lá. Eu vou me lembrar. Tá aí? É isso aqui mesmo, tá? Lembrou, tá? Bom dia, bom dia. Tá na fonte, tá na bênção, né? Bom dia, né? Pra você que tá ligado aqui, um bom dia, né? Pra você que tá aí na sintonia aqui, um bom dia. Ó, você que tá ligado aí, já pode mandar aí o seu recadinho aqui, já pode mandar aí o seu alô aqui no 629-9836-9866. Tá na fonte, claro, tá na bênção, né? Bom dia. Bom dia aqui, tá ligado aqui também, né? Tá na sintonia, pastor João Lázaro, lá no Jardim Itaipu, tá ligado aqui, bom dia. Tá na fonte, tá na bênção, né? Bom dia pra vocês aí, viu? É, pastor Antônio Menezes e a esposa missionária Silva aí no condomínio das Esmeraldas, tá ligado aqui, bom dia, né? Um bom dia aqui pro Esmeraldo Correia, Renata Parque em Trindade, tá ligado aqui, bom dia. Também o Agnaldo aí do Valéria Pirillo, tá na sintonia aqui, bom dia. A Maria da Glória do setor Linda Vista em Goianira também tá na sintonia aqui, bom dia. Tá ligado aqui também, tá ligadinho aqui, Geraldo Teixeira de Guapó, tá ligado aqui. A Gislene aí de Goianápolis, bom dia. Tá ligado no Fonte Sertaneja, né? O Sinomar Jardim das Aroeiras, tá ligado aqui também, bom dia pra vocês aí, viu? Tá ligado no Fonte Sertaneja. A Ceni Ferreira aí, né? Do Santa Rita, também tá na sintonia aqui, bom dia. Né? Tá ligado aqui, né? Bom dia. É, tá bem, também. A Beatriz e o esposo César aí, Fazenda Nova, tá ligado aqui também, bom dia. Né? O Esival e a esposa Ivani lá no Mansões Paraíso, bom dia pra vocês aí, viu? A Marilza Marcão Regis, um abraço a todo o pessoal aí do Espaço Mix Café, tá ligado aqui conosco aí na SP15, no setor Perim. Bom dia, bom dia. Limas Lanches, cadê a turma do Limas Lanches, né? Bom dia pra vocês aí que tá ligado aqui no Fonte Sertaneja aí na 15 com a 20 no centro, tá na sintonia aí, bom dia, é? Tá ligado na melhor, né? Então manda aí o seu recadinho aqui, manda aí o seu alô, manda aí os seus abraços, você que tá ligado na melhor, tá na fonte, claro, tá na benção, bom dia, tá na melhor sintonia aqui, manhã abençoada aqui de... Peace.

Sextou, hein, gente? Sextou. Tá lá, amanhã, viu? Amanhã é sexta-feira, viu? Bom dia. Hoje, quinta-feira. Amanhã tá na metade, né? Vamos lá, então. Bom dia pra vocês aí que tá ligado aqui no Fonte Sertaneja. 6 horas, 12 minutos, 6:12 aqui da melhor.

Eita, bom demais da conta, menino. Bom demais, né, senhor? Que é isso? Bom dia, né? Pra você que tá ligado aqui, um bom dia pra você que tá aí na sintonia aqui dos 92.3 nesta manhã abençoada. Tá na fonte, claro. Tá na benção, né? Eita, rapaz, que é isso, né? Bom, ué. Bom demais da conta, senhor. Beleza pura. Bom dia pra você. 6 horas e 16 minutos, 6:16 aqui na melhor.

É isso aí, vamos lá, 6:21, 6:21, bom dia, bom dia. Tá ligado aqui na fonte, né? 4007-2910, disco oração da Igreja Fonte da Vida. É só você ligar qualquer hora, qualquer momento, tem pastor aí pra orar por você, tá bom, meu irmão? Então vamos lá. Ó, um abraço aqui pro pessoal lá da PIR Higienização de Estofados, né? O Renato e a Patrícia, lá no setor Aeroporto Sul. Bom dia para vocês aí, viu? Tá ligado aqui no Fonte Sertaneja. Um abraço aqui também, um bom dia, né? Para o Ivan aí de Jataí, tá ligado? Lá em Jataí também tá aí, né? Ligado aqui, o Alessandro Achumaro. Bom dia, você que tá aí em Jataí, procura aí, Alessandro Achumaro, pintor. Você vai ver só, viu, cara? Coisa boa, precisando de pintar aí sua casa? Chama aí o Alessandro Achumaro aí, viu? Bom dia, bom dia. A Divina Eterna aí do setor Progresso em Anápolis também tá ligada aqui. Bom dia, pastor Zé Lopes, a esposa missionária Divina aí em Anápolis também na sintonia aqui. Bom dia para vocês aí, viu? Né, você que tá ligado aqui nos 92.3, um bom dia. Pastor Geraldo Novaes aí de Nerópolis, a esposa dona Cleonice também tá ligada aí nos 92.3, né? Bom dia. Tá na fonte, tá na bênção, né? O Magno aí do sítio Sonho Meu, aí ligado aqui conosco aí no São Miguel do Passa Quatro, tá ligado aqui, bom dia. Vai mandando aí, tá? Vai mandando, pode mandar. Ai, parará, pam, pam. 629-9836-9866, tá aí o telefone aí pra você participar aqui conosco aqui nesta manhã abençoada, tá? É, ligado aqui, bom dia, um feliz aniversário para a pequena Luísa, muitas bênçãos. É mesmo, é hoje aniversário da Luísa, né? Ei, Luísa, cadê tu, menina? Muitas bênçãos de Deus em sua vida, viu? Tá ligado aqui a Maria Virgínia, né? Lá dos Estados Unidos, né? Tá ligado aqui, um abraço a todos. Este programa é uma bênção. É mesmo, hoje é aniversário da Luísa, né? É, tá aí, bom demais. Tá bom demais. Virgínia, né? Lá dos Estados Unidos, né? Tá ligado aqui, um abraço a todos. Este programa é uma bênção. É mesmo, hoje é aniversário da Luísa, né?

0: Ligadão aí, hein? Desde madrugada aí já tem gente com rádio ligado aí só na escuta. Pois é, mano, lá estamos por cá, graças a Deus abençoado. Um abração aí pro senhor aí, uma boa quinta-feira aí de trabalho, que Deus possa nos guardar
1: Amém,
0: a
1: amém.
0: todos nós. Um abraço pro irmão Ito Lima lá na Fazendinha, irmão Edivaldo Silva, o irmão Kleb, mais a irmã Daniela lá do Planeta Vidro, pastor Adair tá sumido, tem dia que ele não aparece aí. Irmão Zé Pino, irmão Zé Pino, irmão Zé Pino, ontem saiu do monte, agora hoje não deu conta não, né? Pois é, irmão Gil já participou, foi logo cedo, uma hora dessa já tá suado lá no serviço. Deus abençoa. O irmão Geraldo Teixeira, irmão Edson Bernardino também tá sumido. Irmão Sebastião Inácio tá lá ligadão. Irmão Lala, o senhor ficou devendo um hino pra mim ontem, o da Aurelina Dourada, a vitória chegou. Sapeca ele aí pra nós aí, manda ele aí. Deus abençoa a todos.
1: Tá bom, então um abraço aí, viu? E aí? Quem levanta pra fazer o café aí, o Alites? Hã? Bom dia, paz do Senhor, viu, meu irmão? Que Deus abençoe. Nosso irmão Alites lá na fazenda Felipe Alves, a esposa Ana Luz, Carlos Daniel. Um abraço aí pra vocês aí, viu? Tá aqui. Bom dia, irmão Lala. É o Paulo Silas, é do setor Maís, em Trindade. Gostaria de ouvir Sem Ovelhas com Zé de Paula e ofereço aí para o irmão Dominó. Deus abençoe. Um abraço aí, viu, Paulo? Paulo Silas, tá ligado aqui conosco. Bom dia lá, né? No setor Maísa, em Trindade. Tá na fonte, tá na bênção, né? Bom dia. E tu? Hã? Tá ligado aqui na melhor. Bom dia, bom dia. Bom dia.
2: Bom dia, Lala. Tudo bem? Vossa Excelência?
1: Bom,
2: Bom
1: uai.
2: dia. Deus te abençoe, meu irmão. Canta, vai, coloca o anjo. Canta, canta, passarinho. Ou era o Sem Ovelha? O nosso amigo Major, lá em Arraia. Bom dia, bom dia. Deus te abençoe, meu irmão. Deus é bom. Deus não é bom, não. Deus é maravilhoso. Bom dia, Deus te abençoe. Deus é maravilhoso. Bom dia, é o do coordenador especial. Bom dia, Deus te abençoe. E Tolino, Marido de Fogo, meu brother, meu amigo, meu irmão. Bom dia, Deus te abençoe, meu irmão. Deus é bom. É o do coordenador. Continua orando para nós, para Deus abençoar cada dia mais. Porque o Senhor é o pastor e nada me falta lá. Bom dia.
1: É isso aí, né, seu Wilson? Um abraço aí pro senhor, que Deus abençoe, viu? Tá ligado aqui na fonte, tá na melhor, né? Bom dia. Cadê, cadê? É? Bom
3: Bom
1: dia.
3: dia, Lala. Irmão Paixão aqui do Dom Bosco. A paz do Senhor, meu irmão.
1: A paz, meu
3: Tudo
1: irmão. Bom
3: bem?
1: dia.
3: Mais um dia aí se iniciando, graças a Deus. Que Deus nos abençoe nesse dia, nos protege, nos leve e nos traz com segurança. E vamos que vamos. Bom dia. Lala, quero pedir oração aí, Lala. Tô passando por um vale aí que só Deus mesmo.
1: Ei, Ivan Paixão, é isso aí, ó, os ouvintes aí também para estar orando, né? Ivan Paixão, Ivan Lopes Paixão, lá do Parque, como é que é? Né? Tá ligado aqui com o Parque das Nações, né? É, Deus, para Deus nada é impossível, né, meu irmão? Bom dia, a paz do Senhor, hoje é aniversário do meu filho, hoje o aplicativo tá com barulho, tô na fonte, tô na bênção, né? É, o meu filho Flávio tá fazendo aniversário hoje, é aniversário, e a Luísa também. Cadê a Luísa?

Parabéns, parabéns, parabéns pro Flávio, né? O filho aí da irmã Cristiane, lá de Silvânia, completando hoje mais um aniversário. Que o Senhor Jesus te abençoe, viu, meu irmão? Tudo de bom para você, completando hoje mais uma data muito especial, né? Que essa data se repita por muitos e muitos anos aí da presença do Senhor. Parabéns para você e parabéns também para aquela menina linda, né? Que manda todo dia. Como é que é que ela manda mensagem? Tudo bem? Comigo tá tudo bem. Ei, Luísa! Parabéns para você, Luísa! Completando hoje mais um aniversário também, né? É hoje, é amanhã.

0: É hoje mesmo, né? É hoje. Um abraço aí, bom dia, Luísa. Parabéns, viu? Ó, bom dia, Carlinho da Almeida e o esposo Nicolau aqui do Residencial Forteville. Um dia abençoado aí, tô na fonte, tá na benção, né? Bom dia. Um abraço aí, viu? A irmã Carlinho da Almeida e também o esposo Nicolau aí no Forteville. Tá ligado aqui conosco também. Bom dia. A paz do Senhor, irmão Lala, aqui é a Elza Reis. Manda um abraço aí pra nós aqui no Café Golim. Ô, irmã Elza, que Deus abençoe, viu? Ô, Denis, bom dia, bom dia. Tá na fonte, tá na bênção, né? Tá ligado aqui no Fonte Sertaneja. A irmã Cida Carvalho e o esposo João Moreira, aí na chácara do governador também, ligado aqui conosco. Bom dia pra vocês aí, viu? Tá na fonte, tá na melhor. Bom dia. Vai. Então tá bom, então. Bom dia pra vocês aí que tá ligado aqui no Fonte Sertaneja. 6:30.
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1: É isso aí, ó, 6 horas e 36 minutos, 6h36 já. É, menino, aqui, ó, né?
2: Bom dia, Lala, tudo bem? Porque comigo tá tudo bem. Tô aqui na ida da escola, né, Lala? E hoje é um dos melhores dias da minha vida, porque hoje é meu aniversário, Lala. Eu tô completando 8 anos. E vai ter uma festinha na minha escola, né, papai?
3: Bom dia, Lala!
1: Ah, isso aí! Bom dia, bom dia, bom dia! Parabéns, parabéns, parabéns!

0: Parabéns, parabéns, Luísa. Felicidade pra você, viu? Você merece, viu, minha irmã? Né? Coisa linda. Bom dia pra você, viu? Que o Senhor Jesus te abençoe e que esse dia seja um dia inesquecível pra você. Parabéns pra você, felicidades. Muita presença de Deus na sua vida, tá? Parabéns pra você, viu, Luísa? Ó, sabe quem mandou parabéns pra você, Luísa? Mas foi a Maria lá dos Estados Unidos. É, mandou parabéns pra você aqui, viu? A Maria, né? Ela tá lá nos Estados Unidos. Maria Moreira mandou aqui um feliz aniversário pra você, viu? Tá aqui, ó. Um feliz aniversário pra pequena Luísa. Muitas bênçãos de Deus na sua vida, tá? Olha aí, ó. Lá dos Estados Unidos. Virgínia, lá dos Estados Unidos. É. É isso aí, parabéns pra você, boas festas aí, viu? É, que Deus abençoe, viu? Aí, Luísa, pequena Luísa, né? É isso. Bom dia.
1: Bom dia, meu irmão Lala, Pai do Senhor Jesus. A que Deus abençoe Senhor. O Senhor e todos os ouvintes da Fonte FM, tá na fonte, tá na benção, meu irmão Lala. É o Herculano de Olímpio, Pai de Goiânia, meu irmão Lala. Tem um dia que eu mando áudio, tô mandando noite de novo.
0: É, seu Herculano. Bom dia pro senhor aí, viu? Tá na fonte, tá na bênção, né? Bom dia. Cadê? Tem mais. Tem.
2: Bom dia, Lala. Aqui em casa todo mundo tá ligado na melhor. Todos os dias a gente já liga aqui de madrugada pra poder ouvir o Lala e ouvir todos os recados desses irmãos abençoados. Mando um abraço, então, pro aniversariante do dia, Luísa. Um abraço para todos vocês aí também, ouvintes dessa rádio maravilhosa. É a Débora do Jardim América, a presbítera do Bispo Rui, do culto de quinta-feira. Excelente dia para todos e principalmente para você, Lala.
0: Muito obrigado, Débora. Que Deus abençoe, viu? Bom dia. Tá na fonte, tá na bênção, né? Bom dia. Também tá ligado aqui a irmã Nelly Salles de Brasília. Tá na sintonia aqui, né? Bom dia. Na paz do Senhor, Lala. Bom dia. Um abraço aí pra senhora, que Deus abençoe, viu? Tá na fonte, tá na bênção. Tá aqui. Bom dia, Lala. Bom dia. Aqui é o Danilo, do Garavelo. Quer mandar um abraço aqui pra minha esposa Luciana, né? E para a Maria Eduarda e também pra Amanda. Vou falar não, Danilo. Hã? É. Amanda, um abraço, viu? É. O Danilo disse que a Amanda é o bebê dela, né? Dele, né? É? Pode falar. Não vou falar. Amanda, bebê, né? Do papai, né? Bom dia. Ai, vou falar, viu? Não tem jeito vocês não, viu? Um abraço aí, viu, Danilo? É hoje, né, Danilo? É hoje, né? Danilo é sofredor, gente. É. Ali vou falar, viu? Sei não, viu? É, corintiano, sofredor. Bom dia, Lala. Toca aí o modão abençoado aí pra nós. É Demir do Vilagem Garavelo. Vilagem Garavelo é no centro de Aparecida. Ai. É porque ele pôs ontem Garavelo, né? Aí não pôs, né? Ontem aqui, ó. É, Garavelo Centro. Ai. É. Aí o Vilagem Garavelo ali, perto do Rodeio Show, por ali, né? É do lado ali, né? Quer dizer, o Rodeio Show é no Vilagem Garavelo, né? Ali, cidade administrativa, que negócio de tudo ali, né? Bom dia pra vocês aí, viu? Um abraço aí, viu? Edemir, tá na fonte, tá na benção, né? Bom dia. Então vamos ali rapidão, já nós estamos de volta aqui com música pra você. Você que tá na fonte, claro, tá na benção. Bom dia.
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5: Um aplicativo criado pela Assembleia Legislativa de Goiás agora é finalista de um dos principais prêmios de gestão pública do país. O aplicativo Deputados Aqui foi reconhecido nacionalmente por aproximar a população do trabalho dos deputados e deputadas estaduais. Pelo celular, o cidadão pode acompanhar sessões, projetos de lei, discursos, vídeos e até interagir com propostas. Além disso, até o nosso futebol entrou nessa história. As transmissões do Campeonato Goiano ajudaram muita gente a conhecer o aplicativo e descobrir outros serviços disponíveis na plataforma. Um reconhecimento nacional que mostra como Globo, tecnologia, transparência e participação popular também caminham juntas na Assembleia Legislativa de Goiás.
4: Deputados

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1: Ô, Adenilson, como é que tá o frio aí de Maringá, hein? Tá bom ou não? Hã? É, tá bom, ele tá uns 12, 13 graus aí, né? Tá bom demais. Adriana Casavecha, bom dia.

0: Deus tem vitória pra você, meu irmão. É isso aí, bom dia pra você que tá ligado aqui, um bom dia pra você que tá aí na sintonia, o Junilson aí do bairro Itapuã, em Aparecida de Goiânia, bom dia, seu Junilson, tá ligado aqui, o Zezé aqui da Rede Fonte também, tá na fonte, tá na benção, né, Zezé? Bom dia, tá ligado aqui nesta manhã, 6h51, bom dia pra vocês aí que tá ligado aqui também, ó, o Adilson Rodrigues aí de Goianésia, a Fortaleza Distribuidor de Rações e Cereais aí na Avenida Brasil, 222 Muniz Falcão, aí em Goianésia, viu? 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Bom dia, Romeu, um abraço, bom dia. O Paulinho, lá da casa do marceneiro, também tá ligado aqui conosco, bom dia, Paulinho, lá na fonte tá na bênção, né? O nosso irmão aí, Rony Bento, aí da casa do criador também, bom dia pra vocês aí, viu? Também sei que sou, né, tá ligado aqui, seu Valdir, lá do Itapuã também, tá ligado aqui na fonte da vida, bom dia pra vocês aí, viu? Tá ligado aqui na melhor, né? Tá ligado aqui. Bom dia, Lala. É, cadê o frio? Aí não tá frio, não? Ah, pai, passou rápido demais esse frio, né? A Alessandra Chumaro aqui tomando um cafezinho São Tomás. Esse é bom demais, né? Café São Tomás é top, top, top, viu? Pena que não tem pra cá, viu? Eis, rapaz, esse povo tem que dar um jeito desse povo lá de mandar esse café pra São Tomás aqui pra Goiânia, viu? Esse é bom demais, da conta, só. Bom dia, bom dia. Bom dia, bom dia. Se não abrir aqui, não tem dia nem noite. Bom lá, bom, agora vai. Vamos?
1: Bom dia, meu amigo Lalá, paz do Senhor, meu irmão.
0: A paz do Senhor.
1: Aqui do Parque Amazona. Deus abençoe teu dia, o dia de cada um, irmão Lalá.
2: Inesquecível pra você.
0: Um abraço aí, Cosmo. Bom dia, tá aí no PA, né? Lá no Parque Amazonas, ligado aqui no Fonte Sertaneja. Bom dia, bom dia. Ei, ei.
3: Pai do Senhor, irmão Lalá.
0: Pai do Senhor.
3: Aqui é a Mariana falando.
0: Ô, Mariana.
3: Eu quero dar uns parabéns pra Luísa. É, porque é aniversário dela. E um abraço. Tchau, tchau.
0: Tchau, Mariana. Ei, família Zafenati, um abraço aí. Bom dia. A Josi, Lemuel, a Mariana, Enzo, um abraço aí pra vocês. Bom dia. Quinta-feira abençoada aí pra vocês, né? Tá na fonte, tá na benção, né? Bom dia, bom dia. Bom dia, bom dia. Cadê? Rapaz, tá aqui. Bom dia, Lala. Bom dia. Quem és tu, hein?
4: Bom dia, Lala. Aqui é a Sofia de Goiânia.
0: Ô, Sofia.
4: Bom dia, Lala. Hoje eu quero dar parabéns pra Luísa. Muitos anos de vida.
0: Aqui é a Sofia da cidade de Jardim. Ô, Sofia. Um abraço aí, bom dia, bom dia.
4: Bom dia, Lala. Aqui tá tudo bem. É a Kênia Godoy, da cidade Jardim, passando para dar parabéns pra Luísa. Parabéns, Luísa. Felicidades, muitas bênçãos de Deus, menina linda.
0: É isso aí, um abraço aí, bom dia. Ó, Kênia Sofia Godoy, lá da cidade Jardim. Um abraço aí pra vocês, viu? Rapaz, ó, vai ficando pra trás, né? É, não vai dar pra todo mundo, né? Um bom dia pra vocês aí que tá ligado aqui no Fonte Sertaneja. Tá na fonte, claro, tá na bênção, né? Bom dia, bom dia. Uai, fazer o quê, né? Não vai caber todo mundo. Como é que faz agora? Ai, ai, como é que vai fazer? Né? Não tem jeito não, gente. Aí agora o pessoal fica, né? Dormindo, dorme demais aí, não tem jeito, né? Ai, ai, bom dia, né? Um abraço aqui, pastor Odair, lá no Hiperperto Supermercado, bom dia pra você. Hoje tem a quinta filé lá no Hiperperto, né? Bom dia. Bom dia também aqui, pastor, né? O pastor Leandro, pastora Vanusa, lá na distribuidora e casa de carne, Bistrô do Bife. Um abraço aí pra vocês. 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Bom dia pra vocês aí, tá bom?
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0: Amanhã eu te espero aqui, tá? Amanhã, 5 da manhã, tá chegando aí o programa Bom Dia Família com a Bispa Cássia. Um abraço aqui nos meus pastores aí, pastor Ivanildo, pastora Paula lá no condomínio Flores de Goiás, tá ligado aqui conosco, bom dia. Também pastor Adélio, pastora Geralda lá do Montserrat, tá? Pastor Adélio, pastora Geralda estão lá na igreja Fonte da Vida ali do Faisalville. Pastor, tá ligado aqui, um abraço aí, bom dia. É, Maria de Fátima do Jardim Tiradentes, né? O Abadi Júnior de Nova Crixás também tá ligado aqui, bom dia para vocês aí. Amanhã, às 5 da manhã, nós estamos aqui de volta aqui, né? Um bom dia aqui, né? O pastor Geraldo Magela do Jardim dos Buritis, tá ligado aqui também, bom dia, né? O José Carlos de Rialma, o Ender de Nova Friburgo aí no Rio de Janeiro, né? Jucimar aí do Complexo do Morro do Arremão aí do Rio de Janeiro também, tá ligado? Pra todos aí que tá na sintonia, um abraço aí pra vocês e eu espero vocês amanhã, tá? 5 da manhã tem aí uma quinta-feira abençoada. 4007-2910, Disco Oração da Igreja Fonte da Vida, 24 horas pra você. Um abraço, tchau, fique na bênção. Oh,

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1: Bom dia, família. Uma ótima quinta-feira. Quinta-feira cheia de fé. A fé que marca o caminho da vitória. E quando andamos pela fé, que alcançamos a vitória. A fé marca o caminho da vitória. É nesse caminho que nós estamos e é nesse dia que estamos declarando a nossa fé, porque é ela que sustenta a nossa vida. É a fé que sustenta a sua vida e a minha vida. E dependendo do tipo de fé que temos, é o tipo de vida também que alcançamos, né? Então que nesse dia a sua fé na palavra de Deus possa estar cada vez mais firmada. Possa ter mais ainda declarações daquilo que Deus está planejando, daquilo que Deus está fazendo pela sua vida nesse dia. Uma caminhada de fé é com certeza aquilo que precisamos para viver. Porque quando nós definimos onde é que nós estamos colocando os nossos pés, se é na palavra de Deus, se é na palavra do inimigo, nós estamos decidindo o lugar que vamos também alcançar. Então que essa palavra de Deus hoje possa estar aí no seu alinhamento nessa caminhada de fé. Que o Bom Dia Família seja uma bênção na tua vida, que seja um incentivo na tua vida para cada dia mais ser fortalecido pela palavra que vem de Deus. Muito bom, hein? Um grande abraço aqui para os nossos queridos ouvintes. Lembrando nossos ouvintes de Brasília, da região de Brasília, ou de outros lugares que vão estar em Brasília, amanhã, 19 horas e 30 minutos, é o nosso encontro aqui de casais, aqui na nossa sede, no setor gráfico, quadra 6, número 2000. Nosso encontro de casais aqui amanhã, às 19 horas e 30 minutos. Estaremos juntos aqui na Escola para Casais. Se você ainda não se inscreveu, pode inscrever-se pelo número do Disque Coração de Brasília. O DDD é o 61 e o número é 3343-2444. A inscrição é gratuita. O número é o DDD 61 e o número de Brasília é 3343-2444. Ou se você quiser, também pode inscrever-se no site da Fonte da Vida Brasília. Entrar lá, inscrever-se, a inscrição é gratuita. Estamos aqui nos preparando para receber a todos. Que você não perca essa oportunidade, hein? Entra lá e faz a sua inscrição. Se você quiser mandar a sua mensagem aqui no WhatsApp do programa, que é o 98127-4511, 98127-4511, também pode fazer a sua inscrição. E pode também na bio da Fonte da Vida Brasília lá no Instagram. Então você não vai ficar de fora, não vai perder a sua oportunidade, não vai deixar de estar conosco amanhã nesse encontro de casais, aqui, Escola para Casais, na Fonte da Vida Brasília. Setor gráfico, quadra 6, número 2000. Chama amigos, chama um casal de amigos. Você que é noivo, que é noiva, também quer participar, pode participar conosco amanhã. Muito bom, hein? Muito bom demais, né, aliás? É bom demais. Um grande abraço para os nossos queridos ouvintes, pessoal de Manaus aqui, Aveimar de Manaus, João de Goiânia, gente ligada, gente abençoada, Benedita de Lins, São Paulo, a Aniele de Anápolis, a Adir de Goiânia, a Sandra Cecília, de Goiânia, a Fernanda de Brasília, a Mariana de Brasília, o Herculano de Aparecida de Goiânia, a Nelly de Santa Maria. Gente ligando, gente abençoando, gente orando junto, porque a oração em concordância, ela tem o sim do Senhor. Concordamos e o Senhor Deus nos ouve, atende a voz da oração. A oração no nome do Senhor Jesus Cristo. E é isso que nós fazemos, porque nesta caminhada com Deus, Ele mesmo é quem nos abençoa. Ele mesmo é quem nos ensina o caminho, quem vai conosco e que nos conduz em triunfo. 4007-2910 é o número Goiânia. Você pode ligar agora e receber uma oração. Número Brasília, 3343-2444. Pode receber uma oração e, se ainda não fez a sua inscrição para a nossa Escola para Casais amanhã, aqui, aproveite e faça. Amanhã, 19h30, aqui na nossa sede Fonte da Vida Brasília. Você pode mandar agora também a sua mensagem para o nosso WhatsApp do programa 98127-4511. Back to Life, Banquete.

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Para quem você é referência? Olha, eu acho que eu não sou referência para ninguém. Sempre você é referência para alguém. Não tem como. Sempre você será referência para alguém. E é bom lembrar, então, que especialmente para quem te ama, com certeza, acaba te seguindo de perto. Acaba, bom, mas quem me ama não concorda com tanta coisa, mas segue de perto. Segue observando, segue às vezes fazendo igual, segue às vezes rejeitando fazer igual. Mas segue de perto. Isso quer dizer que você é referência. Bom, então, é melhor ser uma boa referência, né? É melhor lembrar-se aí do caminho que Deus ensina a comandar, porque alguém está olhando para você e alguém já está fazendo igual. E nem sempre essa pessoa percebe, mas já está fazendo igual. O livro de Provérbios, capítulo 12, verso 26, diz assim: o justo serve de guia para o seu companheiro, mas o caminho dos perversos os faz errar. Bom, então o justo, aquele que está seguindo a palavra do Senhor, ele serve de guia para quem está perto. Ele serve de referência para quem está perto. Esse caminho vai ser um caminho abençoador. Vai abençoar quem está perto. Então nós precisamos sempre lembrar que somos referência, especialmente para quem nos segue de perto. Nós precisamos lembrar então que o Senhor mostra o caminho, ensina o caminho, e nós precisamos ficar ligados, prestando atenção. Aqui o livro de Provérbios diz também que o caminho dos perversos os faz errar. Isso quer dizer que outros também estão seguindo o caminho dos perversos, mas este caminho vai fazê-los errar. Então, se você não se importa tanto, dizendo que acha que nem é mesmo referência, é melhor importar-se. Porque pessoas que te amam, pessoas que você ama, tem outras pessoas querendo levar para o caminho dos perversos. E isso vai fazer errar. E você, então, está agora com a oportunidade de fazer as suas escolhas. Sim, fazer as suas escolhas. Porque outros estão também mostrando caminhos para quem você ama, para quem está perto de você. E a Bíblia diz aqui que o caminho dos perversos os faz errar. Estão tentando fazer quem você ama errar. Então você precisa lembrar-se que é um instrumento aí de Deus, uma referência para quem está perto de você, e continuar firme nesse caminho, não só por você, mas também por aqueles que você ama. Isso tem diferença, grande diferença. O que ele está dizendo aqui, ele vai servir de guia. E quando o Senhor Deus olha e vê esse caminho de justiça, decidido obedecer o Senhor, decidido caminhar com o Senhor, a justiça que será feita é a dele. E embora pareça demorado, ele vai fazer acontecer aquilo que prometeu para quem está nesse caminho. Então agora você pode lembrar-se disso, fortalecer o seu coração, caminhar e não parar, não parar. Pelo contrário, realinhando aquilo que
não está de acordo com esse caminho do Senhor, deixando de lado, mas tomando a prioridade naquilo que o Senhor está mostrando agora. Que bênção, hein? Você é referência, sim, especialmente para quem te ama. E quem te ama, te segue de perto. Quem te ama, está de olho em você. Então é bom agora prestar bastante atenção, porque além de crer, é preciso também mostrar a fé que tem nas suas próprias obras, pelas suas próprias obras. 4007-2910 é o número. Em Goiânia, você pode ligar agora, receber uma oração. Aqui em Brasília é o 3343-2444. WhatsApp do programa? 98127-4511. 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
1: É bom lembrar que você é referência, sim, referência, especialmente para quem está perto de você, quem te segue de perto. Olha, quem te ama te segue de perto. Ah, mas não fala tanta coisa, reclama às vezes, pois está perto. Quem te ama te segue de perto. Você é referência, com certeza. Então, é bom lembrar também que em tudo que você fizer, em tudo que você fizer no Senhor, você vai receber também para essas pessoas que estão te seguindo de perto, com certeza. Inclusive, enquanto há um agradecimento, enquanto há a oração, essa área está sendo demarcada. A sua proximidade está sendo demarcada pelas suas ações específicas, espirituais. Essa região está sendo afetada. E aqui em 1 Tessalonicenses, capítulo 5, 17 a 19, ele diz assim: Orai sem cessar, em tudo dai graças, porque esta é a vontade de Deus em Cristo Jesus para com vocês. Não apagueis o Espírito. Essa referência que você se tornou em tudo que fizer, é bom lembrar que enquanto você está orando, essas pessoas estão vendo o seu caminho de oração. Enquanto você está trocando a reclamação pelo agradecimento, essas pessoas estão vendo o seu caminho de gratidão. Enquanto você está aprendendo, buscando aprender a vontade de Deus em Cristo para a sua vida, essas pessoas estão comparando aquilo que você está fazendo com aquilo que outros fazem. Estarão dizendo: quanta diferença! E enquanto você está buscando no Espírito Santo como falar, buscando no Espírito Santo como desenvolver a sua vida espiritual, quem está por perto está vendo um caminho que pode trilhar, um caminho que pode também caminhar. É a referência. Então, aquilo que você está fazendo crendo no Senhor está atingindo a sua área ao redor, está acessando outras conexões, porque espiritualmente você está alcançando mais. Enquanto você está agradecendo, essa área onde você está sendo sim atingida por uma onda abençoada que vem de Deus. Um coração grato, um coração que age segundo aquilo que o Senhor está dizendo, que se alegra naquilo que Deus está mostrando. Um coração grato tem alegria de reconhecer o bem que está recebendo. Um coração grato tem alegria de receber a presença que está recebendo. Então, este caminho está marcando, sim, pessoas próximas. Você pode não ter percebido, mas essas pessoas que estão olhando para você estão vendo o que Deus está fazendo. E o que Deus faz...

atrai pessoas, atrai os olhos, atrai corações. Ele está dizendo, em tudo vocês deem graças, porque essa é a vontade de Deus. Não é porque essa é a vontade de alguém que está perto de você, não é porque essa é a vontade de alguém que você gosta, mas é porque é a vontade de Deus. Então, em todas essas circunstâncias em que você estiver orando, agradecendo, o coração vai ser firmado na gratidão e não no momento da murmuração. Porque na murmuração, muitos ficaram no deserto, perderam o melhor da terra. Mas no agradecimento, outros alcançaram a terra, alegraram-se com o que o Senhor fez e ouviram a voz do Espírito Santo e chegaram na terra que o Senhor Deus havia prometido. Então essa é com certeza a sua convicção. Você vai continuar, está sendo referência e vai alcançar a terra que o Senhor prometeu. Não se esqueça, hein? Você é referência sempre para alguém, especialmente para quem te ama. E quem te ama, te segue de perto. Wake me up.

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Alguém está te seguindo de perto, alguém está tendo você como referência, hein? Então é bom lembrar-se de que a palavra diz que é preciso guardar sempre as boas lições. Essas precisam ser guardadas. Sim, o Salmo 119, versos 71 e 72 diz assim: foi-me bom ter eu passado pela aflição. Mas que loucura, alguém vai achar bom na aflição? É certo que não. Ele diz passou, ele disse já saiu, ele disse não estou mais lá. Mas ele disse que tem lição dessa passagem. E ele disse para que aprendesse os teus decretos. Para mim vale mais a lei que procede de tua boca do que milhares de ouro ou de prata. Alguém está te seguindo de perto, está vendo o que você faz depois que passa as aflições. O que é que você carrega com você mesmo? E quantas vezes você já teve que desvencilhar-se de coisas que não eram para carregar, estavam pesando a sua vida e você percebeu que não pertencia mais a você. Porque as lições que Deus nos ensina, elas não nos pesam. Pelo contrário, elas nos aliviam na caminhada. Então ele disse, foi-me bom ter passado para que eu aprendesse os teus decretos. Para mim vale mais essa sua palavra do que milhares de ouro ou prata. Porque Deus tem lições em cada um desses momentos para que possamos aprendê-las. Que lições? As lições que estão na palavra. Não as lições do inimigo. As lições que estão sendo ensinadas na palavra dele. Não na palavra do inimigo. Ou de pessoas que estão sendo usadas pelo inimigo. Essa hora é a hora de guardar-se. Para andar levando, guardando aquilo que vai fazer bem. E aquilo que vai fazer bem, depois dessa aflição, é a lição ensinada pela palavra de Deus. E aí nós vamos buscar mais da palavra de Deus. Porque esta lição precisa ser levada. Porque essa palavra de Deus traz de volta a alegria. Traz de volta a paz. Traz de volta a força. Essa alegria é real. Quando ele diz, foi-me bom ter passado para que aprendesse os teus decretos. Hoje eu tenho valores maiores, hoje o ensino que Deus deu é melhor, hoje as circunstâncias mudaram, mas como também enfrentar as novas? Certamente será com as lições que vêm do Senhor. Bom, mas e o que tem então com as aflições que passaram? As aflições que foram embora? Ficamos com as lições que aprendemos para prosseguir, para caminhar, para ter o melhor, para não ficar preso naquilo que Deus já nos libertou. Não se prenda àquilo que o Senhor já te libertou. Isso não vai te fazer bem. A liberdade que o Senhor te chamou não foi para que você ficasse lembrando da prisão que viveu. Mas foi para que você possa continuar andando em liberdade de vida, servindo a Ele, em paz para buscar mais a presença dEle, falando das coisas dEle. Essa é a nossa liberdade. Porque cada vez que fazemos isso,
temos mais condições de voar em lugares mais altos, porque estamos ficando cheios da presença dele. Muito bom, então, você é referência. E não se esqueça, quem está perto, quem te ama, te segue de perto. Está de olho aí. Olha, então, de vez em quando vem aquela vontade de ficar falando das aflições que já passaram, lembre-se da palavra. Fale das boas lições que aprendeu, que vem da palavra. E declare, e se alegre, e leve com você. E é certo que quem vai estar perto de você vai ser influenciado. Influência de Deus é influência que abençoa. É influência que traz vida e não morte. É influência que traz paz e não confusão. Bom dia, Deus!

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1: Continue sendo referência, sim, continue sendo referência, fortalece o coração, tenha bom ânimo. E lembre-se, para você e para outros, para quem servir a Deus, é bom sempre lembrar que não há nada difícil demais para Ele. Nada, nada difícil demais para Ele. Gênesis capítulo 18, verso 13 e 15. Abraão e Sara estavam tendo uma experiência onde Deus havia mandado um anjo para dizer a eles que eles teriam um filho na velhice. E Sara se riu e ela dizia: será verdade que darei ainda à luz, sendo velha? Seria esta a fala de Sara? E a fala de Sara em um momento tão delicado. Mas uma Sara que saiu da terra dos caldeus, que saiu de uma terra de pessoas que não criam, acompanhou seu marido que creu no único Deus, caminhou com ele em fé, teve uma história de fé na sua vida, não o abandonou, não disse para ele: não, Abraão, não quero sair daqui, quero ficar aqui nessa terra onde as pessoas adoram outros deuses. Não, ela foi com o seu marido para adorar o único Senhor. E essa mulher teve uma história de fé. E essa história de fé não impediu que ela tivesse aflições. Ela teve aflições. E a grande aflição de ser estéril. E ela estava lutando contra essa aflição. E eles serviam a Deus, ao Senhor. Obedeceram à voz do Senhor. E um dia o Senhor mandou-lhes a resposta. E quando essa resposta veio, quando receberam essa palavra, que a resposta estava chegando perto, ela se riu. E o anjo disse para ela: você se riu? E ela disse: não. Ele disse: riu sim. Mas o anjo também disse a ela: alguma coisa demasiadamente difícil para o Senhor? Sara sabia que não existia. Ela era uma mulher de fé. Ela sabia que aquele Senhor podia fazer todas as coisas, tinha uma história. Ela não deixou tudo para trás por algo incerto, ela deixou tudo para trás pela fé no seu Deus, que era o Deus do seu marido. E ali naquele momento, onde ela, as suas emoções, riu-se, aquela voz veio para ela dizendo: tem alguma coisa demasiadamente difícil para o Senhor? Na mesma hora disse a ela: daqui um ano, nesse mesmo tempo, voltarei a ti e Sara terá um filho. Então Sara, receosa, negou: não me ri. Ele, porém, disse: não é assim, é certo que riste. Mas isso não tirou a resposta daquela mulher. É bom lembrar que quando você é referência, mesmo às vezes em instantes onde você possa ter ali o coração em dúvida, a sua história de fé é referência, o seu caminho de fé. E aquela mulher naquela mesma hora diz: não ri. E ele diz: não, você riu. Mas não é esse riso que vai tirar a sua resposta. Porque Deus conhece aquele que crê. Deus conhece aquele que o conhece. Deus conhece aqueles que andam com ele. E a resposta já foi imediata. Olha, você, mesmo você rindo, não é isso que definiu a sua resposta. Mesmo você agora sofrendo um abalo do seu coração, isso não tirou a sua história de fé, isso não tirou a sua definição de fé que você está vivendo, a sua perseverança nessa fé, e o Senhor já marcou a hora de entregar a sua resposta. E aquela mulher foi mãe. Eles foram pais de Isaac, que significa riso, o nome de Isaac. e prosseguiram servindo ao Senhor. Você é referência para alguém. Talvez hoje você possa dizer, eu acho que eu ri de alguma coisa. Pois você continua crendo, embora tenha rido. Embora o coração tenha ficado um pouco incerto. Mas você continua crendo, não saiu do lugar da fé. E Deus não depende da circunstância para agir. Depende do que Ele prometeu e se há um caminho de fé percorrido. 4007-2910, esse é o número Goiânia. Você pode ligar agora e receber uma oração. Aqui em Brasília é o 3343-2444. WhatsApp do programa Bom Dia Família, 98127-4511. 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

Pai querido, nós oramos a Ti agora, confiantes na Tua resposta. Tu és aquele que atende a voz da oração. Oramos, meu Deus, por aquela que possa estar agora enfrentando esterilidade. E ela está dizendo: Senhor, eu creio em Ti. Que a esterilidade seja tirada. Que a mão do Senhor possa, ó Deus, se chegar ali, Pai amado, e trazer esse filho, essa filha tão esperada. Pai, nós oramos por esse agora que está com o coração angustiado, porque a porta do emprego não se abriu, mas está orando e crendo agora. Nós oramos que a porta se abra para a honra e glória do Seu nome e que essa vida possa entrar e glorificar o Senhor nesse trabalho. Pai, nós oramos por aquilo que é impossível aos nossos olhos, mas não é nada impossível aos Seus. Clamamos agora em nome de Jesus que sejamos atendidos e toda honra e toda glória daremos ao Teu nome. Amém e amém. Muito obrigada pela sua ótima companhia. Bom dia, família. Até o nosso próximo encontro.

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0: Olá, quinta-feira! Meu Deus do céu, eu estava falando bom dia segunda-feira e já estou falando bom dia quinta-feira. Deus conosco, Deus com a gente, a graça do Senhor Jesus no dia de hoje, nesta manhã de quinta-feira linda, maravilhosa, abençoada, feliz, o melhor dia da sua vida vai ser hoje em nome de Jesus. Dia de respostas, viu pessoal? Dia de respostas. Para você que crê na bondade, no amor e na misericórdia do Senhor, acredite, hoje a resposta de Deus vai chegar na sua vida. Por aqui, o meu pedido é: aumente o volume do seu rádio, participe conosco, mande o seu alô, mande o seu abraço, o telefone já está liberado. 629-9836-9866. WhatsApp mais bombado do planeta. Vem pra fonte, vem pra bênção. Música boa, a gente toca.

0: Goiânia, 8h14. Bom dia!
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0: Ai, ai, ai, quinta-feira, e você se perguntando o que eu vou fazer neste final de semana? Pra você que é jovem, cheio do Espírito Santo de Deus, olha, sábado, que é o final de semana na Igreja Fonte da Vida, tem um momento extraordinário que é o nosso culto Atitude. Vale a pena você participar. E o meu convite é: faça amizades na igreja, busque pessoas para conhecer na igreja. A igreja é um lugar onde a gente ama o Senhor Jesus e onde também nós fazemos excelentes amizades. Mais informações de onde tem uma igreja Fonte da Vida perto de você? 4007-2910. Juntos até às 11 horas? Aqui a Miriam Raquel, junto com o Robson Alves. A gente promete tocar muita música boa e alegrar a sua manhã. Vem pra Fonte, vem pra benção!

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5: Vem pra Fonte, 8 horas e 23 minutos.

0: Obrigada a você que participa, que faz o programa com a gente. É sempre um prazer, um privilégio. Já liberando o 998369866, que é o nosso WhatsApp. E você já sabe, quando você pede a sua música, a gente toca. Lembre-se de oferecer para alguém. Ou então você só participa nos dizendo como está o seu dia hoje. Vem pra fonte, vem pra bênção, 92.3, até às 11 horas, manhã na fonte.
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1: Aparecida de Goiânia. Feira Saúde Mental. Aparecida de Goiânia recebe hoje a segunda feira da Rede de Atenção Psicossocial, conhecida como RAPS. O evento será aberto ao público e começa às 9 horas da manhã na Praça da Família, em frente ao Aparecida Shopping. A programação é gratuita e voltada para quem deseja conhecer melhor os serviços de saúde mental oferecidos pela rede municipal. A feira é organizada pela Prefeitura de Aparecida, por meio da Secretaria Municipal de Saúde e da Coordenação de Saúde Mental. A ação faz parte da programação de maio, mês marcado pela luta antimanicomial, que defende um atendimento mais humano, com respeito, liberdade e cuidado para pessoas em sofrimento psíquico. Durante a manhã, a população poderá participar de atividades interativas, visitar exposições e receber orientações sobre saúde mental. Equipes que fazem parte da RAPS também estarão no local para explicar como funciona o atendimento no município e quais os caminhos podem ser procurados por quem precisa de apoio. Além das informações de saúde, a feira terá atividades ligadas à arte, cultura e convivência. A proposta é aproximar os servidores públicos das pessoas, ajudando famílias de Aparecida a entenderem melhor onde buscar ajuda em casos de sofrimento emocional, acompanhamento psicológico, uso problemático de álcool e outras drogas ou outras situações ligadas à saúde mental. A Coordenação de Saúde Mental informou que o encontro reforça a defesa de uma política de cuidado mais humanizada, com valorização da autonomia e da inclusão social. Quem quiser participar não precisa fazer inscrição. Basta comparecer hoje a partir das 9 horas da manhã na Praça da Família em frente ao Aparecida Shopping. No local, os visitantes poderão conversar com as equipes da rede, tirar dúvidas e receber orientações sobre os serviços disponíveis em Aparecida de Goiânia. 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

0: Vem pra fonte, vem pra benção, 8 horas mais 43 minutos, você já sabe, tá na fonte, tá na benção, continua com a gente, afinal de contas é o seu programa Manhã na Fonte.
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0: Para quem tá ligado, 8h45. 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Estamos todos com os nossos corações cheios de felicidade, de alegria. Nós cremos no Deus que faz, no Deus que muda a história. A gente crê na promessa do Senhor. A gente crê na bondade e fidelidade de Deus. E hoje eu quero te incentivar a experimentar dessa bondade, dessa fidelidade. E dizer para você, não tenha medo. A boa mão do Senhor está sobre a sua vida, sua casa, sua família. Não tenha medo de obedecer à palavra de Deus. Não tenha medo de viver o que Deus está permitindo nesses dias. E, acima de tudo, tenha um coração que confia no processo de Deus. Deus tem o jeito de caminhar, de falar, de agir, de nos fazer viver o que Ele tem para nós. Então, abra o seu coração, deixa Deus, no dia de hoje, ser instrumento na sua vida e sempre perguntando, Senhor, o que eu preciso aprender nesses dias? Qual é a orientação do Senhor? Qual é o rumo que o Senhor está me mostrando, a direção, o caminho? E não ter medo, não vacilar, é entender que Deus cuida de você, zela de você e faz com que a sua vida seja todos os dias ampliada pela bondade dele. Se aqui estamos, é porque Deus existe e nos ama. Se vivemos, é porque Deus existe e nos ama. Se estamos todos os dias acordando, olha o tanto de gente que não acordou hoje, pessoal. É por causa da bondade, do amor e da misericórdia de Deus. Creia no Deus que pode todas as coisas. Possivelmente, minha família esses dias conversando, batendo papo, falando sobre várias coisas. E eu estava lá conversando, acho que eu estava muito empolgada, mas muito empolgada mesmo. Excessivamente empolgada, como normalmente sou quando estou num ambiente de amizade, de família. E eles falaram assim, Raquel, não tem condições, não tem condições. Como que você consegue enxergar algo bom nisso? E eu fui e mostrei. E nem tenho poder de convencimento. É porque eles começaram a olhar com a ótica que eu estava olhando, no jeito que eu estava olhando. Eu aprendi isso há muitos anos, muitos e muitos anos. Quando você está vendo algo só de uma direção, se você só para ali, só foca daquele jeito, você faz com que o seu cérebro se limite para achar a solução do que você está vendo naquele formato. Então você precisa sair um pouquinho, você precisa analisar de fora e você precisa pedir ao nosso Senhor. Senhor, me direciona, me ensina. O que, que o Senhor quer me ensinar com essa situação? Aqui na empresa a gente tem drones e é interessante. Você às vezes está ali num lugar olhando alguma coisa e você está enxergando. Mas quando o drone sobe e começa a enxergar lá de cima, lá do alto, você vê coisa que você não imagina. É assim também, por exemplo, você vai lá no Google Earth, você dá uma olhadinha e você vê o mundo de uma forma diferente. Você está aqui em Goiânia, no meu caso, eu estou em Goiânia, estou no setor Faisalville e eu estou enxergando o que está à minha volta e nesse exato momento eu só consigo ver o que está aqui dentro de um estúdio quadrado, fechado, né? Só consigo enxergar isso. O que é que eu vejo? Paredes brancas, iluminação, ar-condicionado, sistema de som, mesas, equipamentos, microfones. É o que eu estou vendo. Mas a minha vida não é só isso. A minha vida não é só isso. Eu não vivo só daqui. Infelizmente, quando o problema, a dificuldade, a luta chega na vida da gente, transmissor, ampliador, sei lá o nome disso, telefone, como se fosse só isso, e não é, e não é. Quando eu abro essa porta e saio daqui, eu encontro um monte de outras coisas. E quando eu saio do prédio da empresa, eu vejo natureza, eu vejo céu, eu vejo prédios à volta, eu vejo um monte de outras coisas. E quando eu saio de Goiânia, eu vejo outras coisas. E quando você está, por exemplo, fazendo uma viagem, se você pegar um avião, quando ele levanta voo, você vê Goiânia toda. Vocês estão entendendo que lá do alto a gente vê melhor?

Ó, e eu tô fazendo essa analogia para você deixar de olhar com seus olhos aqui da Terra. Não é só o que você está enxergando. Peça ao Senhor: Senhor, me faz enxergar com o olhar do Senhor. Me faz ver o que o Senhor está vendo. Tem um texto na palavra que uma pessoa, numa situação de desespero, de angústia, de agonia, se sentia sozinho. E de repente Deus abre os olhos dessa pessoa e ela vê o tamanho do exército que estava acompanhando. Que hoje você possa ter um coração cheio de fé, de expectativa, de esperança em Deus e que você não tenha medo. Não temas, não temas. Eu estou falando aqui bem no normal, bem no natural, nem BG de música assim para te emocionar. Não, não. Quero te dizer isso, que hoje Deus está amplamente abrindo a sua mente e o seu entendimento. Pare de olhar com o seu olhar. Vá para a palavra de Deus, leia a Bíblia, peça ao Senhor, me dê sabedoria. Senhor, fala comigo, abre o meu entendimento. Porque se você não pedir isso, tudo que eu estou falando também não vai ter nenhuma validade para você. Só vai ter se você pedir ao Espírito Santo. A minha oração hoje para mim mesma é: Senhor, me faça olhar com os olhos do Senhor. Porque lá de onde o Senhor está vendo, o Senhor enxerga possibilidades que eu aqui não consigo enxergar. Mas quando eu abro os meus olhos para olhar com os olhos do Espírito Santo, eu vejo o exército que está à minha volta de anjos, eu vejo as possibilidades. E o nosso Deus é o Deus da sabedoria. E tem também um texto da palavra: quem não tem sabedoria, peça a Deus. Peça, peça, sem duvidar, crendo, confiando, porque o nosso Deus é o Deus da sabedoria. Ele é a sabedoria. Nani Azevedo com essa música lindíssima, Não Temas. E hoje a hashtag do dia é Não Temas, valendo um kit super frango delicioso com produtos super frango e boa. 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Você participa agora com a hashtag Não Temas, Não Temas. Vem para a fonte, vem para a bênção. 8h53.

0: Deus seja louvado, a cruz está vazia, o sepulcro está vazio, Jesus ressuscitou, vive para sempre. Pessoal, o nosso disco oração 4007-2910. Nesse número, além de você conversar com um dos nossos pastores, receber uma oração, você se informa também aonde tem uma igreja Fonte da Vida perto de você. Obrigada a todos que estão ligados, acompanhando a programação 629-9836-9866. Hashtag de hoje, não temas. Valendo um kit super frango com produtos super frango deliciosos. 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Só você ganhando para poder levar para casa e se deliciar com a sua família. 9 horas em ponto, já a gente volta, fique ligado. Tá na fonte, tá na benção. 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
0: Obrigada a você ligado, sintonizado, 9 horas mais 2 minutinhos. Cadê esse povo abençoado, cheio do Espírito Santo, que está com a gente aqui? Deixa eu mandar um abraço para todos os garis que ouvem a Fonte FM com seus foninhos. É muito legal isso, que Deus possa tocar você, sua casa, sua família, seu radinho, seu celular, por onde você estiver nos ouvindo. É para você essa homenagem da nossa Fonte FM. 92. Já toca!

Obrigada a todos os garis que acompanham a programação da Fonte FM. Tá na Fonte, tá na benção. Douglas Guinatti de Bastos, residencial Fonte das Águas 2 em Goianira. Dia feliz, querido. Deus abençoe você. Rafaela de Abreu Dourado, bairro Floresta. Oi, minha irmã. Deus abençoe você, querida. Tenha um dia maravilhoso. Marcos Vinícius Rodrigues Queluz Cerqueira, Abadia de Goiás, está nos acompanhando também. Bom dia com Jesus. André Luiz dos Santos, Vila Brasil. Aparecida de Goiânia, tem um dia maravilhoso. Juscelita, que o Senhor te abençoe. Ela é nossa ouvinte já do setor centro-oeste aqui em Goiânia. Juscelita de Oliveira Silva. Um milhão é vocês, tá? Pode ter certeza disso. Obrigada pelo carinho de cada um dos nossos irmãos. Lucimar Alves Vaz, do Mansões Paraíso, mandou aqui, ó, previsão do tempo, chuvas de bênçãos para sua vida. Opa, tudo de bom. Pode vir que tô aguardando com toda a força. Gente, vem para mais abençoada, continue participando com a gente, faça festa nessa manhã. Afinal de contas, a bondade do Senhor nos alcança todos os dias, porque Ele é fiel, justo, maravilhoso, incrível! Incrível o que Deus faz por nós. A Miriam do Carmo Brito Gomes, do Jardim Luz, em Aparecida, está dizendo, olha, que Jesus nos guie e proteja nesse lindo dia. Obrigada, querida. Gláucia Moreira, na sintonia também, do Setor Progresso, ouvinte da rádio há anos. Sim, continue aqui. Obrigada por tanta fidelidade, por tanto carinho. Alexandra Xavier Amaral, da cidade Vera Cruz. Oi, querida. Dia feliz. Bom dia também para Elidiane Roberto Félix, que fala do Buena Vista, em Goiânia. Tá na audiência. Ó, fez bonito, viu? Mandou a foto do painel do carro dela com o radinho aqui, ó, em 92.3, a melhor sintonia. Divina Aparecida Lopes Maia, Parque Santa Rita, bom dia! E tá dizendo que dia lindo. Concordo com você. Hoje, logo cedo, na hora que eu abri os meus olhos, já fui lá e abri a janela do meu quarto, gente, porque o meu quarto fica na nascente, né? Para ver a beleza do sol. Esses dias eu abri e só tinha neblina, não deu para ver o sol nascendo. E eu amo fazer isso porque ao olhar para o sol eu já estou acordando a minha mente e meu corpo também. 9:06, está na fonte, está na bênção, manhã na fonte. Hoje muito alegre, muito animado, muito feliz, com a hashtag Não Temas, valendo um kit super frango para o ouvinte da Fonte FM. E ó, é assim ó, adorando a Deus, para receber, você tem que adorar. Murmuração não tem espaço. Nesse estúdio, não. Aqui na Fonte FM, não. Para receber, você tem que adorar. André e Felipe, 9:06. Bom dia!

0: receber tem que adorar. Tá preparado?
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Novo dia, 9h17 na 92.3. Participação, não falou aqui o nome, final 4545. Bom dia, Deus abençoe você. Que a graça do Senhor alcance você, sua casa e sua família. Está dizendo aqui, olá, bom dia a todos da Fonte, paz do Senhor. Miriam, ouvindo a sua mensagem sobre o olhar além do que está à nossa volta. Eu percebi que há algum tempo atrás eu tinha essa visão, mas agora percebo que algo mudou. Muitas vezes as dificuldades nos fazem esquecer que não estamos só. Que olhar além do que está à nossa volta é confiar nos caminhos que Deus nos dá para nos livrar e proteger. Concordo com você. Tem coisas, Miriam, que está na nossa cara, mas muitas vezes não conseguimos enxergar. Exatamente isso. Deus seja louvado por essa palavra. Me trouxe de volta à mente a pessoa que eu era e quero voltar a ser em nome de Jesus. Deus te abençoe, minha irmã. Você sabe quem é você. Que a alegria do Senhor alcance sua vida, sua casa. Gente, é isso. É o olhar, é o olhar. Inclusive, Jesus usou a expressão. Se os seus olhos forem bons, todas as coisas serão boas, né? Então, a gente tem que entender, tá no olhar, se os seus olhos foram bons, o que você vê com um olhar de bondade. Quando o seu olho está machucado, você vê com dor. Quando você está amargurado, você vê com amargura. E, de novo, eu acho que o maior exemplo da nossa oração é um drone, né? Que é esse drone que sobe e que vê lá de cima. E Deus hoje nos convida a olhar para o alto. Você lembra daquele texto de Salmos? Levanto os meus olhos para os montes, de onde me virá o socorro? O meu socorro vem do Senhor. Ah, gente, é incrível isso, não é? O meu socorro vem do Senhor. Confia no Senhor de todo o seu coração, não desista, não desanime, Deus está com você no dia de hoje. Eu vou ler internamente mais algumas mensagens, a hashtag de hoje é Não Temas, valendo um kit super frango incrível, maravilhoso e extraordinário. E para você que precisa de uma oração, diz coração da Igreja Fonte da Vida, 4007-2910. Bom dia, 920.

0: Agora são 9 horas mais 23 minutos e eu chamei aqui o Adriano, que é o nosso produtor, porque olha o que que o Fábio Nunes mandou de mensagem para nós, Adriano. Escuta bem, bom dia.
1: Bom dia.
0: Tudo bem com você, né?
1: Tudo ótimo.
0: Então tá. Bom dia, Miriam. A paz do Senhor Jesus. Miriam, cadê o abraço para os mecânicos? Vocês só lembram das costureiras e dos motoristas de aplicativo. Eu tô lendo e imaginando que ele tá... mandou essa mensagem escrita com essa indignação, né? E ainda faz musiquinhas para eles. E nós, mecânicos, nada. Então, manda um abraço aqui para a galera da Automecânica Fernandes no Jardim América. Fábio, Fernando e o próprio Nazareno, que eu espero que não seja Jesus, né? Porque se Jesus estiver falando um absurdo disso, misericórdia. E eu tô vendo aqui, né, que o cidadão não tá ouvindo a nossa rádio. Você acha que tá ouvindo, o Adriano?
1: Acredito que não.
0: Tem quantos meses, que quem é responsável pelas músicas é o Adriano. Tem quantos meses, mais ou menos, que você já fez essa música dos mecânicos e nós tocamos aqui várias vezes?
1: Várias vezes, pelo menos uns 3 meses.
0: Tem uns 3 meses, sim. Não tem? Gente, nós falamos aqui no dia que a gente ia tocar a música dos mecânicos, agradecendo os mecânicos, essa coisa toda. Fábio Nunes, em nome de Jesus, peça desculpas à audiência da Fonte FM. Não a mim, não ao Adriano. A audiência... Você disse pra gente que a gente não manda abraço pra mecânico?
1: E quem pede, a gente atende. Você lembra que ontem uma pessoa cobrou a gente? Cadê a dos enfermeiros?
0: Exatamente. Já fizemos. Já fizemos. Você disse pra gente que a gente não manda abraço pra mecânico?
1: E quem pede, a gente atende. Você lembra que ontem...

0: Em nome de Jesus, vem para fora aqui, conta o que está acontecendo. Pode um trem desse? Quer ver como é a prova? Ó, a música, deixa eu achar aqui, ó, tá aqui, ó. Tem
1: Já
0: música
1: tá
0: dos
1: no engato.
0: garis, dos professores, diarista, costureiras, enfermeiro, pastores, motorista de aplicativo e dos mecânicos, ó. Deixa eu soltar a música aqui. Fica aqui, Adriano, não sai daqui não. Fica aqui, porque você vai esperar aqui a resposta do nosso irmão. Vambora ver.

0: Ai, gente, é incrível quando a gente mata a cobra e mostra o pau porque que não, matou a cobra.
1: Porque não dava tempo da gente fazer se não tivesse feito.
0: Não, impossível. Já, não, e nós já tocamos diversas vezes aqui, diversas vezes. É possível a gente retirar. Foi no comecinho mesmo. Que coisa, hein, senhor Fernando, o Nazareno, que não é o Jesus. E o Fábio, parabéns! Parabéns pra você e pra toda a galera da Automecânica Fernandes.
1: Ainda ganhou um merchan? Hã? É isso?
0: É, eu vou falar isso aqui. Bota essa música, você que tem acesso a isso, porque eu não tenho, só tenho aqui. Manda pro WhatsApp deles e vambora ver se eles estão botando pra tocar lá como música de fundo da mecânica deles. Pode um trem desse, tô chocada. Aí bota aqui, ó, kkkkk. Foi mal, Miriam. Desculpas. Eu não ouvi essa música, mas ficou top. Bom dia, com alegria. Mudou
1: agora
0: a conversa.
1: Agora virou um amigo.
0: Pode um trem desse, irmão. Gente do céu, Fábio Nunes, Fernando e Nazareno, que não é Jesus. Toma atento, garotos. Deus abençoe vocês. Então, Adriano, tá aqui esse nome aqui, tá? Manda lá pra eles a música.
1: Do Fábio.
0: E eu quero o vídeo deles mostrando a música,
1: tocando
0: lá no sistema
1: rádio.
0: Interno deles lá, isso. Quando tiver consertando o carro. No carro que você for consertar, você já bota lá pra poder ouvir. Mas, mãe, eu tô chocada. Em plena quinta-feira, no dia 14 de maio, um dia que a gente chega aqui animado, com o coração contrito, abre o coração pros ouvintes e a pessoa diz que a gente tá só valorizando o motorista de aplicativo. Deveria agradecer o motorista de aplicativo quando o carro quebra. Não é eles que não consertam?
1: Eles que vão lá.
0: Pois é. Aí, olha que coisa. Eu tô indignada. Pode
1: a gente
0: isso.
1: Não tem... Vamos fazer um desafio de novo? Quais profissões ainda...
0: Qual
1: não foram
0: tá
1: homenageados.
0: Exato, porque o que nós temos, olha, gente, tem um tanto.
1: Porque tem um tanto, muitas. São
0: nossa,
1: ouvintes.
0: Nós estamos até falando junto aqui, parece que estava ensaiado. Jogral. Ó, bora lá. Qual é a profissão que está faltando? Já manda que a gente já vai resolver isso aqui, primeira coisa.
1: Para acabar com a ciumeira.
0: E a outra, nós vamos fazer uma música sobre o ouvinte ingrato, que não ouve e cobra. Tem que ouvir a rádio todo dia. Pede
1: diz
0: a
1: que
0: música.
1: Não,
0: e
1: diz que
0: não ouviu.
1: Ganha.
0: É.
1: E que ganha.
0: Isso. Vamos fazer uma música. Já ganhou e diz que não ganhou.
1: Dia desses o Robson fez esse desafio aqui. Quem nunca ganhou? A gente sabe quem ganhou.
0: Irmão, deixa eu te falar. Esses dias a gente foi fazer dar uma olhada, uma checada no material. Nós ficamos assustados. Essa é a palavra. Assustados com a quantidade de gente que já ganhou
1: já
0: prêmios
1: ganhou,
0: aqui.
1: E principalmente Pix, então.
0: Que já ganhou Pix. Deixa eu te falar. Teve um dia aqui na rádio que, como a gente antes tinha uma frequência chamada 103.7, nós demos em um único dia 103 prêmios. Você já imaginou o que é isso? 103 prêmios. Em
1: se
0: um
1: colocar
0: único...
1: de minuto em minuto...
0: Não. Em
1: é
0: um
1: o dia
0: único
1: inteiro.
0: Dia, em um único dia, a gente fazia era por bloco, porque senão não dava. Para você que tá ligado agora, vamos lá, os 20 próximos ouvintes que estão sendo...

0: Presenteado, claro, foi um monte de camiseta, foi, na época tinha muito, muito, muito CD e o povo amava CD, mas foi PlayStation, foi televisão, foi som de carro, foi vale pizza, vale almoço. Não, foi coisa demais, demais, demais em um único dia, em um único dia. Agora pronto, seu Fábio, José e Silva Nunes, que o Senhor te abençoe. Vem para a fonte, vem para a bênção. Obrigada, Adriano. Só queria que você estivesse aqui como nosso produtor e o cara que organiza tudo isso aí. Vamos ver agora quem é que vai reclamar aqui, que não teve música, que não teve isso, que não teve aquilo. Que a gente vai corrigir esse trem é hoje aqui na fonte. Obrigada.
1: Obrigado.
0: Vem pra fonte, vem pra bênção. Que a alegria do Senhor possa tocar você, sua casa e a sua vida. E ó, corra do pecado agora.

0: Corre do Pecado, Delino Marçal, aqui na Fonte FM. Vem pra fonte, vem pra benção. A participação da Shirley Ferreira de Souza, com a hashtag Não Temos, desejando um dia repleto de bênçãos pra gente, tá dizendo, olha, manda um cheiro pra minha funcionária e colaboradora que está aqui trabalhando comigo e está amando ouvir a rádio. Ela se chama Beatriz. Beatriz, bom dia, querida. Seja bem-vinda, que o seu dia seja extraordinário e incrível todos os dias. É a sua Fonte FM, tá? Honra ter a sua audiência.
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0: 9h36, ó, se organize, viu? Esteja presente nesse momento tão especial, Igreja Fonte da Vida Brasília. 3343-2444. 9h36, boletim de notícias para você.
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9: Goiás, eleições 2026. Candidato à reeleição, o governador Daniel Vilela do MDB cresceu na preferência do eleitorado e abriu 16 pontos de vantagem sobre os adversários na disputa pelo governo de Goiás. É o que indica a pesquisa Real Time Big Data. Divulgado nesta quarta-feira, dia 13, o levantamento mostra o MDBista com 38% das intenções de voto contra 22% de Marconi Perillo, do PSDB. Na comparação com a pesquisa anterior do Instituto divulgada em março, Daniel cresceu 4 pontos percentuais, enquanto o Tucano caiu 2%. Os números são do primeiro cenário simulado pelo levantamento. Nele, o senador Wilder Moraes, do PL, está em terceiro lugar, com 14%, seguido pela deputada federal Adriana Corsi, do PT, que tem 13%. Telemaco Brandão, do Novo, soma 1% dos votos. Brancos e nulos representam 8%, enquanto 4% não sabem ou não responderam. Daniel lidera com folga nos outros 4 cenários para o primeiro turno realizados pela pesquisa. No segundo, o atual governador tem 39% das intenções de voto, seguido por Marconi, com 24%, e Wilder, 14%. Cíntia Dias, do PSOL, tem 5%, Brandão, 1%. Brancos e nulos representam 9% e 8% não souberam ou não responderam. Já no terceiro recorte da pesquisa, Daniel tem 40%, seguido por Marconi com 25%, Wilder com 14% e o ex-deputado estadual Luiz Carlos Bueno, do PT, soma 2%. E Brandão manteve 1%. Nulos e brancos representam 9% e outros 9% não souberam responder. O quarto cenário aparece da seguinte forma: Daniel com 40%, Marconi com 26% e Wilder com 14%. Cláudio Curado, do PT, Brandão somam 1% cada. Brancos e nulos representam 9%, enquanto outros 9% não souberam ou não quiseram opinar. No quinto recorte, Daniel, Marconi e Wilder mantiveram, respectivamente, 40%, 26% e 14%. Valério Luiz, do PT, e Brandão têm 1% cada. Nulos e brancos são 9%, assim como os que não souberam ou não responderam. A Real Time Big Data realizou a pesquisa entre os dias 11 e 12 de maio, quando entrevistou 1.600 eleitores no estado. A margem de erro é de 2 pontos percentuais para mais ou para menos, com intervalo de confiança de 95%. A pesquisa está registrada no Tribunal Superior Eleitoral, TSE, sob o protocolo GO 0063/2026. 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
0: Vem pra mais querida do Brasil, 940, tá na Fonte, tá na bênção. Que alegria ouvir essa rádio todos os dias, a paz do Senhor. Aqui é Elisete Souza Silva Vieira, da Jaiara, em Anápolis. Bom dia, Anápolis abençoada. Bora que bora, não é isso? Vambora lá com a hashtag de hoje, é não temas. A nossa ouvinte, eu ouvi falando, na mesma hora eu esqueci. Irmã do céu, vai lá, pede um médico para olhar sua cabeça aí direitinho para parar. Pode ser cansaço, não pode ter muito esquecimento. Oi Miriam, Robson, paz do Senhor, uma quinta-feira abençoada para vocês e todos nós ouvintes dessa rádio que é uma benção. É a Lília Raimundo, do Jardim Novo Mundo, em Goiânia, hashtag não temas. Bom dia Miriam Raquel, tocando só as mais lindas e abençoadas. Ah, o bom gosto aqui, irmão, é isso aí mesmo, uai. Maicon Siqueira Mota, Abadia de Goiás, bairro Quinta dos Sonhos, que legal ter a audiência de vocês. Deus e Vânia Moreira Santos, Comendador Valmor, aqui em Aparecida, do ladinho da gente, Wesley Alves Xavier, Setor Alto do Vale, em Goiânia. Que Deus abençoe também o Wilbert Marques dos Santos, Cidade Vera Cruz 2. É também o Silvio José da Silva, do Jardim das Esmeraldas, tá concorrendo todo mundo com a hashtag corretíssima. E daqui a pouquinho a gente vai tocar muito mais música. Gente, eu vou ler um pouco das participações aqui no interno, até porque se tem muito aqui, não dá para ler no ao vivo, tá? Ah, paz do Senhor, eu, Thiago Freitas Lopes Menezes, quero participar do sorteio de hoje, botou a hashtag correta. Olha isso, gente, eu duvido fazerem para os marceneiros da Fonte FM. Fala sério, tá de brincadeira. Eu vou ter que chamar o Adriano aqui outra vez. É verdade isso, ouvinte? É verdade isso? Gente, nós já fizemos a música dos marceneiros, tem mais de 15 anos que fizemos, quer ver? Tarantantan, cadê os marceneiros aqui? Eu vou pedir o Adriano para achar ali e mandar pra gente. Não tem lógico um trem desse, não. Não tá ouvindo a Fonte FM, não. Só pode estar ouvindo outra rádio. Não tem lógica, serralheiro. Claro que já tem música, tudo aqui já tem música. Vem pra Fonte, vem pra bênção. Imagine Cassiane Lea Mendonça, 942, tá na Fonte, tá na bênção.

0: Hora certa pra você, 9h47.
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0: E aí, galera linda do meu core, como é que vocês são?
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0: A hashtag não tem amassa, vale um kit super funk pra você, maravilhoso, tá ligado aqui na nossa programação. 629-9836-9866, hashtag não temas, nome completo, de onde você fala e boa sorte pra você se a gente ligar. Não diga alô, diga tá na fonte, tá na bênção. Feito isso, vai levar de presente, hein? Esse kit é sensacional.
5: Kit super franco pra todo mundo que tá ligado participando, claro, com a hashtag correta, Robson acabou de falar, não temas. E eu queria até fazer uma pergunta pra você, cidadão. Você já tomou a detergente IP? Bebeu? Já bebeu detergente IP?
0: Pra que que eu vou beber sabão?
5: Hã?
0: Lógico que não.
5: Porque teve uma pessoa que tava extremamente angustiada no nosso país, né, de ver a população, né, tomando, bebendo detergente IP e podendo ter consequências graves na vida, né, por causa disso. Você nunca tomou?
0: Eu não, vou tomar sabão, tô doido. Eu, hein?
5: Gente, hoje no programa do Fábio Souza com você, tem uma notícia extremamente interessante, vale a pena você acompanhar. Você acredita que petista aciona PGR contra conservadores que defenderam a marca de detergente IP?
0: É claro, petista sempre faz barulho, a esquerda é muito barulhenta, né?
5: Jesus amado!
0: Não me admira muito, já que o Paulo Gunet, o PGR, amiguinho do Alexandre Moraes, parece que tudo que o Xandão fala, ele faz. Não me admira se todo mundo virar réu aí, ó.
5: É bem possível, né? Infelizmente. Vem pra fonte, vem pra bênção, pessoal brincando muito conosco hoje, amando a participação de vocês. Nosso ouvinte tá pedindo pra mandar um abraço para o filho dele, o Arthur, que está com ele ouvindo a rádio, que é uma bênção. Também é marceneiro, acompanha aqui o programa, o Thiago Freitas Lopes de Menezes. E tá participando aqui do programa, concorrendo, ele que mora na cidade de Senador Canedo. Por falar em Senador Canedo, obrigada, viu, gente? Nossa audiência em Senador Canedo está incrível, isso é demais.
0: Maravilhosa, gente. Então, para você ligar na Grande Goiânia, né? Aquele mega abraço aqui da Fonte FM, especialmente para você em 92.3. Essa rádio que é uma benção.
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0: hashtag de hoje, hashtag não temas, vale pra você um kit super frango maravilhoso, da linha Super Frango e Boa. Gente, sensacional, vai calabresa, vai peito de frango, mussarela, presunto, manteiga de leite, requeijão cremoso, vai coxinha da asa, às vezes até uns nuggetzinhos maravilhosos, bota na fryer da Super Frango, gente, é sensacional. Então pra você que tá ligado e quer concorrer a esse super kit, é só colocar a hashtag não temas, o seu nome completo, de onde você fala, e a gente vai te ligar a qualquer momento. Mas se o seu telefone tocar, não diga alô, diga. Tá na fonte, tá na bênção. Boa sorte pra você.
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0: E a Maquina mais querida do Brasil, tá chegando sempre a melhor música, sempre sucesso pra você, acompanhando a Fonte FM. Jesus te abençoe nessa quinta-feira. E ó, saiba de uma coisa. Você que tá ligado aqui na Fonte FM, o Senhor tem coisas boas pra tua vida. O Senhor tem coisas grandes para você, não duvide disso. A graça e a misericórdia do Senhor, que são as causas de não sermos consumidos, se renovam a cada manhã. Meu Deus, que boa notícia para mim e para você. Rapaz, que coisa boa. Olha, você tem a oportunidade de fazer aquilo que está certo, aquilo que é correto. Agradar o coração de Jesus. Jesus te encontra do jeito que você está. Só que você nunca vai permanecer do mesmo jeito. O Evangelho te confronta a mudar todo dia. Então busque essa presença extraordinária. Mude! A tua alegria só depende de você, crente. Muda! Meu Deus do céu! Ó, pra todo mundo que tá participando aqui da programação, obrigadaço pelo seu carinho, tá chegando mais sucesso. Aqui na Melhor.
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0: Renascer Praise Escape. O inimigo até tenta laços e embaraços pra te envergonhar, mas ele não vai não. O Senhor Jesus tá contigo todos os dias da tua vida. Tá na fonte, tá na bênção. Bom dia.
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0: quando você tem isso cravado no teu espírito, não há impossível pra ele. Não há doença
1: que ele não cure.
0: Aí, ó.
1: Não há problema que ele não resolva. Não há impossível pra Deus.
0: Não tem, gente. Isso é bom demais saber disso, que Jesus tá aí, ó, estendendo a mão pra você todo dia. Tem gente que recusa. Infelizmente tem. Só que ele não te obriga, ele te convida. Vem! Vem pra Jesus!

0: você tá ligado aqui na mais querida do Brasil, não há impossível pra Deus, não. Não há nada que ele não queira fazer e não faça. É impossível dar errado com Jesus. É impossível dar errado com Jesus. Sem ele, aí não dá não. Aí eu te garanto, não dá certo.
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1: Se o seu telefone tocar, já sabe da regrinha, né? Vamos ligar pra alguém? Ó, você que tá ligando aqui na mais querida do Brasil, participe da melhor, hein? Vale um kit super frango pra você. Vou ligar. Cadê? Chamou o telefone já.

0: Up.
1: Oi.
0: Alô, quem fala?
1: É Carlos.
0: E aí, Carlos, tudo bem?
1: Tudo jóia.
0: Você sabe quem tá falando aqui?
1: É o Robson Alves, eu tava esperando sua ligação e não falei em valor.
0: Você tava esperando minha ligação e não falou, tá na fonte, tá na bênção.
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1: Eu tava esperando a sua ligação.
0: E como é que você não atendeu certo, Carlos?
1: Eu tô até te ouvindo agora, meu irmão.
0: Rapaz do céu, não acredito no trem desse. Você só,
1: você só
0: perdeu o kit Super Franco completo. Mas não fica triste, não. Você tá onde?
1: Eu tô no Parque Oeste Industrial.
0: Parque Oeste Industrial. O que você faz da vida? Nada?
1: Eu sou funcionário da prefeitura, né?
0: Aí não faz nada. tô brincando. É brincadeira. Agora,
1: que é isso?
0: Agora os funcionários da prefeitura vão brigar comigo. É brincadeira. Ora. Ó, ô Carlos. Ah, você tá na labuta aí ou não?
1: Ah, hoje eu não. Hoje eu tô de folga, vou trabalhar só na parte da tarde.
0: Ah, que maravilha. E é crente? É crente?
1: Então, glória a Deus, irmão. Eu uso a fonte da vida desde 2006. 20 anos aí eu ouvindo a fonte da vida.
0: Rapaz, mas tem muitos anos. Eu cheguei aqui em 2010, então você viu meu crescimento aqui, ó. Que é isso?
1: Eu acompanho há muitos anos, desde quando ainda lá na 103.7.
0: É verdade. Aí, ó. Que é isso? Até um tempinho, hein? Você congrega em qual igreja, querido?
1: Eu congrego na Igreja de Cristo no Celina Park.
0: Celina Park, um abraço especial pra todo mundo aí, tá? Carlos, você não ganhou...
1: Eu tinha preparado, inclusive, pra fazer um convite pra todos os ouvintes da Fonte da Vida pro nosso culto de celebração de 16 anos da nossa igreja.
0: Vai, faz o convite, não tem problema não, pode fazer, ué.
1: Nossa igreja em CCT, no Celina Park, está completando 16 anos agora neste domingo.
0: Que maravilha.
1: E nós convidamos todos os ouvintes da Fonte da Vida a passar com a gente nessa celebração de alegria dos 16 anos. E vai ser uma bênção.
0: Que maravilha, querido. Tá feito o convite para essa turma maravilhosa aí. Continue sempre com a gente, tá? E ó, fica triste, não tenta de novo você ganhar um kit Super Frango, um senzão de Pix aqui, tá bom?
1: Muito obrigada. Deus abençoe todos vocês.
0: Um abraço, querido. Se eu te ligar, como é que você vai atender?
1: Essa rádio é uma benção.
0: Errou, é uma benção. Mas tá na fonte, tá na benção.
1: Tá na fonte, tá na benção.
0: Meu Deus do céu. Um abraço, Carlos. Até mais. Ai, meu Deus, não deu pro cara. Produção, se falar essa rádio é uma benção, vale também, não vale não? Vai estar na fonte, tá na benção. Eu, hein? Não, é tá na fonte, tá na benção, tá bom. Ou tô na fonte, tô na benção. Vamos ligar pra outra então? Se não deu um, vai dar pra outra. Ó.
3: Possível completar esta chamada.
0: Ah, não foi, não?
3: O número para o qual você ligou não está disponível no momento.
0: Tem uns que não dá certo. 9. Vamos ver esse aqui agora. Chamou esse aqui, ó. Aê!
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0: Quem tá falando?
4: É a Vanessa.
0: Oi, Vanessa, tudo bem?
4: Tudo jóia.
0: O que você tá fazendo da vida, Vanessa?
4: Eu sou motorista de aplicativo.
0: E tá dirigindo?
4: Tô dirigindo, tô no final.
0: Tá com passageira aí ou não?
4: Tô com passageira.
0: Ah, que maravilha, como é que é o nome da passageira? Já fala pra eu mandar um abraço pra ela também.
4: Aqui.
0: Oi, Raquel, bom dia pra você, Raquel. Olha, Raquel, se você tá com a Vanessa, saiba que ela é uma motorista 5 estrelas, só pelo estar ouvindo a Fonte FM, tá bom? Olha que beleza. E ela acabou de ganhar um kit super frango completo. Vai ter peito de frango, creme de... Como é que fala? Requeijão cremoso, linguiça, manteiga de leite, presunto, queijo, um monte de coisa. Que beleza. Vanessa, você quer esse presentão ou não?
4: Dessa, dessa.
0: Pronto. Querida, você quer mandar um abraço pra quem?
4: Pra minha filha, pro meu esposo, pro meu filho, pra todos os motoristas aí de aplicativo.
0: Que maravilha. Pra todo mundo que tá ligadinho aí, sintonizado em 92.3 FM, né? Vanessa!
4: Oi!
0: Deus te abençoe!
4: Amém,
0: manda beijo pra Raquel, tchau Raquel. Ai meu Deus, tá lá com o passageiro, olha que maravilha. 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
3: Fonte FM, faltando 4 para as 11.

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1: 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Olá, está começando mais um programa Fábio Souza com você ao vivo aqui pela Fonte TV, canal 5.1 para todo o estado de Goiás, canal 15.1 para Brasília e Distrito Federal, canal 584 pela Sky para todo o Brasil, canal 683 pela Claro para todo o Brasil também e 86 pela Parabólica e pelas ondas do rádio, 92.3 FM. Aqui na Fonte FM, programa Fábio Souza com você, também tem a reprise, das 23 horas, então para quem está nos vendo à noite, boa noite, para você também. O programa está começando e é claro que a gente quer audiência, paciência e a sua participação, principalmente se você não recebeu nenhum dinheiro do Banco Master, tá? Se você recebeu, não é legal não. Agora, se você não recebeu, eu quero que você participe conosco. 62998369866, 62998369866, WhatsApp. Quem tá vendo pela televisão é só clicar no QR Code, tá bom? Ele que também não recebeu dinheiro do Banco Master, Robson Alves, bom dia.
2: Que pena que eu não recebi, né? Eu não, queria
1: que,
2: ser.
1: Que pena por quê,
2: Robson? Não, Banco Master é um banco privado. Não. Se me contrata para uma palestra, eu quero receber. Não tem nada de errado nisso? Ué.
1: Tá bom. Bom dia, tudo bem com você?
2: Tudo bem, Fábio. Bom dia para você. Mas não, não recebi não, não fui contratado para nada do Banco Master. Enfim, né? Tá aí. Tem alguns que são privilegiados, alguns escritórios de advocacia, mas tudo bem. Vamos lá para você acompanhando o programa Fábio Souza com você nesse dia todo especial de quinta-feira. Bom dia, participe com a gente. O WhatsApp já está liberado, já cai na tela do Fábio. Aproveita para comentar as notícias, porque a gente vai repercutir muita coisa aqui.
1: Tá bom. Ok, né? Graças a Deus eu nunca recebi um centavo do Banco Master. Nem sei quem é Vocaro, não conheço, nunca vi.
2: Também
1: nem
2: não sei ele, não, mas...
1: Nem o pai dele, nem o primo dele.
2: As consultorias de 1 milhão, 2 milhões, por favor. Eu sei falar sobre oratória, me contratem.
1: Ah. Não, o Michel Temer ganhou 10 milhões.
2: Aí 10 milhões, tá
1: pra
2: vendo?
1: Fazer um parecer, o ex-governador Marconi, acho que foi uns 8, alguma coisa assim, né?
2: Aí.
1: Só contratos... Mas pra você ter esse contrato, você tinha que ter sido ex-presidente, você tem que ser
2: ex-senador.
1: Você só como jornalista...
2: Eu sou um ex-solteiro.
1: É, então... Só isso, né? E o Vocaro não tem
2: nada.
1: Interesse nisso.
2: Não
1: ele
2: tem.
1: Alguma solteira, sim, mas fora isso, ele não tem, tem interesse. Mas enfim, o Robson, vamos pro versículo do dia.
2: Vamos lá, melhor.
1: Porque hoje tem assunto demais pra gente tratar. Vamos lá.
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1: Isaías capítulo 12, verso 2. O profeta escreve: eis que Deus é a minha salvação. Confiarei e não temerei, porque o Senhor Deus é minha força e meu cântico. Ele se tornou a minha salvação. Isaías ensina um caminho muito interessante, que é o caminho da confiança. O confiar em Deus, o entregar a Deus, se aproveitar da graça e da misericórdia, da bondade na qual Deus quer nos envolver. Mas isso tudo depende de algo. Tem uma moedinha de troca aí, né? Que é fé, lógico. Mas tem essa moedinha de troca da fé que se materializa na confiança. Eu e você precisamos confiar nele. Precisamos confiar que ele está no controle de todas as coisas, que ele faz aquilo que ele acha que deve ser feito e nele reside toda a bondade. Se ele está fazendo, é porque isso que é o bom. 11 horas e 4 minutos.
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1: 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O Robson, hoje é dia 14 de maio, ontem fez um pouco mais de 100 anos, aliás, ontem estava, eu vou até ver direitinho aqui porque eu perdi o prazo, mas ontem nós estávamos relembrando que Princesa Isabel assinou a Lei Áurea, né? Dia 13 de maio foi assinado a Lei Áurea. Deixa eu botar aqui, né, no pai dos burros atual, que é o Google, né?
2: É.
1: Você está botando aí também?
2: 138 tá, anos.
1: Obrigado, viu? Obrigado por você ter me salvado. Você foi mais rápido no pai dos
2: 1888.
1: Burros. Então, 138 anos que dona Princesa Isabel, Princesa Isabel, assinou a Lei Áurea, acabando com a escravidão no Brasil tardiamente, tá? Lembrando que foi tardiamente, até porque o Brasil foi um dos países que, por último, deixaram de ter escravidão. Foi um dos países, se eu não me engano, na América Latina, na América toda, aliás, ele foi o último a deixar de ter escravidão. É uma vergonha pra gente isso aí. Mas assim, deixa eu só fazer uma menção, porque a Princesa Isabel, que aproveitou seu governo provisório, foi a primeira mulher a governar o Brasil, foi a Princesa Isabel, na ausência do seu pai, Dom Pedro II, que estava em viagem para a Europa. Naquela época não tinha avião, a viagem era de barco, de navio, então demorava-se muito. Ele ficou 2 anos rodando na Europa, ela governou o país e ela assinou a Lei Áurea. Ela foi a grande responsável por acabar com a sua escravidão. Mas para o movimento esquerdista, que se diz representar os negros, mas não representa em hipótese alguma, né, e eu gosto da expressão do Tasso Licurgo, negrista, né, não é movimento dos afrodescendentes, coisa nenhuma. É, o herói para eles é o Zumbi dos Palmares, que tinha escravos, que escravizava o seu próprio povo, que escravizava os próprios afrodescendentes, mas não a Princesa Isabel, que foi uma moça, uma senhora na época, que decretou o fim da escravidão. Só fazer esse registro que eu acho que é importante, tá? Vamos embora para a notícia?
2: Vamos lá, gente, repercutir as notícias, porque o que não falta é informação chegando para você. Em divulgação de um áudio que está circulando pela internet do senador e pré-candidato ao Planalto Flávio Bolsonaro, do PL do Rio, cobra dinheiro do banqueiro Daniel Vorcaro para financiar o filme Dark Horse sobre a vida do ex-presidente Jair Messias Bolsonaro. Provocou reações no Congresso, mobilizou a cúpula do PL e levou governistas a pressionarem por novas investigações sobre o caso do Banco Master. Enquanto parlamentares do PT passaram a defender quebra de sigilo e ampliação das apurações, aliados de Flávio atuaram para conter o desgaste político e reforçar o discurso de que o recurso envolvido era privado e sem uso de dinheiro público. Flávio também defendeu uma CPI do Master para separar os inocentes dos bandidos. O áudio foi revelado nesta quarta-feira pelo Intercept Brasil, que afirma ter tido acesso aos áudios, mensagens, documentos e comprovantes bancários relacionados às negociações para financiar o longa Dark Horse. Segundo a reportagem, pelo menos 10,6 milhões de dólares, cerca de 60 milhões de reais na cotação da época, teriam sido repassados entre fevereiro e maio de 2025 para a produção do filme, inspirado na trajetória política de Jair Bolsonaro. O áudio atribuído a Flávio Bolsonaro, o senador afirma enfrentar um dos momentos mais difíceis da produção e cobra uma posição de Vorcaro diante do atraso nos pagamentos. O parlamentar menciona o risco de dar calote na equipe internacional envolvida no projeto, incluído o ator Jim Caviezel e o diretor Sirius Norestek. Acho que é assim que se pronuncia. O áudio foi enviado em 8 de setembro de 2025, quando o Master já era objeto de forte desconfiança no mercado e a fiscalização do Banco Central por operações de alto risco de possibilidade de quebra. Em 16 de novembro, segundo mensagem divulgada pelo Intercept, Flávio voltou a se comunicar com Daniel Vorcaro na véspera da sua prisão, quando já havia investigação criminal sigilosa contra o banqueiro na Polícia Federal. A Polícia Federal deverá agora investigar a relação entre Flávio e Vorcaro, bem como a origem do dinheiro prometido para o filme. O áudio foi extraído de um celular apreendido do banqueiro.
1: Olha, Robson, ontem essa notícia caiu como bomba dentro do processo eleitoral, caiu como bomba principalmente nos gabinetes da oposição ao governo, dos integrantes do PL, caiu como bomba entre a coordenação da pré-campanha do senador Flávio à presidência da República. E um dos motivos que caiu como bomba é que pegou as pessoas de surpresa. Pegou os apoiadores de surpresa, algo que revelou até uma certa imaturidade no sentido de... uma certa imaturidade no sentido de antecipar esse tipo de denúncia. Numa campanha eleitoral, quando você tem esse certo vínculo, em especial quando se é inocente, você precisa antecipar para controlar a narrativa. E como pegou a turma de surpresa, viu-se que isso não tinha sido feito. Para ter as repercussões, e depois eu fazer o comentário, ontem, com essa notícia, a economia brasileira sofreu um abalo. Mostra que o mercado acreditava numa eleição do Flávio e acreditava que na eleição do Flávio as coisas poderiam ser mais positivas economicamente. Mas com essa bomba que caiu ontem, só para você ter uma ideia, teve uma forte alta do dólar, ele estava sendo operado a menos de R$5 já há bastante tempo. E desde então, desde dezembro de 2025, portanto há quase cinco meses, o dólar não tinha uma alta como teve de ontem. Ontem repassou novamente dos R$5. O Ibovespa caiu também, teve uma queda considerável, e o juros futuro disparou. O juros futuro é aquilo que decide, por exemplo, qual vai ser o valor do nosso IGPM, do nosso imposto, ou no aluguel, ou nas altas do aluguel, ou nos impostos das nossas parcelas. Quem está financiando isso aí. Foi toda a reação do mercado de ontem. Os pré-candidatos da direita também se manifestaram. O ex-governador de Minas Gerais, Romeu Zema, disse, abre aspas, que foi um tapa na cara dos brasileiros de bem e classificou como imperdoável o pedido de recurso ao ex-controlador do Banco Master. O Ronaldo Caiado, o ex-governador de Goiás, também fez críticas e pediu que houvesse solução, para transparência para esse caso. E ontem mesmo o Flávio Bolsonaro esteve com o ex-presidente Jair Bolsonaro na sua prisão domiciliar, e lá ele ouviu, segundo Flávio, que ele deve contar, abre aspas, contar toda a verdade, já que não fez nada de errado, e que é para ele seguir firme, continuar firme como filho dele. Tá aí, tá registrado todas as repercussões desse caso, que, como eu disse, caiu como bomba. Ser legal ou não é uma discussão que, para o processo eleitoral, agora não faz tanta diferença. É lógico que para um processo jurídico faz toda a diferença. É lógico que para um processo dentro das coisas públicas faz toda a diferença. Tendo dinheiro privado, usando a justificativa do próprio senador Flávio Bolsonaro, sendo dinheiro privado, utilizado em algo privado, realmente não há nenhuma ilicitude. Pode ser imoral, devido a tudo aquilo que envolve o Daniel Vorcaro, mas não há nenhuma ilicitude. Entretanto, é uma bomba eleitoral. Porque você ter áudios dizendo, amigo, irmão, por mais que alguém que conheça como é que funciona os cariocas, o Rio de Janeiro, lá todo mundo é irmão, todo mundo é amigo, todo mundo é parça, e essas expressões que o carioca gosta muito de usar, cai como uma bomba demonstrar uma certa aproximidade entre Vorcaro e o Flávio Bolsonaro. Não há como fugir disso. E o Flávio Bolsonaro, que até ontem era o grande favorito para o processo eleitoral, sentiu o baque. E precisa trazer justificativas plausíveis, não só para o seu eleitor, mas em especial para o eleitor que não tinha decidido se é de Lula ou se é de Bolsonaro. Esse eleitor, até ontem, estava tendencioso mais ao Flávio. Hoje, já não é tão assim mais. E ele vai precisar trazer justificativas plausíveis sobre essa amizade. Eu repito, ele pode até comprovar a licitude do processo. Se você ter parcerias para fazer filmes, para fazer novelas, etc., isso acontece. Você tem, por exemplo, investimentos do Banco Master, exemplo, na Globo. Você tem investimentos do Banco Master, fazendo anúncio, etc. e tal. Você tem investimentos do Banco Master, por exemplo, em anúncios do programa do Ratinho. Você tem investimentos do Banco Master em outros filmes, como nós vamos trazer na próxima notícia. Filmes relacionados ao presidente Temer, relacionados ao próprio presidente Lula. São investimentos privados. Você pode se discutir se é lícito ou não. E muito provavelmente vai se comprovar que é lícito. Não estou dizendo nem que o patrocínio dele para esses outros órgãos que eu disse, Globo, o programa do Ratinho, filmes do Lula, filmes do Temer, seja ilícito. Não, muito pelo contrário. Entretanto, nesse momento cai como uma bomba eleitoral. Porque a proximidade, tem um detalhezinho aí, tem dois detalhes aí. Primeiro detalhe é horas antes negando que tinha certa proximidade. E aí você tem o áudio revelando que tinha. Caiu mal, não foi legal, não ficou bom. E tem outra coisa também. E esse talvez seja um grande pepino a ser descascado. A produtora do filme Dark Horse nega ter recebido recursos do Vocário. Esse vai ser o grande problema. Porque você pode ter justificativas da legalidade, e aí abre-se uma discussão para imoralidade ou não, abre-se uma discussão política para coisa, mas lícito não. Entretanto, se a produtora do filme Dark Horse está dizendo que não recebeu e há uma comprovação de pagamento, bom, né, pelo áudio não, há uma cobrança, não há uma comprovação de pagamento. Mas se houver uma comprovação de pagamento, aí há de se explicar, precisa se explicar. É muito ruim o que a gente está vendo acontecer no Brasil. Estou sendo muito honesto. Espero, torço, com todas as minhas forças, torço e espero para que o Flávio consiga se justificar nisso que foi apresentado. Que ele consiga trazer justificativas plausíveis. Ele está dizendo que era um filho atrás de recursos para fazer um filme em nome do pai e a conversa que ele tinha, era com uma pessoa que não estava envolvida em nenhum escândalo. Até então realmente não estava. Havia suspeita, mas não tinha nada envolvido. Suspeitar não quer dizer nada. Entretanto, a conversa cai como uma bomba. E o que é pior, é difícil até de se trocar o candidato. Caso realmente chegue a isso. É isso, Robson. Eu estou tentando ser o mais imparcial possível. Vocês conhecem minhas posições políticas. Quem me acompanha conhece as minhas posições políticas. Conhece o meu lado político. Sei que algum ou outro vai ficar chateado pelo que eu estou falando. Mas eu, como aqui no programa sou jornalista, eu preciso fazer uma análise jornalística. Pode até se comprovar a licitude. Pode até se ter uma discussão se é lícito ou não. Eu acho que, por enquanto, está tudo lícito. Pode-se ter uma discussão do que é imoral ou moral. Eu mesmo jamais teria relacionamento. Rapaz, se um banco me oferecer recurso, eu já fico preocupado. Eu fico preocupado com o gerente, me liga. Tá, mas não quer dizer que seja lícito. Mas quando você tem um áudio dizendo, irmão, amigo, aí fica ruim. Aí não pegou bem. Nós estamos falando do maior fraudador bancário. Eu sei que alguns cariocas vão dizer, olha, aqui no Rio de Janeiro é assim. Mal conhece o cara, ô parça, meu amigo, ô companheiro, ô chefe. Mas não pega bem, né, Robson? Né? A verdade precisa ser dita. Não tem como passar pano para isso. Né?
2: E ainda repercutindo toda essa situação, a mensagem de áudio de Flávio Bolsonaro pedindo, então, dinheiro a Daniel Vorcaro para concluir o filme biográfico sobre Jair Bolsonaro, a gente traz aqui junto com o Fábio, uma bomba, né, para a campanha eleitoral. Seja pelo constrangedor tom de intimidade, que o Fábio está dizendo aqui para a gente, chamá-lo de irmão, ou somente por ter recorrido ao ex-banqueiro quando todos já sabiam quem era Daniel Vorcaro. Mas em relação a filmes sobre presidentes, Vorcaro não tinha restrições ideológicas não, tá? Pessoas ligadas a Vorcaro relatam que ele injetou recursos em duas biografias de presidentes brasileiros. 963 dias, a história de um presidente que recolocou o Brasil nos trilhos, sobre a gestão de Michel Temer, dirigido por Bruno Barreto, e que estreia no mês que vem. Lula, um documentário dirigido em 2024 por Oliver Stone. Não se baseia ainda em condições esses recursos, em que condições... Não se sabe que foi doados ou dados. O próprio Temer, em 2025, prestou serviço a Daniel Vorkaro. Atuou prestando serviço de mediação para tentar viabilizar uma transação entre o Master e o BRB. Temer recebeu 10 milhões de reais pelo serviço. A divulgação de áudios e mensagens atribuídas ao pré-candidato à presidência, senador Flávio Bolsonaro e Daniel Vorkaro, dono do Master, fez a base governista e a oposição convergirem nesta quarta-feira em defesa da instalação da CPI do Master. Enquanto a oposição tenta utilizar a comissão para investigar a suposta ligação do governo Lula com Vorkaro, os governistas pretendem usar o colegiado para esmiuçar a evolução patrimonial de Flávio e as operações financeiras que permitiram que o Master crescesse espontaneamente nos últimos anos.
1: Pois é, como eu disse, e como a gente está falando, né, se tem uma coisa que ninguém pode acusar o Daniel Vorkaro é de fazer alguma acepção de político, né? Daniel Vorkaro ajudou no filme do Bolsonaro, do Dark Horse, pelo menos é o que está sendo revelado a partir de ontem. Da mesma forma que ele, de alguma forma, tinha uma parceria com o senador Ciro Nogueira, que precisa ser justificada, a Polícia Federal acusa ele de financiar o senador Ciro Nogueira, como também tem já informações de relacionamentos meio cabulosos com outros senadores, outros deputados federais, outros parceiros dele, como tem também informações cabulosas de que ele esteve contratando ex-servidores ligados ao PT, cito Guido Mantega, com contratos milionários para prestar lobby, para fazer lobby junto ao governo federal. E conseguiu, porque até reuniões fora da agenda esse lobista conseguiu com o presidente Lula, sem contar das suas parcerias com o PT da Bahia, né? Os ex-governadores Jacques Wagner e o Costa, né? O Rui Costa, ex-ministro da Casa Civil, que são bem próximos do Daniel Vorkaro. Bom, também tem governadores como o ex-governador de Brasília, como você tem ex-prefeitos, tem presidentes de partido no meio, Rueda, etc. Enfim, o Vorkaro não tinha acepção partidária, não tinha acepção ideológica, não tinha acepção política. A gente pode dizer até que ele era um banqueiro democrático. Atendia interesses de todos. Eu vi um jornalista fazer um comentário hoje que eu achei interessante. Ele disse que o Vorkaro entendeu como é que é o jogo no Brasil. Soube que tem que apostar em todos os cavalos, não pode apostar em um só. E muitos empresários fazem isso. Se você for pegar doações dos grandes grupos empresariais do Brasil, você vai ver que tem doações para todas as campanhas. Exatamente para que, caso um perca e outro ganhe, e seja garantida a sua própria doação. E o Vorkaro fez isso. Mas o problema é que o Vorkaro, o seu recurso, o recurso dele, o dinheiro dele, era dinheiro de fraude. Era dinheiro de fraude, era dinheiro fraudado. É dinheiro de enganar as pessoas, de enganar o próprio sistema bancário brasileiro, de enganar o próprio sistema econômico brasileiro. É por isso que tem que se ter essas justificações de como e por que esses recursos foram gastos, usados. E ao mostrar o porquê, inclusive dizer por que foram contratados para serem espiões, para serem lobistas, para serem, nas palavras deles, consultores, e saber, no caso, se houve contrapartidas que prejudicaram o erário. Isso tudo tem que ser trazido à tona. Repito o que eu estou dizendo já há alguns meses. Daniel Vorkaro hoje é a pessoa mais importante do Brasil. O Ramiro Bessa já mandou. Na minha opinião, acredito que agora é a vez da Michele e na vice o Nicolas. O Flávio tá queimado. O Nicolas não tem nem idade, viu, Ramiro? Tem que ter 35 anos para disputar a presidência e a vice-presidente. O Nicolas está fazendo 30 agora, ou já fez 30 recentemente. Flávio Bolsonaro derreteu. O único que teria chance de ganhar do Lula seria o Tarcísio. Não se descompatibilizou. E agora? Fazer o quê? Lula de novo? Quem tá falando? Deixa eu pegar o Ricardo Reis. Ué, Ricardo. Bom, minha parte jornalística diz que você que sabe. A minha parte fabista diz sangue de Jesus tem poder. Vorkaro também financiou... Deixa eu ver aqui. Caiu aqui. Peraí. Financiou o filme Lula um Gambau. Não, para com isso. Não, financiou um filme do Lula, mas Vanderlei, mas não foi esse aí que você citou não, tá? Bom dia, não seria melhor direito assumir e descartar o Flávio, tendo visto que muito dinheiro para um filme meia boca, o Marcelo Ribeiro. É, o problema é convencer eles, né? Bom dia, hoje é dia de ascensão do Senhor aos céus. Ah, a Igreja Católica celebra hoje com esse dia, é verdade. Tá registrado aqui, Fernando, obrigado pela participação. Bom dia, Fábio, quando foi a mulher do Alexandre de Moraes recebendo dinheiro do Bocar, você meteu o pau. Agora o Flávio, você tá passando pano? Eu passei pano? É o Rogerinho. Eu falei, Rogerinho, você tá precisando... Mas às vezes ele escreveu antes de eu falar tudo, né? Eu vou dar essa mão palmatória. É porque o Rogerinho gosta do... não gosta muito das minhas opiniões. Tá registrado aqui, Rogerinho. Obrigado pela sua participação. Continua. A gente gosta, tá? Hã? Meu Deus, me livre de acusar a Viviane Barça. Você acha que eu sou doido? O Caleb, né? No parte do programa, a gente escuta, mas você não. O Caleb disse assim, você nunca acusou ela. Eu falei, eu não sou doido de acusar a Viviane. Você é doido de acusar a Viviane Barça, Robson?
2: Para quê? Para eu ser preso pelo Moraes? Não. A Polícia Federal bater aqui e me levar?
1: Aquela advogada competente.
2: É, o escritório dela é maravilhoso.
1: É o maior do mundo, né?
2: É, claro.
1: É o melhor escritório de advocacia do mundo.
2: Parabéns pela competência dela, gente. Que isso, com isso.
1: Cobra os maiores honorários da história.
2: Quem tem condição de pagar, paga.
1: Pronto, se você quiser, você tá com inveja, faz um... entra na concorrência.
2: Pronto, né? Daniel Vocaro pagou ela.
1: Ai, ai, ai. Eliene Moraes, o bolsonarismo é o pior movimento político corrupto que surgiu no país. Além das você quer, com inveja, entra na concorrência.
2: Pronto, Daniel Vocaro pagou ela.
1: Eliene Moraes, o bolsonarismo é o pior movimento

0: presidência da República. Vai ser interessante.
1: É, ué.
0: Quando a gente achava que o nosso candidato era totalmente limpo, cai essa bomba. Mas não podemos cair na narrativa do parte da imprensa de que o Flávio é corrupto. Esquecer que a mulher do ministro e o próprio filme do Lula também recebeu dinheiro do Banco Master. Hélio de Brasília. Tá registrado aqui, né? Ah, vamos lá, tem mais aqui. Fábio, bom dia. Henrique, em quem você irá votar para presidente? Voto secreto. Voto é secreto. Não pode falar, não. Olá, Robson.
1: Pois é. Vamos seguindo aqui, repercutindo tudo isso, gente. Olha, a Polícia Federal também, ainda falando sobre o Banco Master, nesta quinta-feira, o empresário Henrique Vorcaro. Ele é pai de Daniel Vorcaro, dentro da sexta fase da Operação Compliance Zero, que investiga esquema de corrupção, lavagem de dinheiro e crimes contra o sistema financeiro nacional. Henrique foi alvo de um dos 7 mandatos de prisão da operação nesta quinta, que teve aval da Procuradoria-Geral da República e foi autorizada pelo ministro do Supremo Tribunal Federal, André Mendonça. Informações preliminares relatam que o empresário viajaria nesta quinta para Brasília a fim de visitar o filho, preso na Superintendência da Polícia Federal em Brasília. Henrique também foi alvo de busca e apreensão. Policiais federais cumprem os mandatos de prisão preventiva em 17 mandatos de busca e apreensão expedidos pelo Supremo, nos estados de São Paulo, Rio de Janeiro e Minas Gerais. Ainda foram determinadas ordens de afastamento de cargos públicos e de sequestros e bloqueio de bens. Segundo informações da Polícia Federal, uma delegada e um agente da corporação também foram presas. A ação mira integrantes da chamada A Turma, grupo descrito pelos investigadores como estrutura de coerção comandada por Daniel Vorcaro, usada para intimidar críticos, monitorar autoridades e obter informações sigilosas em favor do banqueiro. 3 hackers que atuavam para Daniel Vorcaro, segundo a investigação da Polícia Federal, também são alvos de mandato de prisão. Os hackers eram acionados para tirar do ar matérias negativas para o grupo Master e publicar conteúdos de interesse de Vorcaro, ex-dono do banco.
0: É, e sem contar que agora há uma forçação, vai ter uma forçação, pelo menos emocional, de se fazer essa delação de vez, né? O pai do Daniel Vorcaro, o Daniel, ao ficar sabendo, já deve ter ficado sabendo dessa prisão do seu pai, deve ter uma pressão maior, até porque ele foi preso quando ele estava indo, ele ia embarcar hoje para visitar o filho na cadeia. Então, já soube, já está sabendo que houve essa prisão, porque não vai receber mais essa visita, né? Talvez vai receber companheiro lá de prisão, parceiro de prisão, mas a visita não vai receber. Então ele já está sabendo, isso vai ter uma pressão, vai causar uma pressão até emocional no Daniel Vorcaro para que ele venha fazer delação. E eu vou dizer o que eu penso, Daniel, conte tudo, Daniel, mas conte tudo com prova, não vai só falando ao relento não, vai trazendo as provas de todo mundo que está envolvido nessa história, traga o concreto. Mostre o concreto para o Brasil. O Brasil precisa ser passado a limpo. O Brasil quer ser passado a limpo. O que às vezes me causa um desânimo é porque a gente, assim, né? Parece que em 5 anos tem um grande escândalo no país. É, em 5 anos, até às vezes até menos que isso, tem um grande escândalo no país que parece que o Brasil vai ser passado a limpo. Parece que o Brasil. E aí não acontece nada. Meses depois, o Brasil não é passado a limpo e vem um novo escândalo. Eu só quero lembrar uma coisa muito séria nesse escândalo do Banco Master, que a gente não pode esquecer. Tem direita envolvida, tem esquerda envolvida, tem todo tipo de político envolvido, é verdade, é real. Isso é sério, real e precisa ser trazido à tona e à clareza. Entretanto, nós temos situações muito sérias que precisam ser trazidas à justificação por parte dos seus envolvidos para com a população brasileira. Não dá, em absoluto não dá, para nós aceitarmos que uma esposa, lícito ou ilícito, espero eu que seja lícito, tenha um contrato, uma esposa de um juiz tenha um contrato de 129 milhões de reais. E não preste o serviço na qual ela foi contratada, recebendo esse recurso gigantesco que nenhum escritório de advocacia do mundo recebe. E por que disso? Essa tentativa de cooptação do poder, seja no STF, seja no Senado, seja na Câmara dos Deputados, seja na Presidência da República, seja no Ministério A, B ou C, seja dos governadores estaduais, precisam ser trazidos à luz. A gente não pode permitir que continue acontecendo isso.

0: quem participou, não seja punido. Agora, como é que vai trazer isso à luz? É a Polícia Federal. Como é que vai trazer isso à luz? É o Ministério Público Federal. Como é que podemos avançar mais? Uma CPI. Aquela CPI que o PT não assinou, parece-me que agora o PT vai assinar. Imagino eu que agora o PT venha assinar essa CPI, porque até então não tinham assinado. Imagino que agora vão assinar. E aí que se instale a CPI, coloque-se lá um senador presidindo ou sendo relator, um deputado presidindo ou sendo relator, que seja imparcial dentro desse processo, não pode ser nem do PT nem do PL, e que se investigue, que seja, chegue à conclusão do que, né, do que precisa ser chegado à conclusão. Porque a situação é criticar. Essa é a realidade. 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Deixa eu ler algumas participações aqui, porque tá bombando, viu, seu Robson? Bom dia, Fábio. A esquerda usa qualquer situação para tentar denegrir a imagem dos inimigos políticos. Jogam sujo sem dó, nem piedade. Se condenar uma moça por usar batom, imagina o que são capazes de fazer para se manter no poder. É o Célio Gomes Leite, 62, é o telefone dele, né? Mas não, eu concordo com você que a esquerda muitas vezes joga sujo, Célio, mas não foi a esquerda que gravou o áudio, né? Vamos falar a verdade. Zema e Caiado não é de direita, é sabor direita. Vixe, Brasil não tem direita, tem bolsonarista, e nós não vamos soltar a mão do Flávio Bolsonaro. Quem falou isso aqui foi a Gláucia, 62, é o telefone dela, tá bom. Bom dia, Fábio Robson, meu nome é Júlio Ribeiro. Essa notícia do Flávio nos entristece muito, porque tínhamos esperança de uma oposição justa e honesta contra esse governo federal corrupto. Mas, infelizmente, nos bastidores são todos iguais, só pensa em seus próprios interesses e no seu próprio bolso. Estamos ficando sem opção para quem votar. Quem falou tão desanimador assim, não assinou aqui, não. Ixi, eu li que sem você assinar. Não faça isso, assine, por favor. Caso Master ainda vai derrubar muita gente, é o Benoir de Jesus. Eu também acho. Você também acha, Robson?
1: Ah, vai aparecer mais, muito mais gente aí, ó, das altas esferas. Pode ficar tranquilo que vai aparecer.
0: O pessoal tá me lançando para presidente aqui. Eu não tenho nada a ver com o Master. Mas tá longe, viu, meu amigo? Agradeço aí, deixa eu ver o carinho de quem mandou. Valdinei, obrigado, mas tá longe, Valdinei. Mas obrigado, viu?
1: Para deputado federal, por enquanto.
0: Para presidente tá longe, meu amigo. O melhor para o Brasil no atual cenário é Flávio Bolsonaro. Tirando ele, é só o Bolsonaro mesmo. Quem tá falando isso aqui, deixa eu ver, é o Almeida Leal, 62, é o telefone dele.
1: Gente, vamos trazendo mais informações aqui no programa Fábio Souza com você. A notícia agora é o que a gente vem falando aqui, né? A cesta básica, os alimentos estão bem mais caros no Brasil. E isso é comprovado através de pesquisa, tá? O Departamento Intersindical de Estratégia de Estudos Socioeconômicos, DIEESE, divulgou nessa última segunda-feira a Pesquisa Nacional da Cesta Básica de Alimentos referente ao mês de abril deste ano. O levantamento apontou aumento no custo da cesta em 27 capitais brasileiras analisadas em parceria com a Companhia Nacional de Abastecimento, a Conab. Segundo o estudo, São Paulo teve a cesta básica mais cara do país, chegando a R$ 906,14. Na sequência aparece Cuiabá, R$ 880, Rio de Janeiro, R$ 879,03, Florianópolis com R$ 847,26. Já os menores custos foram encontrados em Aracaju, R$ 619, São Luís, R$ 639, Maceió, R$ 652 e Porto Velho, R$658,35. A cesta básica mais barata do Brasil em Porto Velho. O Diese também informou que no acumulado de quatro primeiros meses deste ano, todas as capitais apresentaram aumento no valor da cesta. A variação foi de 1,56% em São Luís até 14,80% em Aracaju. De acordo com a pesquisa, o salário mínimo necessário para manter uma família de até quatro pessoas deveria ser de R$ 7.612,49 em abril deste ano. O valor corresponde a 4,70 vezes o salário mínimo atual, fixado em R$ 1.621. O levantamento mostrou ainda que o trabalhador precisou comprometer, em média, quase 50% do seu salário líquido para comprar os itens básicos de alimentação. O tempo médio de trabalho necessário para adquirir a cesta foi de 100 horas e 52 minutos. Entre os produtos que mais pressionaram os preços está o leite integral, que subiu nas 27 capitais pesquisadas. O tomate também teve um aumento em 25 cidades, enquanto a carne bovina de primeira ficou mais cara em 22 capitais. Por outro lado, o café em pó apresentou uma leve queda de preço em 22 capitais. Já o arroz teve redução acumulada em 12 meses em todas as cidades analisadas pelo Diese.
0: É, ontem eu fui fazer compra de café, porque a gente estava montando algumas cestas básicas, né? Uma coisa nossa, da minha família. E eu fui no Atacadão para comprar alguns itens que estavam faltando. E o café tá caro demais. Eles estão falando que abaixou o preço. O café tá caríssimo.
1: Uma leve queda.
0: Uma leve queda, né? Mas olha, Robson, essas informações do Diese que você está trazendo aí, todo pai de família, toda mãe de família, ao fazer compra, percebe. Todo. Quem vota na direita, quem vota na esquerda, quem é lulista, quem não gosta do Lula, ele percebe. Ele sai do supermercado entristecido. E o Diese, que é um órgão totalmente independente, ele traz uma informação interessante aqui, que para sustentar quatro membros de uma família, tem que ganhar R$ 7.600. Ou seja, segundo o governo, essa pessoa tem que ser rica. Porque, segundo o governo, quem ganha mais de R$ 5.000 já está na classe média alta para cima. Então, essa pessoa, para conseguir sustentar a sua casa com os alimentos básicos, tem que ganhar R$ 7.000, tem que ser rica. Ainda tem mais, e isso é uma informação muito pesada, 50% dos gastos vão para supermercado, para compra de alimentos, perdão, não é nem supermercado, é compra de alimentos. Isso mostra que o brasileiro está, o real motivo por que o brasileiro está endividado, por que o brasileiro hoje não paga suas dívidas, por que o brasileiro hoje está vivendo de cheque especial, está vivendo do banco, está vivendo de empréstimos e por aí vai. Por que isso está acontecendo? Porque os gastos básicos do brasileiro não estão, os seus salários não estão dando para suprir. É uma realidade isso. É uma realidade séria. O brasileiro está sofrendo por não ter dinheiro para comprar alimentos. E para comprar alimentos para sua família ou pagar as suas contas, ele está cada vez mais se endividando. Ele não está se endividando para fazer uma viagem para a praia, não. Ele não está se endividando para ir para a Europa, conhecer Paris, não. Ele não está se endividando porque ele quer fazer uma festa de casamento para a filha, não. Ele está se endividando porque, não, porque a comida está cara. Não tem como ficar sem comprar leite, não tem como ficar sem comprar verdura, legumes, carne para os seus filhos comerem. E aí, ao gastar 50% do seu salário para comprar a cesta básica, ele acaba tendo que se endividar para pagar as outras contas. É isso que está acontecendo no Brasil. É por isso que nós estamos batendo o recorde de endividamento. O nosso dinheiro não está valendo nada. A nossa economia está arrebentada. É preciso que tenha medidas. E as medidas, dentro da regra da matemática, dentro da regra da economia, é fácil de serem feitas. É diminuir o custo Brasil, o gasto Brasil. Ao fazê-lo, você está atraindo investidores. Ao atrair investidores, tem mais recursos aqui dentro do país. Outra coisa que os governos precisam fazer é industrializar o nosso país. Nosso país não é industrializado. O Brasil não é um país industrializado. É que a gente olha para São Paulo, a gente acha que São Paulo que o Brasil é industrializado. São Paulo é industrializado. O Brasil não é. Pelo contrário, nós somos grandes produtores de commodities e exportamos essas commodities para comprarmos os produtos dela. A soja que a gente... A soja esmagada, o bagaço da soja que a gente compra da China para fazer os produtos manufaturados aqui, são exportados do Brasil. A gente exporta petróleo para a China para comprar o petróleo refinado. É absurdo isso, a gente não tem indústria no Brasil. E aí me vem Érica Hilton, Boulos e o Lula inventar de diminuir a produtividade brasileira. Diminuir as horas de trabalho. Diminuir a carga de trabalho, que vai diminuir a carga produtiva brasileira. E ao fazê-lo, vai ter cada vez mais escravos. O Brasil não tem, os governos, em especial o governo da esquerda, não tem projeto de desenvolvimento real para o país. O projeto é aumentar o Bolsa Família. Você não tem um projeto de industrialização no Brasil, você não tem um projeto de infraestrutura para o Brasil, de mudar a infraestrutura brasileira. Não, você tem um projeto de manutenção de poder baseado em auxílios. E esses auxílios dados a famílias não tem nem porta de saída. Tem gente que recebe Bolsa Família há 15, 20 anos. Isso prova o quê? Prova que nós não nos desenvolvemos. Prova que a nossa sociedade está escrava do governo. Prova que há uma socialização da nossa cidadania. E isso não pode, gente. O povo precisa ser independente do governo. Ele precisa andar com suas próprias pernas, até para que não se dependa, não se torne escravo do próprio governo. Escravo eleitoral. Nós precisamos industrializar o nosso país. Nós precisamos mudar a infraestrutura desse país. Não faz. É muito triste. E as pessoas estão cada vez mais endividadas para comprar alimentos. Para comprar alimentos para sua família não passar fome. Bom dia, Fábio. Está mais concreto que o vocário do Banco Massa foi feito para desviar dinheiro e enriquecer políticos e ministros. Lamentável, vai dar em pizza. Quem tá falando isso aqui é o Carlos Andrade. Gostei do chapéu, viu, Carlos? Olá, bom dia, Fábio Robson. Gente, mandou uma carta aqui. Flávio também deu um tapa na cara de vocês. O que a direita tá falando é isso, que foram apunhalados. Esse tipo de patriota que defende Deus, pátria e família, põe junto também rachadinha, amante, corrupção e tudo que não presta. E aí ela tá fazendo uma lista aqui muito grande, mas eu agradeço a sua participação e meu xará Fábio Abreu participando conosco. Ligar Flávio ao Vocaro para financiar filme não acho que seja considerado crime, mas ninguém fala nada sobre o filme do Lula ter sido financiado pelo Odebrecht. É o Daniel Mendes aqui, a gente falou, viu, Daniel? E falou também que agora tem um novo filme aí que tá sendo também, tá? Fábio, se for para passar o Brasil a limpo e tirar essa quadrilha do poder, seja quem for, tem que cair. Quem tá dizendo é o pastor Luciano Braz aqui participando com a gente. Muita gente participando, viu, Robson? Acho que nós estamos batendo recorde hoje, viu? Tô suspeitando que a gente tá batendo recorde. Pastor Sidney, meu amigo lá de São José dos Campos, São Paulo. Se for provado mesmo que o dinheiro foi da produtora, tudo bem. Mas o Zema se fortalece muito nisso, tá? Aqui é a opinião do pastor Sidney. Olá, meu nome é Rosana. Eu gostei muito do pronunciamento do Ronaldo Caiado. É hora de focar. Não acusa e nem defende. Mas é preciso, antes de falar ou fazer esse tadalhaço todo, apurar os fatos, entender algo. O sistema é... Ela colocou uma palavrinha que eu não vou falar. Foca, gente. Senão veremos o Linha subir na rampa novamente. Ou nem descendo, né? Bom dia, chama Divaldo. Esta mensagem foi antes da investigação do Vocar. É coisa que acontece no meio político para pedir patrocínio. Edivaldo registrando aqui. Tá aí, Robson. Turma dando a sua opinião. E como eu disse, a gente tá batendo o recorde hoje de participação.
1: Continua mandando sua mensagem. Fique à vontade para poder interagir com a gente. Muitas opiniões chegando de vários lugares do Brasil. E a gente traz mais notícias para você. Olha só essa. O deputado federal Rogério Corrêa, do PT de Minas Gerais, protocolou na PGR uma notícia fato, né, contra parlamentares e figuras conservadoras que questionaram o alerta sanitário emitido pela Agência Nacional de Vigilância Sanitária, Anvisa, sobre os produtos da marca IP. Entre os nomes citados por Corrêa estão o deputado Nicolas Ferreira de Minas, o senador Cleitinho Azevedo, também de Minas, e a ex-primeira-dama Michele Bolsonaro, do DF, e o empresário Luciano Hang. Com a divulgação do alerta da agência sanitária, vídeos começam a circular nas redes sociais ao atribuir a medida a uma possível perseguição política. De acordo com Correia, os alvos da representação passaram a estimular o uso, a compra ou a normalização de produtos da marca IP diante do alerta sanitário da Anvisa. A notícia fato reproduz vídeos e publicações dos acusados pelo parlamentar. Na peça enviada à PGR, o deputado afirma que os alvos da representação utilizaram suas redes sociais para deslegitimar a utilização da autoridade regulamentadora, da Anvisa, e transformar um alerta sanitário em auto de militância contra os órgãos de fiscalização. O parlamentar pede a instauração de um procedimento de investigação para apurar possíveis crimes existentes.
0: O Rogério Correia é o que o Capitão Nascimento chamava de fanfarrão. Lembra do Capitão Nascimento? O Capitão Nascimento fala, seu 01, seu 06, tu és um fanfarrão, lembra disso? O Rogério Correia é um fanfarrão. É um deputado federal, já de segundo mandato, não foi meu colega. Foi deputado estadual antes, mas antes de tudo era professor, pra você ter uma ideia como é que funcionam as coisas. E ele agora quer processar quem lavou a louça com detergente. É isso, porque foi o que eles fizeram, né? Teve lá a ação da Anvisa e eles foram lá lavar a louça com detergente. Você nem sabe se o lote deles, do detergente que eles usaram, é o que foi caçado. Por exemplo, eu, assim que eu fiquei sabendo disso, fui olhar, porque eu compro IP, e já disse o motivo real de eu comprar IP, Robson, é que é mais barato que a Nimpol, é só por causa disso. E fui olhar lá, não está, não está dentro daquilo que do lote que a Anvisa decretou ser tirado do mercado. Eu mantive lá, estou lavando a louça normalmente com IP. Foi o que eles fizeram. Mesmo que tivesse bebido, que é uma coisa idiota, né? Mesmo que tivesse bebido de detergente, que é uma coisa idiota, qual é o problema? O problema é pro idiota que bebeu. Qual é o problema? Vamos perseguir essas pessoas? O Rogério Correia é um fanfarrão, mas mostra o coração da esquerda. O coração da esquerda é esse: é perseguir quem pensa diferente. É perseguir quem questiona. Fizeram isso no século passado, na China, na Coreia, na União Soviética, ex-União Soviética, e continuou fazendo na China e na Coreia e outros lugares também, como Cuba. E numa forma mais soft, que é chamado de socialismo, querem fazer o mesmo no Brasil. Agora, uma coisa interessante que passou foi a nossa excelentíssima primeira-dama, Janja, falando assim, até quando, não sei se vocês viram, até quando nós vamos ver gente bebendo detergente na internet, não sei se vocês viram fazendo isso.
1: É ridículo. Né?
0: Pois é. Mas a Janja está preocupada com quem está bebendo detergente dirigindo um carro? Quando nós temos inúmeros jovens, adolescentes no Brasil espalhados, fumando pedra de crack, espetando drogas nas veias, cheirando cocaína, vivendo nas ruas, que geralmente o viciado em crack, ele vive nas ruas. Vivendo nas ruas, e a preocupação dela com quem bebe detergente. Nós temos inúmeros jovens, adultos, pais de família que abandonaram suas casas para se viciar em crack. Em qualquer capital brasileira hoje tem Cracolândia. E a Janja está preocupada com quem bebeu, uma pessoa que bebeu detergente. Não, Janja. A expressão correta não é até quando vamos ver gente bebendo detergente, não. A minha expressão é até quando nós vamos ter tantos jovens viciados em crack, cocaína, em drogas, em entorpecentes, em coisa que faz mal, de fato e de verdade. Ponto. 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Mais participação aqui, a Mariângela do Jardim P, aqui de Goiânia. Temos que escolher o presidente que tem propostas decentes, porque escândalo e roubo, todos ou 99% estão envolvidos. Escolher por proposta. Ô Mari, não é 99 não, é menos, tá? Tem gente séria lá também. Eu sei que dá uma desanimada, dá uma desmotivada, mas tem gente séria lá, sem dúvida nenhuma, tá bom? É verdade que o Moraes beijou a Michelle Bolsonaro? Quem tá perguntando é a Lúcia. 27, lá de Minas. Não, 27 é do Espírito Santo, né, Robson?
1: Uhum.
0: Lúcia, sim, é verdade que ele cumprimentou a Michelle lá no, na posse. Né? Teve esse encontro lá fortuito. Fortuito? Não é fortuito, não, Fábio. É fortuito. Teve esse encontro fortuito lá. É verdade. Bom dia, Fábio Robson. Sabemos que nenhum político está livre de ter a vida comentada, seja ela verdade ou não. Fico triste também pelo fato do caso do Fábio, mas fico mais triste ainda em ouvir pessoas achar que por coisas mínimas que aconteceram na direita e as pessoas achar que a esquerda poderá ter chance, sabendo que não se compara com o que está acontecendo com o nosso país durante esses anos todos. E aí mandou mais coisas aqui, a Edna Ferreira de Mogi Guaçu, São Paulo, falando com a gente aqui. Bom dia, meu nome é Paulo, eu no primeiro turno já tenho candidato, que é o Caiado. Agora o Flávio, eu não voto, prefiro votar nulo, infelizmente. Está registrada aqui a sua participação também, aliás, eu não li o nome, deixa eu voltar aqui. É o Paulo Barbosa participando com a gente também. É, Robson, o povo ficou bravo, viu, Robson?
1: Ah, mas quem não fica, né? Até não tira razão, não, do povo brasileiro. A gente está tão cansado, né? Esse tempo todo o país sendo governado pelo PT, a gente queria uma luz, uma esperança, né? E tem essa questão que, para mim, não caracterizou crime nenhuma. Pedir patrocínio, eu posso lá pegar uma empresa, né? Sei lá, a controle limitada para fazer um filme privado e tudo. Enfim, e essa empresa vem patrocinar. Qual o problema? Não tem.
0: Ô, Robson,
1: aí depois, se ela tá envolvida em escândalo, o problema
0: é
1: dela.
0: É, se você sabe que ela tá envolvida em escândalo, é ruim. Se você não sabe, aí é uma justificativa, né? Se é lícito então o recurso e você sabe que ela tá envolvida em escândalos, não é bom. Se é lícito o recurso e você não sabe, é uma outra história. Porque
1: é
0: também,
1: verdade,
0: né? Às vezes você tem um amigo, eu já tive pessoas que eu conheço que foram presas depois, até porque eu já fui parlamentar, foram presas depois, que me pegou de surpresa. Que eu falei, pô, esse cara estava envolvido nisso?
1: Várias
0: pessoas.
1: Mas eu não
0: sabia. Então pode acontecer isso. É verdade, você tem razão. Mas se a gente for fazer uma análise política, caiu como uma bomba, né?
1: É, com certeza cai, não tem jeito. Seguindo com as informações, a Associação Nacional dos Magistrados Estaduais apresentou nessa semana embargos de declaração contra a decisão que restringiu os chamados penduricalhos do Judiciário. No documento enviado ao Supremo Tribunal Federal, expôs pagamentos retroativos milionários recebidos por integrantes de tribunais superiores ao longo dos últimos anos. A petição foi apresentada após decisões recentes assinadas pelos ministros do STF ampliarem as restrições impostas às verbas indenizatórias e as adicionais pagos a integrantes do Judiciário, do Ministério Público, das Defensorias, dos Tribunais de Conta e das Advocacias Públicas. Nos encargos, a associação afirma que a decisão do Supremo criou insegurança sobre a quitação de passivos já reconhecidos de forma administrativa ou pela Justiça e pode permitir parcelamentos considerados irrisórios, incapazes de cobrir juros e correções monetárias. A entidade sustenta que o tribunal não esclareceu como deverão ser pagos créditos retroativos já consolidados antes das novas restrições e afirma que isso pode levar a um esvaziamento dos valores ao longo do tempo. Para reforçar o argumento sobre a suposta quebra de isonomia, a associação listou pagamentos retroativos recebidos por integrantes de tribunais superiores oriundos de carreiras anteriormente no Ministério Público, na magistratura e na advocacia pública.
0: Parece que o pessoal não quer abrir mão do dinheirinho. Aliás, que dinheirinho nada, dinheirão. Nós estamos falando de pessoas que ganham salários aviltantes, exorbitantes, exagerados e por aí vai, 100 mil e tal. E aí o STF, justamente, e eu digo justamente porque por causa do entendimento constitucional, tá? Foi lá e disse, não pode, isso aqui é inconstitucional, porque a Constituição diz que o limitador é tal, ainda deu condições de se dobrar esse salário. Ainda deu condições de ganhar quase 90 mil reais, mas o povo está questionando, né? Alguns juízes não gostaram da ideia de ganhar quase 100 mil reais, eles querem ganhar bem mais do que isso, né? É difícil, a vida é difícil. Enquanto isso, o pobre brasileiro precisa ganhar 7 mil reais para conseguir comprar comida para sua família, e não ganha. Ganha 1.600. Enquanto isso, a população brasileira gasta 50% do seu gasto para comprar arroz, feijão e carne, e salada para os seus filhos comerem. É isso que a gente precisa pensar. É lógico que o promotor, o juiz, faz um serviço extremamente necessário. É óbvio que faz. Mas é serviço público. Nos Estados Unidos, se a pessoa quer ganhar dinheiro, ela sai do serviço público e vai para o privado. Ela deixa de ser juiz para ser advogado, para ganhar dinheiro. É o lugar certo de ganhar dinheiro. O serviço público não é lugar de ganhar dinheiro. Não é lugar de ganhar dinheiro. Me perdoem, mas não é lugar de ganhar dinheiro. 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
0: Muito bem. Terminando o programa, batemos o recorde de participação, viu, Robson? Até que eu tentei ler aqui alguns, mas tá chegando, não para de chegar. Acho que o assunto de ontem vai reverberar amanhã ainda, vai reverberar nos próximos dias. E a gente vai estar conversando mais a respeito disso aí, tá bom? Robson, obrigado, viu?
1: Valeu, Fábio. Obrigado a você. Então, amanhã, na sexta-feira, fim de semana, às 11 da manhã, a gente tá de volta. Tchau.
0: Juízo, viu, gente? Juízo. Não recebe dinheiro do vocário aí, não, tá? Um abração. Tchau, tchau.
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0: Olá, muito boa tarde para você que está ligado aqui com a gente, acompanhando a programação da Fonte TV, nos assistindo pelo canal 5 em Goiânia, 15.1 em Brasília, para todo o Brasil, 584 pela Sky e também pela Claro TV, canal 683. Estamos ao vivo, o programa Momento de Fé, com o apóstolo César Augusto, que já está aqui nos nossos estúdios e já vai liberar uma palavra para abençoar ainda mais a sua vida e a sua semana. Que alegria é ter a sua companhia. Boa tarde para você também. Também nosso ouvinte da mais querida, amada e animada desse Brasil, a Fonte FM 92.3. Essa rádio que é uma bênção. Mais um dia nós entramos na sua casa, no seu carro, no seu trabalho, aonde quer que você esteja nos assistindo para levar até você uma palavra de fé, transformação e esperança. Os nossos canais de comunicação já estão abertos e você pode enviar a sua mensagem, a sua participação. Tem uma dúvida, uma pergunta para o apóstolo César Augusto? Faça agora mesmo através do nosso WhatsApp. 629-9836-9866. Para você que nos assiste pela Fonte TV ou pelo nosso canal do YouTube, basta apontar a câmera do seu celular para esse QR Code que fica na sua tela durante toda a nossa programação e dá acesso direto ao nosso WhatsApp. Afinal de contas, esse programa é muito melhor com a sua participação. Quero mandar um abraço para você aqui. Ontem nós tivemos muitas participações de diversos estados do Brasil. Que alegria é saber que o Momento de Fé e que a Fonte TV alcança você aí, aonde quer que você esteja. Manda o seu alô aqui pra gente. Tá nos assistindo aí de uma cidade que nós ainda não falamos aqui. Envie a sua mensagem, 629-9836-9866. Não esqueça também de separar o seu copo com água. Muitos pedidos chegam para nós aqui e testemunhos também de oração que foram feitas aqui no programa e que foram recebidas curas e respostas. Separe o seu copo com água, deixe ele aí do ladinho da sua televisão. Você que nos ouve pela Fonte FM, separa a sua garrafinha, que ao final do programa o apóstolo vai orar por todos os pedidos que têm chegado até aqui. Boa tarde, Julie. Tudo bem com você?
1: Boa tarde, Marcela. Ótima tarde para você e excelente tarde para você que nos acompanha aqui pela Fonte TV, pela 92.3. É sempre uma alegria, um prazer muito grande termos aí essa oportunidade de alguma forma levarmos Jesus aí para o seu coração e fazermos a diferença nas suas tardes, né, nos seus dias e também, claro, na sua casa, tá? Então vamos juntos até uma da tarde com uma programação muito bacana, muito especial para você. E antes de passarmos para o apóstolo, deixa eu lembrar você aí, principalmente você que é de Brasília, do entorno, da região, que vai acontecer, gente, ó, dia 4 de junho, tá? Então, próximo mês, a conferência Ativados pelo Espírito, na Igreja Fonte da Vida de Brasília. Então, todo mundo é o nosso convidado para estar conosco. O endereço da nossa igreja é esse que vai aparecer agora mesmo na sua tela, fica lá no setor industrial gráfico, quadra 6, número 2000. Para você que nos acompanha pela televisão. E agora sim, o telefone de contato da Igreja Fonte da Vida de Brasília, isso, 3343-2444, 3343-2444, você fala com a nossa central de Brasília, já faz a sua inscrição e participa conosco, Ativados pelo Espírito em Brasília. E vai ser lindo, né, apóstolo? Boa tarde para o senhor.
2: Boa tarde. Boa tarde, pessoal de Brasília. Eu vou estar dia 4 em Brasília, no período da tarde, lá no Ativados, na Igreja Fonte da Vida, sede da Igreja Fonte da Vida. Está aí o nosso endereço, telefone de Brasília. Você pode ligar, fazer sua inscrição gratuita. Dia 4 é feriado, uma quinta-feira. Vamos estar com você em Brasília. Um abraço muito grande para você de Brasília, para São Paulo também. Nesse domingo vou estar no Alphaville, 10 da manhã, e também à tarde, às 18 horas, início de noite, né, 18 horas, ali no Ipiranga, Avenida Ricardo Jafé, 375. Prazer muito grande contigo no momento de tantas notícias, tantas novidades, a maioria muito ruins, né? O Brasil vive uma incerteza, o mundo todo. Agora, Trump foi à China, parece que tentar uma parceria de negociação, tudo transcorre diante de uma normalidade, entre aspas, mas fica explodindo bombas para cá, para lá, notícias que se tornam escândalos e aí vai. Dentro desse contexto todo, Jesus ensinou algo maravilhoso, diz assim: da mesma forma, o reino dos céus é como um negociante que procura pérolas preciosas. Alguém que procura investir os seus negócios, aquilo que ele tem, em algo que é precioso. E a palavra do Senhor diz que ele está procurando uma pérola, algo que vale realmente a pena gastar sua energia, sua saúde, saúde mental, espiritual, física, naquele empreendimento que não é só terreno, é eterno. Então, ouça o que diz. Da mesma forma, o reino dos céus é como um negociante que procura pérolas preciosas. E assim que encontra uma pérola valiosíssima, foi, vendeu tudo que tinha e a comprou. Ele encontrou aquele tesouro que ele estava procurando, pegou tudo que ele tinha, vendeu e comprou. Você pode comprar a salvação? Não. Você e eu podemos comprar a nossa entrada no reino de Deus? Também não. Mas tem um preço espiritual que eu e você pagamos de consagração. E tem um preço que nós pagamos também com a nossa decisão na alma em santidade. E não se iludir com as coisas deste mundo. Não se iludir. A gente tem sempre essa batalha, né? A vida toda aí, eu falei sobre esse tema, ser luz, ser luz. Nós precisamos ser luz, precisamos sair das quatro paredes, mas como sair das quatro paredes e não deixar de valorizar o brilho da pérola preciosíssima que se chama Reino de Deus? A Bíblia diz, maldito o homem que confia no homem. Bem-aventurado é o homem que confia, que coloca a sua confiança em Deus. Então, esse investidor, ele teve o discernimento que aquela pérola preciosíssima que se chama Reino de Deus, valia vender tudo e investir nele, que Deus lhe daria o retorno. Jesus ensinando diz, buscai primeiro o reino de Deus e todas as coisas vos serão acrescentadas. O problema é que a pessoa converte hoje já quer que Deus acrescente amanhã todas as coisas. É uma vida. Né? E nessa vida você se decepciona. Eu nessa idade aqui estou decepcionando aí, estou para toda hora. Não que sou velho, né? Mas devia ter. A gente vai entusiasmado e o entusiasmo faz parte da vida. O homem sem entusiasmo é só colocar no caixão e pronto, acabou. Né? Então você tem que ter entusiasmo pela vida. Então acredita em pessoas e está preparado para ter decepções. As decepções fazem parte do pacote. Né? Mas tem a pérola preciosíssima, que vale a pena largar tudo e entrar nela de todo o coração. Que nós possamos valorizar o reino acima de qualquer coisa. Essa vida aqui é transitória. 100 anos é como um sopro de Deus, pensamento. Uma frase, sem nem se dar uma frase, passa rápido. Compre tudo, mas compre tudo que está dentro do reino. Venda tudo e ache o reino. Que a sua felicidade não só será terrena, mas será eterna em Cristo Jesus. Quero convidar você para ir à fonte da vida, que tem a visão de reino. Ah, mas vocês de vez em quando erram. Lógico que erram, somos seres humanos. Como eu te disse, a gente se entusiasma, não é assim? Depois tem a decepção. Mas faz parte. Aí, A grande vantagem de um homem e de uma mulher de Deus é que ela não se omite na ação, mas também não se omite quando a ação é equivocada, de se arrepender e voltar ao caminho que ela deixou. Entendeu? Então, a omissão é pior do que a ação. A ação, você corre o risco de errar. Mas uma pessoa madura, equilibrada, espiritual, diante do erro, que não é doloso, foi uma ação intuitiva, você se arrepende, volta, e volta o coração lá para a pérola preciosa, que se chama Reino de Deus. Deus te abençoe, viu? Você pode mandar sua pergunta, está aí, também pode fazer um pedido de oração. Quero mandar um abraço para São Paulo, todo o estado de São Paulo, a Claro, a TV Claro, Claro TV, né? Alcança todo o interior de São Paulo. Um abraço para vocês, está descobrindo aqui o canal da Fonte agora, aqui pela Claro TV. Que Deus te abençoe todo dia, não, de segunda. O telefone tocou, não devia tocar, eu que não devia deixar o som ligado aqui, ó. Agora, irmão, aqui, Deus te abençoe, vamos continuar. O pessoal liga para pedir oração e é bom, eu gosto, né? Gosto e é meu dever sacerdotal orar. Então você do interior pode ligar aí no 4007-2910, tem um pastor para atender você, da capital também, e de todo o país, pela Claro TV, pela Sky, pela TV aberta, né? No Centro-Oeste, tem vários lugares. Tem a repetidora da Fonte TV, você pode ligar aí pela Fonte FM, 4007-2910, deixar o seu pedido de oração, vamos estar orando por você. E enviar a sua pergunta de qualquer parte do país, nós vamos falar o seu estado e a sua cidade. Tem pergunta já?
0: É isso aí, tem pergunta já e você pode enviar. Lembrando que você nos assiste pelo nosso canal do YouTube, nós estamos também ao vivo para o mundo, para o Brasil e para o mundo. E a sua mensagem pode ser lida aqui no programa Momento de Fé, 629-9836-9866. Antes da primeira participação, quero mandar um abraço. Ela mandou mensagem ontem, a hora que o programa estava acabando, a Giovana Jesus, do Rio de Janeiro, diz que está ligadinha aqui com a gente no programa Momento de Fé. Um beijo para você. Um beijo para o pessoal do Rio de Janeiro, que sempre participa aqui conosco também. E o Alan de Goiânia, ele diz: boa tarde, apóstolo, eu estava afastado da igreja, sou batizado, ele quer saber se ele pode voltar a tomar a Santa Ceia.
2: Você arrependeu, confessou aí o seu arrependimento ao Senhor, se aliançou com o corpo, está em santidade, pode tomar a ceia.
1: Então vamos lá, deixa eu fazer a pergunta que acabou de chegar agora mesmo. Deixa eu pegar aqui o nome da pessoa. É o Carlos André. Olha só, tem até chamada a gente não faz, só mensagem de texto. E é o Carlos, ele diz o seguinte: apóstolo, estou ligado na Fonte TV. O Brasil vive num cenário caótico na política nacional, com um escândalo atrás do outro. Como um cristão se posiciona, principalmente na hora de escolher nossos representantes na política? No cenário de hoje, estamos com dificuldade de escolhas. Inclusive, só adiantando, apóstolo, a gente vai falar um pouquinho sobre esse cenário político, né, que tivemos hoje, logo pela manhã. Vamos falar aqui no decorrer do programa, mas eu deixo aqui a pergunta para o apóstolo.
2: Repete para ele, por favor.
1: Ele diz: o Brasil vive num cenário político caótico, né, na política nacional, com um escândalo atrás do outro. Como é que um cristão deve se posicionar, principalmente na hora de escolher nossos representantes na política? Pois, no cenário de hoje, estamos com dificuldade de escolhas.
2: Bom, o nome dele é?
1: É Carlos.
2: Carlos. E se você prestou atenção e crê que sim, na minha mensagem, aqui tem um pouquinho de desilusão também dentro da mensagem. Muitas vezes o mensageiro passa um pouco do sentimento dele, não só da análise toda, né? E realmente o Brasil vive numa crise de notícias ruins. Eu estou colocando notícias, não estou colocando fatos, né? Porque ele tem que ser comprovado. Mas como que nós, como cristão, devemos fazer a nossa escolha? Eu tenho dado uma palavra e vou voltar a repeti-la logo, logo, com mais profundidade. Nós, o cristão verdadeiro, que assumimos valores do cristianismo, na hora de votar, nós temos que fazer uma diferença entre os progressistas, os conservadores também, né? Principalmente, mas os conservadores, os evangélicos e o cristão. Quem é conservador nas pautas pode ser evangélico, mas pode não ser um cristão. E quem é evangélico pode ser um conservador, não só na pauta, mas na prática, mas muitas vezes não é um cristão. O cristão é aquele que segue os valores que Jesus deixou em todas as áreas, na vida familiar, nos negócios, na ética, nos princípios, para fazer as escolhas de pautas para a sociedade. É uma pessoa que reflete Cristo. E essa pessoa que reflete Cristo, ele não pode sair da política. Senão, nós vamos sempre ter o que nós estamos vendo aí. Carlos, você falou certo, a gente fica enojado. Enojado. E muitas vezes usado, né? Sem saber. Então, nós temos que fazer essas escolhas baseado na nossa vida. Não vou falar nem na fé, o cara fala, não, eu estou baseado na fé, eu tenho fé para isso, não tenho para isso. Estou falando na vida. Né? As pautas do conservadorismo, algumas, é a nossa vida, não é pauta, é a nossa vida. Aquilo que nós vivemos, não o que falamos. Então, o cristianismo, você tem que escolher um candidato cristão, tem? Raros, mas tem. Aqui em Goiás tem, São Paulo tem, Rio tem, vários lugares tem. Cristão verdadeiro.
1: E aí eu acho que o nosso telespectador, né, também estava se referindo à notícia que tivemos hoje, logo pela manhã, né, a divulgação de um áudio entre Flávio Bolsonaro e o Orcário, que repercutiu principalmente em Brasília. E a gente vai trazer agora essa notícia para você, que inclusive é destaque lá no portal de notícias do Grupo Rede Fonte de Comunicação. Um áudio em que o senador e pré-candidato ao Planalto, Flávio Bolsonaro, cobra dinheiro do ex-banqueiro Daniel Borcário para financiar o filme Dark Horse sobre a vida de seu pai, o ex-presidente Bolsonaro, foi divulgado nesta quarta-feira pelo Intercept Brasil. A notícia provocou uma série de reações no Congresso, incluindo a mobilização da cúpula do PL, além de levar governistas a pressionarem por novas investigações sobre o caso do Banco Master. Por um lado, parlamentares do PT defendem a quebra de sigilos e a ampliação das apurações. Por outro, aliados de Flávio atuaram para conter o desgaste político e reforçaram o discurso de que os recursos envolvidos eram privados e sem uso de dinheiro público. Em nota, Flávio confirmou ter pedido dinheiro a Borcário, mas negou irregularidades. Ele afirmou ainda não ter relações espúrias com o banqueiro. Mais cedo, o senador havia divulgado outra nota no mesmo sentido, na qual também defendeu a realização de uma CPI do Banco Master, Apóstolo.
2: Bom, eu quero é muito triste, né? O Brasil é um país de surpresas. Você amanhece, tá, se quer ter surpresa toda hora, você não precisa nem dormir. Né? Toda hora está saindo uma surpresa, notícia, muitas vezes muito ruins, notícias ruins, tristes. E agora aparece, de repente, uma gravação e eu estou surpreso, realmente estou surpreso. Mas eu quero dar a minha opinião baseado aqui nas escrituras. Diz assim, não há nada escondido que não venha a ser descoberto. Ou o que está oculto que não venha a ser conhecido. Nada. Nada escondido que não seja descoberto, seja do João, da Cristina, do Manuel, da Isabel. Esse é um princípio dos céus. Quem disse isso foi o Senhor Jesus. Então, eu penso que dentro da legalidade da Constituição, como funciona o Congresso Nacional, a maneira legal para que tudo seja descoberto, é a CPI. A CPI do Banco Master vai mostrar quem realmente deve e quem não deve. E aqui não tem paixão humana. Quem deve tem que assumir os seus erros. Quem não deve, deve ser inocentado. Se não me engano, era um banco privado, né? E as pessoas podiam fazer seus empréstimos. Mas a notícia é um pouco de decepção, um pouco grande, causa. Mas a maneira de saber a verdade é pela CPI. E quero encerrar esse assunto aqui dizendo: não há nada escondido que não venha a ser descoberto. Ou o que é, o que está oculto, que não venha a ser conhecido. Lucas, capítulo 12, verso 2. Nós não podemos julgar ninguém antes dos fatos serem apurados. Vamos para o intervalo. Ou o que é, o que está oculto, que não venha a ser conhecido. Lucas, capítulo 12, verso 2. Nós não podemos julgar ninguém

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0: Eu estou aqui para fazer um convite para você. O Valentes na Fonte, ele não ensina a pessoa a ser homem. Não existe isso. Ou nasce homem ou nasce mulher. Masculino ou feminino. Mas o Valentes na Fonte é uma equipe que trabalha com o objetivo de valorizar os valores da masculinidade e levar as pessoas que têm esses valores depender do Deus Todo-Poderoso. Foi bom para você, Adriano?
1: Foi uma bênção.
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0: Estamos de volta ao programa Momento de Fé no ar, aqui ao vivo para todo o Brasil. Estamos pela Fonte TV, também pela rádio 92.3, essa rádio que faz parte do grupo Rede Fonte de Comunicação. E é sempre um prazer muito grande ter você aqui conosco, ter a sua companhia. 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Agora deixa eu trazer aqui, registrar dois comentários, né? Agora há pouco a gente falou aí sobre esse áudio de Flávio Bolsonaro, esse áudio que está repercutindo por todo o país. E aí tem dois comentários aqui, apóstolo, que eu vou registrá-los. E o primeiro, ele é do Edivaldo Batista, e ele diz o seguinte: o presidente Lula, junto com a mídia, estão tentando destruir a vida de Flávio Bolsonaro, da família Bolsonaro. Então, registrado aqui o comentário de Edivaldo, e já vou ler na sequência o comentário do Luciano, que diz o seguinte: todas as notícias agora envolvendo os presidenciáveis tendem a ter grande repercussão. Resta agora saber quem realmente se beneficia com tudo isso.
1: Concordo com os dois, concordo aí com o Luciano, que são notícias que realmente vai aparecer para todos pré-candidatos, e por isso que o texto apropriado é que Jesus disse lá no livro de Lucas, capítulo 12, não existe nada oculto que permanece oculto. Então vamos orar, agora eu acho que é o momento de esperar os fatos. E não é só o senador que está sendo bombardeado, outros também estarão e vão ser. Por isso que o modo espera é o mais importante agora, e ação de oração, vamos esperar.
2: É verdade, é isso aí. Quer enviar aqui a sua participação, registrar a sua participação no programa Momento de Fé, deixar uma pergunta para o apóstolo César Augusto, 629-9836-9866. Você que nos assiste pela Fonte TV ou pelo nosso canal do YouTube, basta apontar a câmera do seu celular para esse QR Code que fica aí na sua tela. Tem participação aqui de Boston, nos Estados Unidos, é a Marta, e ela diz que nos ouve pelo aplicativo. Fica também outra alternativa para que você possa acompanhar a programação da Fonte TV e da Fonte FM pelo nosso aplicativo. Está disponível tanto para Android quanto para iOS, e você pode aí na sua loja digital baixar o aplicativo e acompanhar toda a programação da Fonte TV. Um abraço para você, viu, Marta? E ela diz: apóstolo, se tem que estar santificado para tomar a Santa Ceia e somos pecadores, o que realmente significa estar em santidade? Sempre que eu tomo a Santa Ceia, me sinto indigna, como se eu não merecesse.
1: Bom, que é santidade? É separado. Separado do quê? Do pecado. Se você não tem prática pecaminosa, se a pessoa não tem, porque ela está vivendo em santidade, né? Prática pecaminosa em todas as áreas, né? Só na área sexual, na questão moral, ética, na questão de relacionamentos, né? Você muitas vezes fere as pessoas, machucam, né? Isso aí nós temos que pedir perdão e consertar ou liberar o perdão de onde nós estivermos. E mantendo essa vitória sobre a carne, você pode tomar ceia normalmente.
0: Então fica aqui para você que quer mandar a sua pergunta, a sua sugestão, o seu comentário aqui para o programa Momento de Fé. Você pode fazer isso através do QR Code aqui, ó, bem no cantinho do outro lado, ou através do nosso WhatsApp 629-9836-9866, tá? Deixa eu fazer aqui então a pergunta do Rafael Santos, apóstolo. Ele diz o seguinte: é possível perder a salvação ou, uma vez salvo, sempre salvo?
1: Rafael, essa é a maior heresia que existe, eu acho, depois que Jesus Cristo foi assunto aos céus. É, uma vez salvo, salvo para sempre. Isso aí é uma heresia. A Bíblia diz, sem a santificação ninguém verá o Senhor. A predestinação é para que andemos em santidade. Andemos em santidade. Santidade não é prisão, santidade é tirar você do perigo. Prisão é quando você está preso ao pecado. Santidade não é tristeza, é alegria. A tristeza do pecado, ela é o prazer transitório, como diz a Bíblia, do pecado, é momentâneo. A alegria da santidade é eterna. Então, quando o cara larga o caminho da santidade e vai viver em pecado, ele pode perder a salvação, sim.
2: É isso aí. Conta aqui pra gente de onde você está assistindo ou ouvindo o programa Momento de Fé. Quero aproveitar para registrar a participação da Thaís, que diz que está nos assistindo pelo YouTube de Toronto, no Canadá. A apóstola, ela está pedindo uma oração especial e um abraço pro marido dela, o Igor, que está fazendo aniversário hoje.
1: Igor, aí em Toronto, que Deus te abençoe, te guarde, te dê muita unção, graça de Deus. Cidade maravilhosa, vocês brasileiros que estão em Toronto, que Deus possa realmente abençoar a vida de vocês. Igor, um abraço do coração, que Deus te abençoe.
0: Então vamos lá, trazendo mais uma notícia aqui para você que acompanha o programa Momento de Fé, falando agora sobre a crise do petróleo. A Agência Internacional de Energia informou que o uso de reservas estratégicas de petróleo atingiu nível recorde diante da crise no Golfo, causada pelo conflito entre Irã e Estados Unidos. Segundo o relatório, os estoques globais caíram 117 milhões de barris em abril, após já terem recuado 129 milhões em março. A situação se agravou com o fechamento do Estreito de Hormuz pelo Irã, uma das principais rotas de energia do mundo, e com bloqueio naval imposto pelos Estados Unidos às exportações iranianas. Ou seja, a crise que pressiona o preço do petróleo pode ter reflexo direto na inflação e principalmente, apóstolo, no nosso bolso.
1: Pois é, o que mais me assusta é a ganância humana, né? Essa reserva, até onde isso é verdade, até onde não é. Até onde é a ganância dos grandes empresários que controla o petróleo com a mão forte? Porque, pelo que a gente percebe, é muito difícil haver paz nesse conflito entre o Irã, Israel e Estados Unidos. Muito, já foi feito de tudo. É como a Rússia arrebentando com a Ucrânia e ninguém fala nada. Agora só entre o Irã e os Estados Unidos. A palavra de Deus diz que nos últimos dias haverá guerras, rumores de guerra. Isso está acontecendo. O que a gente tem que saber é conviver com esse novo cenário mundial que a humanidade está atravessando e cobrando aqueles imperadores do petróleo para que eles sejam mais justos, né? Com relação a transferir o preço da guerra para nós, cidadão comum, que vai lá no posto, tem que pôr a gasolina, tem que pôr álcool, e que pesa. O que vai para a inflação aí, a economia do país, fala que o problema é o Iraque, mas sempre pô, problema é o Trump, agora tudo é o Trump. É o Trump, é o Trump. Trump é um capeta. É brincadeira. É brincadeira. Estados Unidos é um país democrático. Ah, tem que defender mesmo. Tem que se posicionar mesmo. Senão, nós vamos ter as nações todas tomadas por ditadores, e aí? Como é que faz?
2: É isso aí, saber também nos posicionar naquilo que diz respeito a nós mesmos, porque vai ficando cada vez mais difícil conviver com isso. Como a Júlia, o senhor falou, né? Vai pesando para nós, para o nosso bolso que temos e que precisamos abastecer. Tem pergunta chegando aqui, a Rebeca de Brasília, ela quer saber do senhor, apóstolo, como reconhecer um falso profeta?
1: Quando o falso profeta é facinho de conhecer. Ele está fora das escrituras. Se você perceber, ele vai estar sempre aí contradizendo as escrituras, justificando com aquela doutrina que ele acha que é conveniente para ele e para as pessoas que estão ouvindo, para que ele possa atingir o plano dele, que é tirar o dinheiro, desviar as pessoas do evangelho puro, santo, né? E se tornar o centro na mente daquela pessoa do o mensageiro. Só tem o mensageiro, no singular, Cristo. Nós temos sacerdotes que servem a Cristo. Então, falso profeta, ele sai do caminho de Cristo, ele tira os olhos da pessoa com sutileza, da pessoa de Cristo, e coloca na vida dele. E doutrinariamente é como aquela serpente de encanto, né? Encanta as pessoas e entra no engano, com certeza.
0: Deixa eu registrar aqui agora a mensagem do Benedito, que nos acompanha lá de Caçapava, São Paulo. Apóstolo, um abraço para você, Benedito. E deixa eu registrar aqui agora a pergunta da Lívia. Ela diz o seguinte, bem interessante a pergunta dela. Como diferenciar um problema espiritual de um problema emocional? Por exemplo, ansiedade. Quando que eu sei que a ansiedade está ligada a algo espiritual ou é apenas algo de saúde mental, de saúde emocional mesmo?
1: Excelente pergunta. Todas as... tudo que acontece no mundo material tem uma influência direta ou indireta do mundo espiritual. Então, uma razão de tudo. Desde uma ação que aparentemente não é nada, ir ao colégio e conviver ali com as pessoas, tem espíritos ali tentando desencadear no aluno, nas pessoas, uma doença, pelo menos dá um clique ali, um start, uma doença que pode ser uma doença, se tornar uma doença mental ou emocional. Por isso que nós temos que ter pessoas que têm esse discernimento, um apacentamento e discernir, porque algumas manifestações de um doente na área mental, na saúde mental, que engloba aí a questão emocional, algumas manifestações aparentemente parecem demônios, porque esse espírito de engano age até nessa hora. Então, o pastor tem que ter discernimento que a doença, a saúde mental, uma doença na mente ou nas emoções, é uma enfermidade, não é uma ação direta de um demônio. A possessão é uma ação direta de um demônio. Se você tem esse discernimento e a sua ação pastoral não está resolvendo o problema, direcione a pessoa que você está apacentando para um psicólogo e, se for necessário, para um psiquiatra. O pastor não pode agir como psicólogo, mesmo se ele for psicólogo. Tem um código aí de ética e ele tem que respeitar, ele tem que atender no seu consultório. Na ação pastoral, ele tem que ser o pastor, né? Então, direcione para um psicólogo, se for necessário, para um psiquiatra, quando é a questão de enfermidade na área, na saúde mental. E essa pessoa vai ser assistida com remédio, se for necessário, e o pastor continua fazendo o apacentamento. O que acontece é que tem igrejas que não têm esse discernimento. Então, produz uma confusão na pessoa, e quem está precisando de tratamento na saúde mental é tido como endemoniado, aí arrebenta com a pessoa, ela regride e só Deus com a misericórdia dele para tirá-la de uma situação dessa.
2: É verdade, tem mais participação chegando aqui no programa Momento de Fé. Se você ainda não enviou a sua dúvida, a sua pergunta aqui para o apóstolo César Augusto, faça agora mesmo pelo nosso WhatsApp 629-9836-9866. Registrando a participação e a pergunta do Magnum de Araraquara, São Paulo. Boa tarde, acompanho a programação daqui e graças a Deus a Fonte TV agora está em todo o interior de São Paulo. E a minha pergunta para o apóstolo. Apóstolo, em poucas palavras, o que é buscar em primeiro lugar o reino de Deus e a sua justiça?
1: É colocar no seu coração, no meu coração, Jesus como prioridade, né? Tudo aquilo que você vai fazer, você faz segundo os princípios dele. Isso é priorizar o reino. Priorizar o reino não é ficar nos cultos profetizando sobre o reino, é vivenciá-lo. no seu dia a dia, no seu lar, no seu trabalho, nos seus projetos. Deus não quer que você deixe os seus projetos e fique olhando para o céu. O reino de Deus é na terra. Que você tenha todos os seus projetos de crescimento dentro dos valores que Jesus estabeleceu para que nós tenhamos e possamos alcançar nossos objetivos. Um intervalo e voltamos em seguida.

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0: Estamos de volta ao vivo, programa Momento de Fé. Quero aproveitar e reforçar esse convite tão especial, conferência Ativados pelo Espírito, dia 4 de junho, na nossa igreja Fonte da Vida, em Brasília, a partir das 9 horas da manhã. E o nosso endereço é SIG Quadra 6, número 2000. E você pode buscar por mais informações sobre a conferência e fazer a sua inscrição através do nosso telefone 3343-2444. 3343-2444. Com certeza vai ser um dia que vai ficar marcado aí na sua vida, na vida da sua família, em nome de Jesus. Conferência Ativados pelo Espírito, dia 4 de junho, a partir das 9 horas da manhã, com presença também do apóstolo César Augusto e todo o nosso time de bispos e pastores de Brasília. Você não pode ficar de fora. Tem mais participação chegando aqui no nosso WhatsApp e agora eu quero registrar a participação da Joana de Águas Lindas de Goiás, que diz que não perde um programa Momento de Fé, e ela deixou a pergunta dela aqui para o apóstolo. Ela diz: apóstolo, o meu neto me perguntou por que no Antigo Testamento vemos tantos homens ouvindo e falando com Deus de forma tão clara e diretamente, e hoje parece diferente. A sensação que temos é que o Senhor não fala mais diretamente com homens. Como podemos entender isso biblicamente? Ela diz que já tentou explicar para o neto, mas ela quer uma resposta do Senhor, apóstolo.
1: Okay. Seu neto é parabéns, viu? Mas eles não tinham o Deus Espírito Santo no interior deles como nós temos. Jesus disse: eu enviarei o Espírito Santo e ele vos guiará. De que maneira? Falando ao nosso interior. Antigamente não era assim. Você seguia a Torá, você seguia o profeta, o sacerdote. Hoje, como diz 1 João, nós temos a unção. Nós não podemos ficar fora da palavra. O caminho é a palavra, mas o Espírito fala conosco. E esta ouvir audivelmente a voz do Senhor, tem alguns ministérios que ouvem, não na frequência do Antigo Testamento, porque hoje nós temos o Espírito Santo em nós.
2: Então vamos lá, já na reta final aqui do programa, a gente finaliza com um quadro de notícias falando para você essa outra situação, né, que aconteceu hoje aqui no Brasil, sobre o caso do Banco Master relacionado a Vorcaro. Henrique Vorcaro, agora pai do banqueiro Daniel Vorcaro, foi preso pela Polícia Federal nesta quinta-feira durante a Operação Complance Zero. A investigação apura corrupção, lavagem de dinheiro e crimes contra o sistema financeiro. A prisão foi autorizada pelo ministro do STF, André Mendonça. Henrique foi detido em Minas Gerais e levado para a sede da PF. Segundo a Polícia Federal, existe suspeita de vazamento de informações sigilosas e atuação de um grupo usado para intimidar críticos e beneficiar o banqueiro. Ou seja, uma situação que reverbera cada vez mais sobre pessoas e instituições, né, apóstolo?
1: É muito triste a situação do país, né? Pelas notícias. A gente tem que ficar alerta, porque quem está... é corrupto, realmente tem que aparecer. Não estou dizendo que são, mas quem que seja. Né? Como eu disse, nada vai ficar encoberto nesse país. Tem muita oração diante do Pai, muita intercessão. Deus ama o Brasil e Deus vai trazer o que é podre para que nós possamos ver e fazer a escolha. Nós queremos a podridão ou nós queremos o caminho correto? E a escolha a gente faz nas eleições. Tem mais uma pergunta?
0: Tem mais uma pergunta aqui. Eu já quero mandar um abraço para a Luísa de Goiânia. Ela deixou a sua dúvida aqui para o apóstolo César Augusto. Ela diz: apóstolo, se Jesus veio para os judeus, mas como os judeus rejeitaram a Jesus, como podemos entender isso?
1: Ei, minha filha, eu já vivo com isso até hoje. Né? E quando eu encontro um judeu que rejeita Jesus como Messias, eu tenho um problema. Tem muitos judeus que respeitam ao Messias, né? Mas tem alguns que não. Então aí é um confronto à minha fé e eu não posso aceitar isso. Né? Como que teve todos os sinais? Mas eu vou dar a resposta que todo o entendido teológico diz. Eles tinham que rejeitar para que os gentios nós fôssemos aceitados. Nós já estamos em Cristo. Então que eles aceitem rápido, senão eles vão para o inferno também. Não só judeu, grego, todo tipo, brasileiro, que não entregar sua vida para Jesus, que não reconhecer ele como Senhor, vai para o inferno mesmo. E aqueles que reconhecem e no ano de santidade vai atrás desse também. É melhor a gente consertar a vida, porque vida com Deus não é brincadeira, não é isso? A porta é estreita, o caminho é estreito, mas a eternidade é um espaço imaginável na presença do Senhor. Vamos orar agora, eu espero que você e eu tenhamos fé para que esse ato se transforme em cura. Você que está orando por alguém, pedindo a Deus por alguém, nesse momento peça, né? Nós temos aí a pastora Floraci, que está passando um momento difícil no hospital, junto com o pastor Oswaldo, que Deus possa abençoar você e tantos outros. Vamos orar agora. Pai querido, eu te peço em nome do Senhor Jesus, estenda sua mão, toque nesta água, que a graça possa ungir a água, Senhor, e que meu irmão, aonde ele estiver, minha irmã, possa receber o poder de cura, de libertação que vem do Senhor. Em nome de Jesus, amém e amém. Vamos beber? Glória a Deus. Vou terminar com a chamada aí do Valentes da Fonte e a Marcela vai falar como você pode fazer a sua inscrição. Veja. Eu estou aqui para fazer um convite para você. 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
0: 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O programa Momento de Fé vai ficando por aqui. Boa tarde, Julie. Nós nos vemos amanhã, meio-dia.
2: Amém. Amanhã, a partir do meio-dia, novamente, programa Momento de Fé ao vivo aqui pela Fonte TV e também pela 92.3, com ele, com o apóstolo César Augusto. Ótima tarde para você.
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0: Ponte FM, agora 2 horas em ponto.
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0: E essa é a Ponte FM 92.3. Está começando agora mais uma edição do Tarde 92. Boa quinta-feira para você ouvindo aqui a nossa programação. Eu sou o Júnior, tudo bem com você? Tudo certinho? E ainda você participa com a gente pelo nosso WhatsApp, que é 998369866. Lembrando a você que hoje tem programa Contagem Regressiva, um estudo sobre a volta de Jesus, às 8h30 da noite, apresentação do Bispo Davi, e tá chegando música boa para abençoar aí a sua vida. Boa tarde! Boa quinta-feira pra todo mundo. Tá na fonte? Claro, tá na benção.

0: tudo bem? Tudo certinho? Como é que tá sua quinta-feira aí? Tá uma benção, que maravilha, né? Continue participando aqui pelo nosso WhatsApp 998369866. Tá na fonte? Claro, tá na benção.
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0: E continue por aqui na Fonte FM nos 92.3. Tá na Fonte, claro, tá na benção. E claro, você participa aqui pelo nosso WhatsApp, que é o 998369866. 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Tá na Fonte, claro, tá na benção.
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0: bem? Tudo bem? Tudo certinho? Como é que tá sua quinta-feira aí? Tá uma benção, que maravilha, né? Continue participando aqui pelo nosso WhatsApp 998369866. Tá na fonte? Claro, tá na benção.
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0: E mais, você vai deixando a sua mensagem aqui no nosso WhatsApp 998369866. Essa é a Fonte FM, tá? Boa tarde pra você aí, claro, o melhor ouvinte do mundo, que é o ouvinte aqui da Fonte. Você que tá em casa, você no seu trabalho, ouvindo a rádio pelo aplicativo, tá aí no carro, em alto e bom som aqui na Fonte. Tá, muito obrigado pela sua audiência, meu irmão. A você também, minha irmã, muito obrigado, seja bem-vindo por aqui. Uma boa quinta-feira aí pra todo mundo. Tá na Fonte, claro, tá na benção.
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3: 2:33. 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

tudo bem? Tudo certinho? Como é que tá sua quinta-feira aí? Tá uma benção, que maravilha, né? Continue participando aqui pelo nosso WhatsApp 998369866. Tá na fonte? Claro, tá na benção.

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0: uma boa tarde de quinta-feira para você acompanhando aqui a nossa programação nos 92.3. Tá na fonte, claro, sempre. Tá na bênção. Boa quinta-feira para todo mundo.
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0: E boa tarde para você que está participando aqui da nossa programação pelo nosso WhatsApp 99836-9866. Uma excelente tarde para você aqui nos 92.3. E aí, me conta, me fala como que tá essa tarde. Eu quero mandar um abraço todo especial para você que está mandando mensagens para a gente aqui no nosso WhatsApp. Para você também aí no carro, nos dando carona. Para você, motorista de aplicativo, seja bem-vindo aqui à nossa programação. Uma excelente tarde para todo mundo. Tá na fonte? Tá na benção.
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0: aí, tudo bem? Tudo certinho? Como é que tá sua quinta-feira aí? Tá uma benção, que maravilha, né? Continue participando aqui pelo nosso WhatsApp 998369866. Tá na fonte? Claro, tá na benção.
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0: E continue por aqui na Fonte FM nos 92.3. Tá na fonte, claro, tá na bênção. E claro, você participa aqui pelo nosso WhatsApp, que é o 998369866. 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Tá na fonte, claro, tá na bênção.
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0: Se acompanhando aqui a nossa programação nos 92.3, Telefonte, claro, sempre. Tá na bênção. Boa quinta-feira para todo mundo.
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2: Aparecida de Goiânia, entulho de acumulador. A Prefeitura de Aparecida, através da Secretaria de Planejamento e Regulação Urbana, deflagrou nesta quarta-feira uma operação no bairro Parque Ibirapuera para demolir uma casa que estava em ruínas havia 8 anos e que servia de mocó para usuários de drogas. Antes de ser abandonado, o imóvel era habitado por um acumulador. Uma verdadeira montanha de lixo e entulho se formou no entorno e em cima da casa nestes anos, resultando, só neste primeiro dia de limpeza, mais de 300 toneladas de detritos recolhidos por equipes da Secretaria de Desenvolvimento Urbano. Pela legislação municipal, a responsabilidade de remover os resíduos era do proprietário. Porém, após ser notificada para resolver o problema, a família declarou formalmente à prefeitura que o proprietário possui limitações intelectuais para tomar decisões por si próprio e não tem recursos para custear a limpeza do terreno e do interior da casa, também tomado por sujeira. Considerando o risco à saúde pública e à segurança dos moradores, a Prefeitura de Aparecida está demolindo o imóvel. Laudos da Defesa Civil apontaram que, devido à enormidade de objetos velhos, lixo e entulho ao redor, dentro e em cima da casa, a única solução possível para o problema seria a demolição. Acatando as recomendações do laudo da Defesa Civil também para a interdição do local e respaldada por leis municipais e federais, a Procuradoria-Geral do município deu aval jurídico à demolição da residência. O proprietário foi multado em R$ 906,35, conforme determina o Código de Posturas do município. Aspas. O problema começou em 2018 com um mato que se espalhou pelas calçadas e pelo meio-fio, depois pelo lixo acumulado no quintal da casa, que não tem muro na frente, e agora com o abandono do imóvel que passou a ser usado como mocó. Mas respeitando todo o processo legal, estamos dando uma resposta do poder público à comunidade local, que não suporta mais essa situação insalubre, fecha aspas, comentou Andrei Azeredo, secretário de Planejamento e Regulação Urbana. A operação é conduzida pelo diretor municipal de posturas, Gustavo Viana, por Wagner Siqueira, secretário de Desenvolvimento Urbano, e pelo secretário executivo da pasta, Antônio Neto. O trabalho é acompanhado pelo vereador Rosinaldo Boy. Ele pediu ajuda da gestão do prefeito Leandro Vilela para solucionar essa demanda. O serviço conta com o apoio de servidores da Secretaria de Desenvolvimento Urbano, a SDU, e de uma pá carregadeira, um trator tipo Bobcat e 5 caminhões caçamba. A expectativa da SDU é que a operação leve mais 2 dias para ser concluída e resulte em 900 toneladas de resíduos recolhidos. 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
0: E essa é a Fonte agradecendo sempre a sua participação aqui pelo nosso WhatsApp 998369866. Fica à vontade por aqui e agradecendo sempre a sua participação aqui nos 92.3. Para você, claro, que tá mandando mensagens aqui pelo nosso WhatsApp, fique sempre à vontade junto com a gente. 62 998369866. Vá participando aqui da nossa programação e aumentem o seu som. Mais músicas para abençoar a sua vida.

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0: que começou a tocar. 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
1: 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Muito bem, Fonte FM 92.3. Essa rádio é uma bênção porque o Júnior. E a gente continua aqui com o Tarde 92. Boa quinta-feira para todo mundo. Hoje tem programa Contagem Regressiva. Um estudo sobre a volta de Jesus. Às 8h30 da noite, a apresentação do Bispo Davi. O programa de hoje está imperdível. Contagem Regressiva hoje aqui na nossa programação. Vai para você o nosso Descoração ali na Igreja Fonte da Vida. É 4007-2910. O outro lado da linha tem um pastor, tem uma pastora que vai te ouvir, que vai orar com você. Descoração, 4007-2910.

Eu vou ter que declarar. Atos 2, levante a mão. E cumprindo-se o dia de Pentecostes, estavam todos reunidos no mesmo lugar. 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

0: Esse é o Davi Sasser com Celebre aqui nos 92.3. Essa rádio é uma bênção. Jefferson, Suelen, Cristolin e F-Hop Music com Meia Noite. E aí, tudo bem com você? Como é que tá aí essa quinta-feira? Tá uma bênção. Que maravilha, né, gente? Muito obrigado a todo mundo que tá mandando mensagem com a gente aqui no nosso WhatsApp. A Ana Maria, lá de Trindade, também tá participando por aqui. Boa tarde, Ana. Muito obrigado pela sua audiência. Deus te abençoe muito. A você com a gente que acompanha a nossa programação também pelo aplicativo da rádio, muito obrigado. Para você aí nos 92.3, tá no carro junto com a gente. Valeu, muito obrigado pela sua audiência. Nos conte aonde você tá passando agora aí. Isso, tá na Marginal Botafogo, 85, tá na T9, tá em Aparecida, BR. Enfim, um grande abraço para todo mundo aí. Deus te abençoe também, né? Hoje, gente, é o seguinte, ó, mais um recadinho que hoje tem programa Contagem Regressiva, que é um estudo sobre a volta de Jesus, às 8h30 da noite, a apresentação do Bispo Davi. O programa de hoje está sensacional, tá bom? 8h30 da noite, Contagem Regressiva, aqui na Fonte.
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1: 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E a gente vai seguindo aqui com o Tarde 92. E aí, tudo bem com você, meu irmão? Tudo bem, minha irmã? Que maravilha, né? Muito obrigado pela sua participação com a gente aqui nos 92.3. E agora vem André e Felipe, participação do Marcos Salles. Estamos de pé. 4h27.

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1: Goiás, eleições 2026. Candidato à reeleição, o governador Daniel Vilela do MDB cresceu na preferência do eleitorado e abriu 16 pontos de vantagem sobre os adversários na disputa pelo governo de Goiás. É o que indica a pesquisa Real Time Big Data. Divulgado nesta quarta-feira, dia 13, o levantamento mostra o MDBista com 38% das intenções de voto contra 22% de Marconi Perillo, do PSDB. Na comparação com a pesquisa anterior do Instituto divulgada em março, Daniel cresceu 4 pontos percentuais, enquanto o Tucano caiu 2%. Os números são do primeiro cenário simulado pelo levantamento. Nele, o senador Wilder Moraes, do PL, está em terceiro lugar, com 14%, seguido pela deputada federal Adriana Corsi, do PT, que tem 13%. Telemaco Brandão, do Novo, soma 1% dos votos. Brancos e nulos representam 8%, enquanto 4% não sabem ou não responderam. Daniel lidera com folga nos outros 4 cenários para o primeiro turno realizados pela pesquisa. No segundo, o atual governador tem 39% das intenções de voto, seguido por Marconi com 24% e Wilder, 14%. Cíntia Dias, do PSOL, tem 5%, Brandão, 1%. Brancos e nulos representam 9% e 8% não souberam ou não responderam. Já no terceiro recorte da pesquisa, Daniel tem 40%, seguido por Marconi com 25%, Wilder com 14% e o ex-deputado estadual Luiz Carlos Bueno, do PT, soma 2%. E Brandão manteve 1%. Nulos e brancos representam 9% e outros 9% não souberam responder. O quarto cenário aparece da seguinte forma: Daniel com 40%, Marconi com 26% e Wilder com 14%. Cláudio Curado, do PT, Brandão somam 1% cada. Brancos e nulos representam 9%, enquanto outros 9% não souberam ou não quiseram opinar. No quinto recorte, Daniel, Marconi e Wilder mantiveram, respectivamente, 40%, 26% e 14%. Valério Luiz, do PT, e Brandão têm 1% cada. Nulos e brancos são 9%, assim como os que não souberam ou não responderam. A Real Time Big Data realizou a pesquisa entre os dias 11 e 12 de maio, quando entrevistou 1.600 eleitores no estado. A margem de erro é de 2 pontos percentuais para mais ou para menos, com intervalo de confiança de 95%. A pesquisa

0: está registrada no Tribunal Superior Eleitoral, TSE, sob o protocolo GO 0063/2026. 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
1: E esse foi o Fonte Notícias, que volta na próxima hora com mais informações aqui para os ouvintes Fonte FM. E a gente vai seguindo para você que está mandando mensagens aqui no nosso WhatsApp. Muito obrigado pela sua participação. Agora 4h36.
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0: Ministério Pedras Vivas com Doce Comunhão. Agora faltando 20 para 5. 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
1: E esse é o som do Paulo César Baruque, Em Teus Braços. Essa música ficou linda, linda, linda. Maravilhosa. É isso aí, gente. Essa é a Fonte FM 92.3. Telian Fernandinho, Voices com Faça um Teste. E aí depois com Don't Worry About Me. Agora vamos fazer o seguinte: vou aqui pro nosso intervalo, que pouquinho a gente volta com muito mais para você aqui na nossa programação. Lembrando que hoje tem programa Contagem Regressiva, um estudo sobre a volta de Jesus às 8h30 da noite. Apresentação do Bispo Davi. Tá na fonte, tá na benção.
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0: rádio é uma benção, porque o Júnior, a gente continua aqui com o Tarde 92, essa quinta-feira maravilhosa para você no trânsito, junto com a gente aqui na nossa programação. Deus te abençoe e a gente segue. E agora tem a Júlia Vitória com Maravilhosa Graça. Aumenta aí o seu som.
1: Bom

0: E boa tarde para você que está participando aqui da nossa programação pelo nosso WhatsApp 99836-9866. Uma excelente tarde para você aqui nos 92.3. E aí, me conta, me fala como que está essa tarde. Eu quero mandar um abraço todo especial para você que está mandando mensagens para a gente aqui no nosso WhatsApp. Para você também aí no carro, nos dando carona. Para você, motorista de aplicativo, seja bem-vindo aqui à nossa programação. Uma excelente tarde para todo mundo. Tá na fonte, tá na benção.
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0: E hoje tem programa Contagem Regressiva, um estudo sobre a volta de Jesus, às 8h30 da noite aqui na nossa programação.
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0: Se aprovada, seguirá para a Comissão de Mérito antes de retornar ao plenário para a segunda votação. O projeto institui um benefício financeiro destinado ao custeio parcial de aluguel de unidades habitacionais localizadas no centro de Goiânia, em imóveis resultantes de novas construções ou de recuperação de edificação já existentes. A iniciativa busca estimular a recuperação da região central, ampliar o acesso à moradia e impulsionar a requalificação urbanística e arquitetônica do setor. Entre os objetivos do programa estão também o aproveitamento da infraestrutura urbana já consolidada no centro, a recuperação de imóveis atualmente sem ocupação e a redução das desigualdades territoriais, promovendo mais moradia e circulação de pessoas na região. A proposta também prevê incentivos fiscais, como isenção de IPTU para imóveis participantes do programa durante o período de locação, além da possibilidade de inclusão de hotéis e outras edificações adaptadas para o uso residencial. Aspas. O Morar no Centro é uma iniciativa que une política habitacional e requalificação urbana. Estamos criando condições para que mais pessoas possam viver no centro de Goiânia, valorizando uma região histórica da cidade, incentivando a recuperação de imóveis e fortalecendo a ocupação urbana de forma planejada. Fecha aspas, destacou a secretária de governo de Goiânia, Sabrina Garcês. O benefício será destinado às famílias que atenderem aos critérios estabelecidos pelo programa, com prioridade para mulheres responsáveis pela unidade familiar, pessoas idosas, pessoas com deficiência e famílias com crianças e adolescentes. De acordo com a proposta, os valores do benefício e os critérios complementares de funcionamento serão regulamentados posteriormente por decreto do Poder Executivo Municipal. 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
2: E aí, tudo bem? Tudo certinho? Como é que tá sua quinta-feira aí? Tá uma benção, que maravilha, né? Continue participando aqui pelo nosso WhatsApp 998369866. Tá na fonte? Claro, tá na benção.

0: Ministério Fonte da Vida de Adoração, eu confio em ti. 20 faltando para 6.
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0: Seja bem-vindo! Essa é a Fonte FM 92.3 para você acompanhando aqui a nossa programação pela internet, pelo aplicativo, para você também aqui nos 92.3. Seja bem-vindo, fique à vontade, simbora! Tá na Fonte! Claro, tá na benção!
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0: Fonte FM, essa rádio é uma bênção. Excelente fim de tarde, já um bom início de noite para todo mundo. Para você que está acompanhando aqui a nossa programação em 92.3. E aí, meu irmão, tudo bem com você? Tudo bem, mano? Graça e paz. E aí, tudo joinha? Já depois do nosso intervalo, tem programa Fé e Oração com a mensagem com o Bispo Fábio Souza, que vai falar muito com você. Logo na sequência também, vem aí, top 5. As músicas indicadas por você durante toda a programação. Fizemos sim aquele super apanhado e você confere a sua música também, tá bom? Lembrando que hoje é dia de contagem regressiva, um estudo sobre a volta de Jesus. Que horas que é, Júnior? 8:30 da noite. Você é convidado para estar junto com a gente. Para você que gosta de escatologia, gente, o programa de hoje está demais. Tá 8:30 da noite aqui na programação da Fonte. 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Tá na benção. 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
1: Vamos estudar a palavra do Senhor. Abra a tua Bíblia comigo no livro de Isaías, capítulo 22. Isaías 22, amém? O profeta Isaías é o livro que vem logo depois do livro de Salmos. Então está bem no meio da Bíblia. O livro do profeta mais messiânico. Isaías foi o profeta que mais profetizou e falou de Jesus no Antigo Testamento. Depois dele é Malaquias, mas de longe Isaías foi o que mais falou. Todos os profetas falaram, a Bíblia é toda sobre Jesus, o personagem principal é Jesus, de Gênesis a Apocalipse fala sobre Jesus, mas Isaías, ele teve um ministério particular de trazer revelações sobre a vinda do Messias. Eu vou ler a partir do verso 15, Isaías 22, verso 15, vou ler na NVI, diz assim a palavra do Senhor: assim diz o soberano, o Senhor dos exércitos, vá dizer a esse Sebna, é um personagem, administrador do palácio, o que faz você aqui e quem lhe deu permissão para abrir aqui um túmulo, você que está lavrando no alto monte e talhando na rocha o seu lugar de descanso. Veja que o Senhor vai agarrar você e atirá-lo para bem longe, ó homem poderoso. Ele o embrulhará como uma bola e o atirará em um vasto campo. Lá você morrerá e lá os seus poderosos carros se tornarão a vergonha da casa do seu Senhor. Eu o demitirei das suas funções e no seu cargo você será disposto. Naquele dia, verso 20, convocarei meu servo Eliaquim, filho de Uquias. Eu o vestirei com o manto que pertencia a você, com o seu cinto revestirei de força, e a ele entregarei a autoridade que você exercia. Ele será um pai para os habitantes de Jerusalém e para os moradores de Judá. Porém, sobre os ombros dele, a chave do reino de Davi, o que ele abrir, ninguém conseguirá fechar, e o que ele fechar, ninguém conseguirá abrir. Eu o fincarei como uma estaca em terreno firme, ele será para o reino de seu pai um trono de glória, toda a glória da sua família dependerá dele, sua prole, seus descendentes, todos os seus utensílios menores, das bacias aos jarros. Diga comigo assim: glória a Deus, pela palavra de Deus. Eu quero, através desses dois personagens, que eram contemporâneos, que serviam da corte do rei Ezequias, e aí a gente tem que acrescentar o terceiro personagem, que era o profeta Isaías. A Bíblia diz que o profeta Isaías profetizou em quatro reinos diferentes, e um dos reinos que ele profetizou é o reino de Ezequias, que foi um rei bom, foi um rei positivo, que buscou a Deus, que teve milagres na sua vida. E ele tinha, segundo Reis, capítulo 18, verso 37, três assessores principais. E um deles era esse cidadão aqui chamado Sebna. E o profeta Isaías reserva parte do capítulo 22, ou melhor dizendo, o Espírito Santo reserva parte do capítulo 22 do livro de Isaías para profetizar contra ele, para lançar uma profecia contra ele. Não era uma pessoa qualquer. Se a gente vê as características que o capítulo 22 revela sobre esse personagem, você vai ver que ele era um homem poderoso, era um homem que tinha carros poderosos, era um homem que tinha um papel. O livro de Reis chama, e de Crônicas chama ele de secretário, ele era um assessor, ele tinha funções poderosas ali, e ele procurou trazer para si a glória de conquistas pessoais. Quando a gente vê aqui no verso 16, que ele está abrindo um túmulo em cima de uma montanha, em cima do monte, a gente entende, baseado nas regras que existiam naquela época do Antigo Testamento, que ele queria construir uma estátua de memória dos seus grandes feitos, das suas grandes realizações, e assim as pessoas lembrarem dele. Ele era uma pessoa que era gananciosa, ele era uma pessoa, e a gente entende isso pelo texto, corrupta. E por isso Deus declara sobre ele a sua destituição. O livro de Daniel diz que Deus é aquele que constitui os reis e destitui os reis. A gente sempre lembra em Romanos capítulo 13, quando Paulo fala que toda autoridade é constituída por Deus, a gente lembra ao dizer que o fulano, o presidente, o primeiro-ministro, o rei, o governador, foram constituídos por Deus, mas esquece que o mesmo Deus que constitui é aquele também que destitui. Ele é poderoso, ele é soberano sobre o reino dos homens, ele constitui e destitui. E ele determina a destituição de Sebna, e ele determina que Uquias se coloque no lugar dele. E a gente entende, até porque Isaías era a voz de Deus naquela época, que certamente o rei Ezequias, temente a Deus como era, o fez. Mas eu quero pegar esses dois personagens e trazer para uma simbologia, uma contextualização da nossa vida. Porque tudo que está na Bíblia, simbolicamente, com personagens, com figuras de linguagens, com histórias, Deus quer nos ensinar algo, Deus quer nos revelar algo, Deus quer trazer algo ao nosso espírito. Não é diferente com a história da destituição de Sebna, não é diferente com a história da nomeação de Uquias no lugar dele. E eu começo falando sobre o nome de Sebna, porque Sebna quer dizer antigo, Sebna quer dizer primeiros dias, Sebna quer dizer origem. O termo Sebna, a palavra Sebna quer dizer começou a vida, o começo da vida. Trazendo para nosso contexto, se a gente parar para pensar, a gente traz a história de Sebna e diz assim: olha, ele no passado, ou o passado nosso, o passado desse personagem, o passado de Israel que era baseado em Sebna, pode encaixar no nosso passado, pode encaixar nos erros que nós tivemos no passado e pode encaixar naquilo que talvez você está vivendo hoje. Porque quando a gente pega aqui os significados espirituais de tudo aquilo que a Bíblia está dizendo, a Bíblia diz que os seus feitos contrariavam o Senhor, ele não tinha permissão, ele agia sem a permissão, ele trazia para si um túmulo, um cheiro de morte. Quantos de nós não temos isso na nossa vida? Uma enfermidade que atrai um túmulo de morte, sepulcros caiados, bonito por fora, mas apodrecidos por dentro, a alma contaminada, vivendo com algo de morte, às vezes pensando no suicídio, às vezes com o espírito maligno perturbando, querendo levar você a cometer um trágico pecado que dificilmente tem salvação. Uma depressão horrível que leva você a ter pensamentos horrorosos. Talvez o seu passado era assim, talvez o seu presente seja assim, e você age sem a permissão de Deus, e você age contrariando a vontade do Senhor, através das suas atitudes, através dos seus erros, através do seu pecado, ou mesmo você é uma pessoa que foi embrulhada. A Bíblia fala que Sebna ia ser embrulhado como uma bola e ser jogado no campo, ser jogado longe, ser jogado fora. Talvez o seu coração tenha esse sentimento aqui de alguém que é amassado, esmagado, embrulhado pelas circunstâncias da vida, pelos problemas diários, e jogado para bem longe da presença de Deus, e jogado para bem longe daquilo que Deus poderia fazer na sua vida. Parece que está tudo tão longe. Você tem aquele sentimento até de desprezo. Será que Deus não está me desprezando? Será que Deus me jogou para longe? Eu sei que já teve gente com esse sentimento aqui. A Bíblia também fala que ele vai ser uma vergonha no serviço, uma vergonha para a casa do seu Senhor. Talvez você é alguém que está cheio de sentimentos de vergonha. por erros, ou por uma autoestima desconstruída, destruída, talvez por algo que aconteceu com você. Eu sei que tem gente que às vezes entra na igreja morrendo de medo de ser reconhecido, morrendo de medo de encontrar alguém, e o diabo é tão esperto, que o diabo de vez em quando ele age sorrateiramente até dentro da igreja para tentar nos afastar da própria igreja, e aquele sentimento de vergonha te abate. A Bíblia está falando aqui que Sebna, o passado era um passado de vergonha, um passado era um passado de embrulhar como uma bola e ser jogado para longe da presença de Deus, o passado era um passado de morte, o passado era um passado de sem permissão de agir como a vontade do Senhor quer. Talvez seja o seu passado, talvez seja o seu presente. O espírito de Sebna, se eu posso dizer assim, muitas vezes nos atormenta, sabe, irmãos? O diabo, a Bíblia chama o diabo de acusador, ele é acusador. Ele vem, uma das características dele é nos acusar de erros e de falhas, mas olha, nem sempre quem nos acusa é o diabo. Às vezes eu mesmo me acuso. Tem gente que faz o papel do diabo na vida dele. 15 anos já passaram, 20 anos já passaram, você já abandonou essa vida, e até hoje você acha que você não é digno do amor de Deus, você tem vergonha de Deus, você tem vergonha daquilo que você fez, e aí não é o diabo que vem na sua cabeça e diz assim: olha, você está errado, olha, é você mesmo que faz isso com você. Tem gente que faz a função do diabo na própria vida dele, aí você tem vergonha. Como se o amor de Deus, como se o amor de Deus fosse determinado por atitudes minhas, como se o amor de Deus fosse determinado por pensamentos seus, por imaginações nossas. Querido, graças a Deus, o que determina o amor de Deus não são as minhas atitudes, não são os meus pensamentos, não é a minha imaginação. O que determina o coração de Deus, o amor de Deus para nós, é a natureza divina dele. Deus é bom. Mas isso não quer dizer que ele não quer pegar o Sebna na tua vida, o sentimento errado na tua vida, as atitudes erradas, e amassar e jogar fora. Ele quer. A gente sempre lembra daquela mulher pega em adultério, que é levada aos pés de Jesus para ser, é lógico, eles queriam testar Jesus. Leva aos pés de Jesus para que ela levasse a pena da lei de Moisés, que era morrer por apedrejamento. Diga-se de passagem, a lei diz com clareza que tanto o homem quanto a mulher deveriam morrer com apedrejamento, mas eles só lembraram da mulher naquela hora. E levaram aos pés de Jesus. E Jesus, você lembra da história, quem não tem pecado que atira a primeira pedra, e todo mundo foi embora. E Jesus, ao conversar com aquela mulher, diz: cadê aquelas pessoas que queriam te condenar? Nenhuma te condenou? Não. Então, também não te condeno. Vá em paz. E ficou assim? Pode ir embora, está tudo bem com você. Ficou assim? Vai, não peques mais. O Sebna da nossa vida precisa ser tirado. O Sebna da nossa vida precisa ser tirado. O Sebna da nossa vida precisa ser transformado em Ilquias. Sabe, irmãos? Não é Ilquias, não, é Eliaquim, né, irmãos? Vocês nem para me ajudar. Sabe o que quer dizer a palavra Eliaquim? Aquele que Deus vai levantar. Vou repetir, sabe o que quer dizer o nome Eliaquim, filho de Ilquias? Aquele que Deus quer levantar. O Deus Deus que nós servimos é aquele que pega o passado, Sebna, e transforma naquele que Deus quer levantar. O Deus que nós servimos é aquele que pega o nosso passado de choro e transforma em alegria, o nosso passado em pranto e transforma em riso, o nosso passado de lutas e sofrimentos para um futuro e um presente de lutas e vitórias. Ele pega o Sebna e joga fora para que a gente se torne aquele que Deus quer levantar. A Bíblia diz no verso 20 que Deus convoca o meu servo Eliaquim. Eu quero profetizar hoje na tua vida em nome de Jesus que você vai ser convocado por Deus.

0: focar, preste atenção, para tirar o sêvida do teu coração, para tirar o sêvida da tua mente e colocar na tua vida o propósito daquele que Deus quer levantar. Será um pai para o povo. O profeta diz: olha, Deus está levantando você, ele aqui, para ser um pai para o povo, para ter uma ação na igreja, para ter uma ação em Deus, para ter uma ação na sociedade, para não ser uma qualquer pessoa. Queridos, entenda, a igreja é chamada para ter um propósito. Jesus diz em Mateus capítulo 5, verso 13, que nós somos o sal da terra. No verso 14 diz que nós somos a luz do mundo. No verso 13 diz que além de sal da terra, a gente não pode perder o nosso sabor, senão a gente é jogado fora e só serve para ser pisado pelos homens. Sabe por que tem muito crente sendo pisado pelos homens? Sabe por que a igreja muitas vezes é pisada pelos homens? Porque ela deixa o seu papel de salgar. Quando você, na sua loja, na sua empresa, como empresário, como profissional liberal, como funcionário, você deixa de salgar aquele ambiente, você está dando permissão para que você seja pisoteado. Não coloque a culpa em Deus nisso, não coloque a culpa no diabo nisso. O diabo é um sem vergonha, não vale nada, mas não é culpado de tudo não. Quando eu deixo a minha função de igreja, de salgar, de ser um pai, de ser alguém que vai exercer a autoridade, que vai, a autoridade espiritual, que vai exercer a graça de Deus, que vai exercer a unção do Espírito Santo, eu estou dando legalidade para ser pisoteado. E o sal vem para salgar. O sal vem para salgar. O sal vem para ser a graça. Você já comeu alface sem sal? É mato. É ou não é? O sal é graça, o sal é vida, pelo menos biblicamente falando. Todas as ofertas ofertadas a Deus no Antigo Testamento, todas as ofertas ofertadas a Deus no Antigo Testamento tinham que ser salgadas pelo sal. A oferta só tem finalidade se ela vir do coração, de um coração voltado a Deus, de um coração querendo se entregar a Deus. Se nós perdemos a condição de ser sal, seremos pisoteados pelas pessoas. Jesus diz: vós sois a luz do mundo, não se pode esconder. A cidade edificada sobre o monte é uma referência à igreja, porque todo mundo tem que ver as luzes que brilham na cidade. Quando você pega uma estrada de noite e que você está chegando perto, pelo menos eu, quando estou na estrada, que eu vejo as luzes da cidade chegando, luz de Goiânia, eu fico tão feliz. Estou chegando em casa, a igreja precisa ser esse farol, eu e você precisamos ser esse farol, eu e você precisamos ser aquele que Deus quer levantar na sociedade, as pessoas olharem para nós e ver o brilho de Jesus, ver a glória de Jesus e querer ir na direção de Jesus que está em nós. E ele diz também, Mateus 5, ele diz também: não se pode esconder a candeia, que era a luminária daquela época, debaixo da mesa ou debaixo da cama, depende da referência, mas você coloca em cima no velador, para iluminar toda a casa. Na sua casa você precisa ser o velador que vai ministrar a luz do Senhor. Você precisa ser a candeia que vai ministrar a luz do Senhor. As pessoas têm que ver algo diferente em você. Você vai ser pai, Deus vai te levantar para ser pai nessa sociedade. Deus vai te levantar para ser uma referência nisso. E aí ele usa, eu não vou conseguir falar tudo por causa do nosso tempo que eu gostaria, mas ele usa uma referência que a gente precisa entender. No verso 22, ele diz: porei sobre ele, sobre os seus ombros, a chave do reino de Davi. É lógico que é uma referência natural, vai ser o administrador da casa de Davi. Ezequias era da casa de Davi, mas tem uma simbologia espiritual. Quando fala de casa de Davi, quando fala de... e principalmente quando é profecia futurística para Isaías, é uma referência daquele que viria nascer da casa de Davi, Jesus de Nazaré, o filho, humanamente falando, o filho de Davi. Quando a Bíblia fala a chave da casa de Davi, aqui nesse texto, e que o que ela só que diz, o que ele abrir, ninguém conseguirá fechar, o que ele fechar, ninguém conseguirá abrir. O apóstolo Pedro, ainda, não sei se já tinha mudado o nome dele, se já tinha dado apelido, mas Jesus andando com os discípulos e perguntam para eles, quem o povo diz que eu sou? Aí um diz assim, ah, dizem que o senhor é Jeremias, ou diz que o senhor é Elias, outro diz que o senhor é o profeta tal, um dos profetas. O próprio Herodes falava que ele era João Batista ressuscitado. Aí Jesus fala, não, e vocês? Porque a experiência é pessoal. Não adianta eu falar assim, a igreja fala que Jesus é isso, as pessoas, o pregador fala que Jesus é isso, glória a Deus, é verdade, mas Jesus quer ter uma experiência pessoal com você. Por isso que Jesus vira para os apóstolos e pergunta, e vocês, quem vocês dizem que eu sou? Pedro diz, tu és o Cristo, o Filho do Deus vivo.
1: Glória a Deus!
0: Jesus fala, bem-aventurado és tu, Simão Barjonas, filho de Jonas, porque não foi nem a carne ou sangue que te trouxe essa revelação, mas o meu Pai que está no céu. Por isso, eu te digo, tu és Pedro, e sobre essa pedra, está falando sobre a pedra, não sobre Pedro, sobre essa pedra, edificarei a minha igreja. Qual é a pedra que a Bíblia diz? Que o próprio Senhor Jesus disse, eu sou a pedra angular, a pedra é Jesus. Sobre essa pedra edificarei a minha igreja, e as portas do inferno não poderão prevalecer contra ela. Dar-te-ei as chaves do reino de Deus. Tudo que ligares na terra será ligado nos céus. Tudo que desligares da terra será desligado nos céus. Quando aqui a Bíblia está falando da bênção de não é Ilquias, amor. Ele é aqui, e Ilquias é o pai dele. Quando a Bíblia fala da bênção de Eliaquim, que ele vai estar sobre os seus ombros a chave, na qual liga e na qual fecha, e ninguém pode abrir, na qual abre e ninguém pode fechar. É a mesma chave que Jesus fala para a igreja, de ligar as coisas da terra para serem ligadas nos céus, de ligar as coisas do céu para serem ligadas na terra, e desligar da mesma forma. Preste muita atenção, meu irmão, o cego nasceu, precisa morrer, para que a autoridade que o Senhor Deus dá à igreja venha sobre a tua vida, e você tenha condição de ligar as coisas da terra para serem ligadas no céu, de desligar as coisas da terra para serem desligadas no céu, para que você tenha autoridade de abrir as portas da qual Jesus, a pedra onde a igreja é estabelecida, onde o Eliaquim é estabelecido, possa abrir as portas que de fato ou por algum motivo, circunstâncias estão fechadas na tua vida.

0: há pouco menos de 2 anos, eu tive o meu benefício cortado. E aí nós entramos com o advogado e para recorrer, né? E aí começou o tempo de espera. Nós sempre crendo, orando, declarando, a palavra diz que as promessas de Deus são dignas de confiança. E a gente sempre confiando. Muitas vezes aqui, no momento da oferta, eu peguei o envelope, mesmo sem ter, e declarei que o Senhor iria restituir conforme a sua vontade. E foi o que aconteceu. Em março, nós recebemos a notícia de que nós ganhamos a causa e eu voltei a receber o benefício. Nós tínhamos também o retroativo para receber. E agora, em setembro, dia 5, nós recebemos, para a honra e glória do Senhor. Ele é fiel. Nós sempre dizimando, ofertando, e o Senhor sempre nos suprindo em todas as coisas. E o que eu tenho para dizer é que quando nós somos fiéis a Deus, Ele cumpre as promessas dEle. E só quero falar algo mais. Eu entendo, eu e meu esposo, a importância do dízimo e da oferta. Porque eu conheci Jesus através da Fonte TV, através das ministrações, eu era espírita, minha vida era totalmente destruída do meu esposo. Eu era depressiva, eu fumei durante 10 anos. Meu esposo também bebia, fumava. O nosso filho tinha convulsões. E eu sabia que Jesus estava na igreja Fonte da Vida. Eu não conhecia Jesus ainda, mas eu vi que estava. E eu decidi ir para a igreja. E a partir daquele dia, Deus começou a transformar nossas vidas. Eu fui curada da depressão. Eu parei de fumar. Meu esposo... ele conhecia Jesus, mas estava longe. Ele voltou para a igreja, voltou para o altar. Deus curou nosso filho. Minha sogra, as filhas dela, a mãe dela estão na igreja Fonte da Vida. E o meu testemunho é esse, que Deus, Ele é maravilhoso.
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3: Um aplicativo criado pela Assembleia Legislativa de Goiás agora é finalista de um dos principais prêmios de gestão pública do país. O aplicativo Deputados Aqui foi reconhecido nacionalmente por aproximar a população do trabalho dos deputados e deputadas estaduais. Pelo celular, o cidadão pode acompanhar sessões, projetos de lei, discursos, vídeos e até interagir com propostas. Além disso, até o nosso futebol entrou nessa história. As transmissões do Campeonato Goiano ajudaram muita gente a conhecer o aplicativo e descobrir outros serviços disponíveis na plataforma. Um reconhecimento nacional que mostra como tecnologia, transparência e participação popular também caminham juntas na Assembleia Legislativa de Goiás.
4: Deputados

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0: Muito bem, a gente começa agora mais uma edição do Top 5. As músicas indicadas por você durante toda a tarde, fizemos aquele super apanhado e, claro, você confere a sua música agora aqui na nossa programação. Tá na fonte, claro, tá na benção.
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E finalzinho de mais uma edição do Top 5, as músicas indicadas por você aqui na programação da Fonte. Já já, mais uma edição do Conectados.

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E esse é Fute Filme 92.3, agradecendo a sua participação. Ótima noite para todo mundo. Nosso WhatsApp é 998369866. Vai participando. Tá na fonte? Claro, tá na benção.

0: E boa noite pra você ouvindo aqui a nossa programação De Volta Pra Casa, ouvindo aqui os 92.3. Mande a sua mensagem aqui no nosso WhatsApp 998369866. Essa é a Fonte FM, o tempo todo com você. Aumenta aí o seu volume.
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E uma ótima noite para você no trânsito, acompanhando aqui a nossa programação. A você aí, motorista de aplicativo, seja bem-vindo, fique à vontade. Tá na fonte, claro, tá na benção.

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3: Aparecida de Goiânia. Entulho de acumulador. A Prefeitura de Aparecida, através da Secretaria de Planejamento e Regulação Urbana, deflagrou nesta quarta-feira uma operação no bairro Parque Ibirapuera para demolir uma casa que estava em ruínas havia 8 anos e que servia de mocó para usuários de drogas. Antes de ser abandonado, o imóvel era habitado por um acumulador. Uma verdadeira montanha de lixo e entulho se formou no entorno e em cima da casa nestes anos, resultando, só neste primeiro dia de limpeza, mais de 300 toneladas de detritos recolhidos por equipes da Secretaria de Desenvolvimento Urbano. Pela legislação municipal, a responsabilidade de remover os resíduos era do proprietário. Porém, após ser notificada para resolver o problema, a família declarou formalmente à prefeitura que o proprietário possui limitações intelectuais para tomar decisões por si próprio e não tem recursos para custear a limpeza do terreno e do interior da casa, também tomado por sujeira. Considerando o risco à saúde pública e à segurança dos moradores, a Prefeitura de Aparecida está demolindo o imóvel. Laudos da Defesa Civil apontaram que, devido à enormidade de objetos velhos, lixo e entulho ao redor, dentro e em cima da casa, a única solução possível para o problema seria a demolição. Acatando as recomendações do laudo da Defesa Civil também para a interdição do local e respaldada por leis municipais e federais, a Procuradoria-Geral do município deu aval jurídico à demolição da residência. O proprietário foi multado em R$ 906,35, conforme determina o Código de Posturas do município. Aspas. O problema começou em 2018 com um mato que se espalhou pelas calçadas e pelo meio-fio, depois pelo lixo acumulado no quintal da casa, que não tem muro na frente, e agora com o abandono do imóvel que passou a ser usado como mocó. Mas respeitando todo o processo legal, estamos dando uma resposta do poder público à comunidade local, que não suporta mais essa situação insalubre. Fecha aspas, comentou Andrei Azeredo, secretário de Planejamento e Regulação Urbana. A operação é conduzida pelo diretor municipal de posturas, Gustavo Viana, por Wagner Siqueira, secretário de Desenvolvimento Urbano, e pelo secretário executivo da pasta, Antônio Neto. O trabalho é acompanhado pelo vereador Rosinaldo Boy. Ele pediu ajuda da gestão do prefeito Leandro Vilela para solucionar essa demanda. O serviço conta com o apoio de servidores da Secretaria de Desenvolvimento Urbano, a SDU, e de uma pá carregadeira, um trator tipo Bobcat e 5 caminhões caçamba. A expectativa da SDU é que a operação leve mais 2 dias para ser concluída e resulte em 900 toneladas de resíduos recolhidos. 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
4: Vamos adorar, aleluia.

E uma ótima noite para você no trânsito, acompanhando aqui a nossa programação. A você aí, motorista de aplicativo, seja bem-vindo, fique à vontade. Tá na fonte? Claro, tá na benção.

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2: E boa noite pra você ouvindo aqui a Fonte FM em casa, no carro, pela internet. Seja sempre bem-vindo por aqui. O nosso WhatsApp é 998369866. Tá na fonte, claro, tá na benção.

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1: E boa noite pra você ouvindo aqui a Fonte FM, agradecendo também a sua participação. Fique à vontade aqui no nosso WhatsApp, que é 998369866. Agradecendo a você que tá mandando mensagem pra gente nessa noite maravilhosa. Seja sempre bem-vindo por aqui. Fique à vontade. 998369866 é o nosso WhatsApp aí pra você. Seja bem-vindo. Tá na Fonte, claro. Tá na bênção.

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Olá, pessoal, muito bem-vindo ao quinto episódio da nossa segunda temporada do programa Contagem Regressiva, uma imersão bíblica sobre aquilo que as escrituras nos ensinam sobre a volta de Jesus ou o fim dos tempos. O tema Volta de Jesus e Fim dos Tempos é um tema até um certo tanto que controverso no meio dos cristãos. São muitas aí as narrativas, os discursos e as interpretações teológicas. Por isso é muito importante que você se respalde nas escrituras, que você cresça em conhecimento na palavra de Deus, para que você não caia em engano e, muito pior, ou você não caia numa heresia. Por isso que nós sempre começamos o nosso programa respondendo perguntas. Perguntas que são nos enviadas, seja pelas redes sociais ou por esse número que está aqui na tua tela, o número de WhatsApp, e nós sempre esclarecemos as suas dúvidas respaldando na palavra de Deus, para que você possa ser muito bem informado sobre a volta de Jesus. E sim, o tempo está passando, estamos nos aproximando, somos a geração que nunca esteve tão próxima da segunda vinda de Jesus em nenhum outro momento da humanidade, como a nossa geração está, como nós estamos. Sim, Jesus está voltando. Para você enviar a sua pergunta, o número de WhatsApp é o seguinte, é o 62998369866. Mais uma vez, 62998369866. Ou você pode nos seguir pelo nosso perfil do Instagram. O perfil do Instagram do programa Contagem Regressiva é o @contagemregressivajc. Tudo junto, @contagemregressivajc. E ali no perfil é importante você seguir, porque nós sempre estamos colocando cortes aqui do programa, temas interessantes sobre a volta de Jesus, ilustrações para que você possa entender ainda mais o conteúdo que está sendo aqui transmitido. E sempre nós comentamos sobre temas da atualidade e o que esses temas nos ensinam ou nos apontam para aquilo que as escrituras nos ensinam sobre a volta de Jesus. Você pode enviar sua pergunta, seja ali por um comentário de uma postagem, por mensagem direta ou por esse número de WhatsApp que eu acabei de te dizer, para que você possa ser esclarecido sobre o assunto volta de Jesus. Nossa equipe está sempre ali organizando ali as perguntas que são mais recorrentes, para que nós possamos esclarecer através de uma resposta ao maior número de pessoas e você sim possa crescer em conhecimento em nome de Jesus. Então, mais uma vez, para você que está me escutando pela Fonte FM e não está me assistindo pela televisão, é sempre bom lembrar que o programa Contagem Regressiva vai ao ar, o programa inédito, às quintas-feiras, das 20h30 às 21h, tanto pela Fonte TV, pela Fonte FM e também pelas redes sociais. Então, você que está me ouvindo pela Fonte FM, um grande abraço para todos os ouvintes da Fonte FM. Para você que está me assistindo pela Fonte TV, no Brasil inteiro, seja através da Sky ou por uma repetidora da Fonte TV, um grande abraço para você e você que está me acompanhando aí pela rede mundial dos computadores, pela internet, que Deus te abençoe também em nome de Jesus. A pergunta que foi me enviada é uma pergunta muito atual, recebi muito ali na minha caixinha de perguntas também nas redes sociais, durante aí esses últimos meses que teve esse personagem aí, foi apresentado para todo mundo e eu creio que vai esclarecer uma série de pessoas que têm a mesma pergunta. A pergunta foi o seguinte: o Papa Leão XIV é o anticristo? O Papa Leão XIV é o anticristo, o último papa aí que assumiu ali o trono de Roma. Muitos cristãos, mundo afora, o chamaram ou rapidamente concluíram que ele poderia ser o anticristo. Biblicamente falando, o anticristo vai ser um personagem político. Vai ser um personagem que vai aparecer depois do arrebatamento da igreja, depois que essa força que o retém for tirada, essa força que é o Espírito Santo atuando na igreja, e ele vai aparecer de uma maneira muito encantadora. Ele vai ser uma liderança política que vai falar com todos os espectros políticos da sociedade, essa força que é o Espírito Santo atuando na igreja, e ele vai aparecer de uma maneira muito encantadora. Ele vai ser uma liderança política que vai

cristão, que é o judaísmo, o islamismo e também o cristianismo. Figuras religiosas como o Papa Leão XIV, eles se enquadrariam mais na figura do falso profeta, porque é uma figura política, não estou dizendo que ele o é. Até então, não se enquadra na descrição daquilo que a Bíblia nos ensina sobre esse personagem muito importante que vai aparecer também durante a Grande Tribulação, que é o falso profeta. Mas, respondendo a pergunta de maneira rápida, o Papa Leão XIV não é o anticristo, pelo menos até então não é. Como eu falei, o anticristo vai ser um personagem político e não religioso. O personagem religioso vai ser o falso profeta, que vai ser sim um grande auxiliar para a missão, para o propósito do anticristo. E os dois, juntamente com o dragão, o diabo, vão formar aquilo que chamamos de trindade satânica. Mas até então, o Papa Leão XIV não se enquadra na descrição nem do anticristo, nem na descrição do falso profeta. Dito isso, é importante falar que nós, durante o programa Contagem Regressiva nessa segunda temporada, até então estamos nos aprofundando sobre esse personagem fatídico, muito popular, até na nossa cultura ocidental, que é o anticristo. A Bíblia nos dá muitas informações sobre esse personagem e é importante, como cristão, que nós nos aprofundemos sobre o que a Bíblia diz sobre esse personagem, o anticristo. Como eu falei, esse termo anticristo, ele é pouco usado na palavra de Deus, ele é apenas usado ali na primeira e na segunda epístola de João, mas há mais de 100 nomes ou termos dados a esse personagem. Vai ser um personagem que vai surgir durante o período da Grande Tribulação. O prefixo ante da palavra anticristo no grego, o Novo Testamento ele foi escrito no grego, portanto no original, esse prefixo significa mais do que significa na língua portuguesa. O prefixo ante na língua portuguesa significa em oposição, mas no grego ele significa não só em oposição, mas significa também no lugar de. Por isso o anticristo ele não vai se opor somente a Cristo Jesus, mas vai se mostrar como um substituto de Cristo Jesus. Ele se aparece no cenário mundial depois do arrebatamento da igreja. Se você se lembrar, na cronologia dos eventos, de acordo com a descrição bíblica sobre a volta de Jesus, o próximo evento é o arrebatamento da igreja. De acordo com o apóstolo Paulo, é a força que retém a revelação desse personagem. Depois que ela é tirada, o Espírito Santo atuando na igreja, o anticristo, ele é revelado. E ele se mostra como um líder mundial, uma solução para o mundo, o apaziguador. Mas a Bíblia nos ensina que no meio desse período da grande tribulação, ele se revela como ele realmente é, uma besta em forma de homem, uma figura perversa. Aliás, são alguns dos termos dados a esse personagem. Apocalipse o chama de a besta que emerge do mar. Paulo chama de o perverso. E ele vai se mostrar algo realmente perverso e vai perseguir a nação de Israel, vai perseguir cristãos em todo o mundo e vai inaugurar um período ali da grande tribulação que a terra vai experimentar algo tão ruim que ela jamais experimentou. Segundo o próprio Cristo Jesus, vai ser um período único que a terra não experimentou tal período de perversidade, de catástrofe, de tragédia, de juízo de Deus na terra, nem antes, nem depois. E a Bíblia nos ensina que esse personagem, o anticristo, ele é derrotado por Cristo Jesus na sua vinda, quando ele vem com os seus santos, com o seu exército celestial, e ele é derrotado apenas pela palavra que sai da boca do Senhor, tanto ele quanto o falso profeta. E ali na ordem dos eventos, a Bíblia nos ensina que Jesus ele volta, ele prende o dragão por 1000 anos e ele inicia um reino, o reino do justo com os seus santos, com os seus justos aqui na terra por um período de 1000 anos. Mas eu quero ler um texto com você e durante os nossos programas aqui Contagem Regressiva, já estamos no 5º episódio dessa segunda temporada, eu estou compartilhando com vocês algumas características desse personagem, o anticristo. Como a Bíblia nos ensina que durante o período da grande tribulação vai se haver aquela fatídica marca da besta, o 666, eu quero aproveitar o número 6 e dar para você 6 características.

características do anticristo. É interessante falarmos sobre isso porque, de acordo com as escrituras, o número 7 representa a plenitude. Não é à toa que, de acordo ali com os estudiosos da palavra de Deus, o número 7 é associado a Deus. Já o número 6 é associado ao homem. É um número incompleto. O homem jamais vai atingir o 7 à perfeição. Muito pelo contrário, somos humanos, pecamos e carecemos da glória de Deus. Não é à toa que a marca da besta, a fatídica marca da besta, é esse número por pelo menos 3 vezes. Mas eu quero te dar 6 características sobre o anticristo, eu já comecei nos outros programas e quero te lembrar, você que não assistiu os outros episódios e tem interesse de crescer em conhecimento nesse assunto, entra lá no canal do YouTube do Ministério Pedras Vivas, que já temos lá todos os episódios da primeira temporada e já temos lá também os 4 episódios aqui da nossa segunda temporada. E sempre nas sextas-feiras, logo após o programa inédito que vai ao ar aqui na quinta-feira, na sexta-feira de manhã, já o programa da quinta vai estar lá disponível para você assistir, reassistir, estudar, compartilhar e crescer em conhecimento em nome de Jesus. Eu já compartilhei com vocês 3 características sobre o anticristo e eu falei para você que a primeira característica dele é a perversidade, vai ser um cara extremamente perverso. Vai se apresentar ao mundo por um momento como uma pessoa encantadora, vai apresentar o mundo como uma pessoa boa, mas para Deus ele vai ser assim uma besta em forma de homem, vai ser um cara extremamente perverso, que no meio da grande tribulação ele vai revelar a sua cara e vai mostrar ao mundo realmente a sua perversidade, vai governar com mão forte, vai produzir aí uma série de catástrofes que a Terra jamais experimentou, que vai vir através desse personagem que, lógico, é empoderado pelo seu mestre, o dragão diabo, e ele vai exercer esse domínio através do anticristo. Segunda característica que nós comentamos é que ele vai ter um domínio mundial. Nos outros episódios eu te dei algumas escrituras para fundamentar essas características do anticristo. Ele vai aparecer como um governante mundial. Lá em Daniel 9 fala que ele vai fazer um acordo aí entre Israel e diversas nações. Ele vai trazer aí ao mundo por um momento uma paz falsa. Provavelmente vai resolver ou vai desvendar essa intriga, esse conflito milenar entre judeus e palestinos. Provavelmente vai trazer aí uma solução para a reconstrução do terceiro templo ali em Jerusalém, sem ali tirar os árabes e palestinos que querem também estar ali através daquela mesquita de Al-Aqsa, que eles já têm ela já há um tempo ali no Monte do Templo. E ele vai ser aceito em todos os aspectos da sociedade e vai exercer domínio mundial. Terceira característica é o encantamento. E eu quero ler o primeiro texto de hoje, que está escrito lá em Apocalipse, no capítulo 13, no verso 3 e 4. A Bíblia diz assim: "Eu vi uma de suas cabeças como ferida de morte, e a sua chaga mortal foi curada, e toda a terra se maravilhou seguindo a besta, o anticristo. E adoraram o dragão que deu à besta o seu poder, e adoraram a besta, dizendo: quem é semelhante à besta? Quem pode batalhar contra ela?" Depois, no verso 11 e 14 do capítulo 13, o texto diz assim: "Então vi outra besta que saía da terra, com 2 chifres, como cordeiro, mas que falava como dragão. Exercia toda a autoridade da primeira besta em nome dela, e fazia a terra e seus habitantes adorarem a primeira besta, cujo ferimento mortal havia sido curado, e realizava grandes sinais, chegando a fazer descer fogo do céu à terra à vista dos homens, por causa dos sinais que lhe foi permitido realizar em nome da primeira besta. Ela enganou os habitantes da terra, ordenando-lhes que fizesse uma imagem em honra à besta que fora ferida pela espada e contudo revivera." Como eu falei, o prefixo "ante" significa no lugar de ou em substituição de. O texto fala que a besta ou o anticristo, ele vai ser ferido e ele vai se ressurgir desse ferido. Para entender a besta, é importante que nós entendamos o seu mestre, o diabo. A Bíblia fala que o diabo é o mestre dos enganos, o pai da mentira.
Como ele vai trazer alguém que vai se mostrar no lugar de Cristo? Nós podemos inferir no texto que, como Cristo foi morto e ressuscitou, provavelmente a besta, de alguma forma, ela vai transmitir a ideia que ela também será morta e ela vai atingir ressurreição. Interessante que o texto fala que o falso profeta ou a besta que emerge da terra, ele vai fazer uma imagem para essa besta e vai trazer fôlego para ela. A gente não pode ser ortodoxo em cravar o que vai acontecer, mas muitos estudiosos sérios da palavra de Deus concluem aqui no texto que de fato é isso que acontecerá. O anticristo, ele vai apresentar ao mundo que ele morreu e ressuscitou. Mas é interessante falarmos aqui que o falso profeta, ele vai trazer esse fôlego à besta, ao anticristo, porque a palavra fôlego no original, no grego, no Novo Testamento, não é usado para descrever vida ou vida dada por Deus, porque vida só pode ser dada por Deus. O que eu infiro aqui do texto é que, de alguma forma, o anticristo vai encenar que ele foi morto e ressuscitou, para se apresentar ali, principalmente para o povo judeu, para o povo de Israel, que ele seria o Messias prometido a Israel. E para apresentar para aqueles que se diziam, ou vão dizer ser cristãos, que ele é o Jesus que foi morto e ressuscitou, tentando produzir engano ao mundo. E ele vai produzir encantamento. O mundo vai ficar maravilhado, encantado com esse personagem. Não só um segmento, não só uma religião, mas a Bíblia fala que o mundo todo vai se encantar. O mundo vai estar dominado por um encantamento diante desse personagem. É importante falarmos sobre isso porque a próxima característica do anticristo é que ele vai ser adorado. O primeiro passo para a adoração é o encantamento. O mundo vai se maravilhar diante desse personagem e o segundo passo é que o mundo vai adorar esse personagem. O texto de Apocalipse fala, não só isso, algo interessante, que não só o mundo vai adorar esse personagem, mas o mundo também vai adorar o dragão, o senhor desse personagem. Lembra que eu falei sobre a trindade satânica? É importante para que nós entendamos um pouco mais sobre o anticristo, que nós também entendamos o seu senhor, o diabo. O diabo, ele não cria nada, ele só deturpa e copia aquilo que foi criado. Como para que o propósito de Deus fosse executado, Deus escolheu se manifestar ao mundo como um Deus três em um, Pai, Filho e Espírito Santo, através daquilo que chamamos de trindade celestial, o diabo também vai tentar executar o seu plano através de uma pseudo-trindade, aquilo que chamamos de trindade satânica, que vai ser composta pelo dragão, o diabo, o anticristo, a besta que emerge do mar, e o falso profeta. Da mesma forma que nós temos três personagens em um, Pai, Filho e Espírito Santo, o diabo vai tentar executar o seu plano através de uma pseudo-trindade também. Da mesma forma que o Espírito Santo, ele nos aponta para Cristo Jesus, o falso profeta vai apontar para o anticristo. E da mesma forma que Jesus, o Filho, nos aponta para o Pai, o anticristo vai apontar para o seu senhor, o diabo, o dragão ou a antiga serpente. O texto que nos ensina isso está lá em Apocalipse 13, verso 3 e 4. A Bíblia diz assim: uma das cabeças da besta parecia ter sofrido um ferimento mortal, mas esse ferimento mortal foi curado. Lembra que eu falei sobre uma encenação de morte e ressurreição? O texto continua: o mundo todo ficou maravilhado e seguiu a besta em encantamento. Verso 4, adoraram o dragão que tinha dado autoridade à besta e também adoraram a besta, dizendo, quem é como a besta? Quem pode guerrear contra ela? Interessante que algumas expressões que são vistas na palavra de Deus como adoração a Deus. Quem é como Deus? Da mesma forma, vão copiar, vão usar os mesmos termos para adorar o anticristo e adorar o seu senhor, o dragão. Interessante porque é difícil de admitir aí para uma pessoa com mais idade que alguém explicitamente aparecer aí de uma maneira popular falando que adora o diabo.
Mas, curiosamente, nos últimos anos, a porcentagem de pessoas que se declaram satanistas, adoradoras do diabo, tem crescido. Não só nos Estados Unidos, em países aí mais liberais, mas também no Brasil. A estatística mostra, e o número de pessoas aí, principalmente que estão ganhando seguidores nas redes sociais, que se autoproclamam adoradoras de Satanás, satanistas, tem aumentado. A Bíblia fala que durante esse período da grande tribulação, não só o anticristo vai ser reverenciado, vai ser adorado, mas as pessoas também, o mundo todo vai adorar o dragão, aquele que a Bíblia nos ensina, a antiga serpente e o diabo. Outro texto que fala sobre a adoração anticristo está lá no verso 8 do capítulo 13, quando o texto está falando um pouco sobre o falso profeta. O texto diz assim, capítulo 13, verso 8. Todos os habitantes da terra adorarão a besta, a saber, todos aqueles que não tiveram seus nomes escritos no livro da vida do Cordeiro, que foi morto desde a criação do mundo. Vai haver uma adoração mundial a esse personagem, o anticristo. Mas um parênteses que eu quero fazer aqui. Eu já percebi muitas perguntas que eu recebo, principalmente em relação ao anticristo e à fatídica marca da besta. Muitos cristãos têm medo de servir ao anticristo sem saber, de não ter escolha sobre adorar a Deus e adorar o anticristo. Mas, biblicamente falando, isso não vai ser possível. Isso não é possível. Ninguém rejeita Deus sem tomar uma decisão. De acordo com aquilo que nós entendemos sobre salvação, salvação, ela sim pode ser perdida se a pessoa rejeitar Jesus. A Bíblia nos fala sobre apostasia. Aliás, uma característica do fim dos tempos, uma característica da nossa geração é a apostasia, o abandono da fé. Muitas pessoas que conhecem, pelo menos aparentemente, sobre Cristo Jesus, a fé, tem rejeitado, tem abandonado a fé, tem se apostatado da fé. Muitas pessoas têm medo de perder a salvação sem querer. Ninguém perde salvação sem querer. Aí eu quero concluir, ninguém vai adorar o anticristo sem querer. Ninguém vai pôr a marca da besta sem querer. Não se preocupe com isso. Em primeiro lugar, nós queremos que nós não estaremos aqui, teremos sido arrebatados, estaremos com o Senhor nas bodas do Cordeiro, mas para aqueles que ficarem, Deus não vai tirar o livre-arbítrio. É por isso que a Bíblia fala sobre os santos da grande tribulação. É por isso que a Bíblia fala que mesmo durante a grande tribulação, vai haver misericórdia de Deus na terra. Vai haver pessoas se entregando ao Messias de Israel, do povo judeu, e também dos povos gentios, pessoas se entregando ao Senhor de todo povo, língua e nação. Ninguém vai adorar o anticristo e pôr a marca da besta, ninguém vai adorar o diabo sem querer. Sim, a narrativa vai ser encantadora, a narrativa vai ser muito bonita, mas ainda assim o ser humano vai ter o direito de escolha. Aqueles que rejeitarem o anticristo, aqueles que rejeitarem a marca da besta, serão perseguidos e, em sua maioria, serão martirizados. E aqueles ali que adorarem o anticristo, que disserem sim àquele sistema mundial, aquele sistema do anticristo, por algum momento vai parecer que eles vão estar bem, mas o fim deles, a Bíblia nos escreve que vai ser terrível. Apesar do momento deles parecer, por alguns instantes, que eles estão tendo aí um destino bom, a sua consequência vai ser eterna e catastrófica. Mas ninguém vai adorar o anticristo e o diabo sem querer, muito pelo contrário, ainda vai haver livre-arbítrio na face da terra. Mas, felizmente, a Bíblia já nos escreve que aqueles que ficarem aqui durante a grande tribulação e crerem no Senhor e permanecerem fiéis ao Senhor, eles serão perseguidos e serão martirizados. Interessante falarmos sobre isso, porque recebi uma pergunta interessante na internet, nós vamos falar um pouco mais sobre isso quando nós estivermos nos aprofundando sobre o período da grande tribulação. Alguém disse, se Deus vai arrebatar a igreja antes da grande tribulação, porque a Bíblia fala da grande tribulação na Bíblia, principalmente ali no livro de Apocalipse, do capítulo 4 ao 19, é somente descrições sobre aquele período que chamamos de grande tribulação. E eu vou te dar dois objetivos do porquê
a Bíblia fala sobre a grande tribulação, ou melhor, do porquê, como servos do Senhor, que seremos arrebatados em o nome de Jesus, nós precisamos estudar sobre aquilo que a Bíblia diz sobre a grande tribulação. Desde o surgimento do anticristo, falso profeta, batalha do Armagedon. Em primeiro lugar, o motivo que nós devemos estudar ou precisamos aprender sobre isso é porque Deus valoriza esse conhecimento. Se Deus valoriza, nós devemos valorizar. Por que que Deus valoriza? Porque está na Bíblia. A Bíblia não é como um menu de restaurante que a gente seleciona o que a gente quer e descarta o resto, né? Toda ela é divinamente inspirada e toda ela nos abençoa. Entendendo, estudando sobre a grande tribulação, nós vamos aprender sobre aquilo que Deus odeia. Por que que a terra vai experimentar o juízo do Senhor? Por causa do pecado, porque a terra se afastou de Deus. E como em nenhuma outra geração, né, vai ser pior do que foi nos dias de Noé, vai ser pior do que foi ali com Sodoma e Gomorra, a terra vai experimentar o juízo de Deus como nunca antes. Por que que nós devemos aprender sobre esse texto? Porque Deus quer que nós aprendemos. Porque Ele valoriza, nós precisamos valorizar. E segundo motivo, por que que a Bíblia nos ensina sobre a grande tribulação e fala tanto sobre esse período? Porque alguém pode fazer parte da grande tribulação. Biblicamente falando, o cristão vai ter uma única chance de subir no arrebatamento, de se apresentar em pé diante do Senhor. Ele foi ali para as moradas celestiais, preparar ali os cômodos celestiais, depois ele vai retornar e vai nos levar para que nós passamos ali, nós possamos estar também com ele. Mas muitos que se dizem cristãos, muitos que dizem Senhor, Senhor, não será arrebatado. Talvez esse conhecimento, essa mensagem que nós estamos compartilhando hoje, para aqueles que vão ficar, será fundamental para que eles possam passar uma eternidade com o Senhor. Então, dois motivos porque a Bíblia fala tanto sobre a grande tribulação e que nós, como cristãos, precisamos sim aprender sobre a grande tribulação. Primeiro, porque Deus valoriza esse conhecimento. Nós precisamos amar aquilo que Deus ama, porque se nós rejeitamos aquilo que Deus ama, nós vamos acabar amando aquilo que Deus rejeita. E o segundo motivo é porque, para aqueles que vão ficar, é importante que eles tenham esse pré-conhecimento, para que eles possam se arrepender e voltar para Jesus. Estamos sim em contagem regressiva e eu vou continuar falando sobre o surgimento, essas características do anticristo no próximo programa. Provavelmente eu vou encerrar a quinta e a sexta característica e nós vamos nos aprofundar um pouco mais sobre esse segundo personagem da grande tribulação, que é o falso profeta. Estamos sim em contagem regressiva, o tempo está passando, Jesus está voltando.

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1: Olá, boa noite.
2: Boa noite para você que nos acompanha em todo o país.
1: Quinta-feira, 14 de maio de 2026.
2: Vamos ao destaque do dia, moradia digna.
1: Mais 380 famílias são contempladas com unidades habitacionais do Minha Casa Minha Vida em Camaçari, na Bahia.
2: E já estão valendo as novas regras do Reforma Casa Brasil. Gilson Santa Fé.
3: Entre as principais mudanças estão o aumento do limite de renda familiar, que passou para R$13 mil por mês.
1: E você vai ouvir também queda do desmatamento.
2: Estudo mostra que Mata Atlântica teve o menor índice histórico de desmatamento em 40 anos.
1: E ainda na Bahia, presidente Lula participa da retomada de fábrica de fertilizantes da Petrobras.
2: A indústria amplia a capacidade nacional e dá mais segurança aos produtores rurais brasileiros.
4: O Brasil não pode ser importador de 90% do fertilizante que a nossa agricultura precisa. O Brasil precisa ser dono do seu nariz e produzir fertilizantes.
1: Na apresentação da Voz do Brasil, Mariano Jungmann e Nazi Brum.
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1: O presidente Lula participou da entrega de mais de 300 moradias em Camaçari.
2: O presidente destacou que o projeto de moradia entregue foi pensado para dar teto e também mais qualidade de vida aos novos moradores.
1: No condomínio é possível contar, por exemplo, com biblioteca, parquinho, academia ao ar livre, quadra de futebol e espaço de convivência.
5: Pela primeira vez na vida, o Gilvaldo dos Santos, de 51 anos, que está desempregado, vai morar em uma casa própria. Ele recebeu, nesta quinta-feira, pelas mãos do presidente Lula, as chaves do novo apartamento.
6: Eu estou muito feliz por esse empreendimento. A minha vida não foi fácil, como todos vocês aqui. É isso que eu venho agradecer, esse empreendimento, Minha Casa Minha Vida, e a todos que estão aqui, o respeito, a dedicação. Obrigado por essa oportunidade.
5: Gilvaldo vai morar em uma das 384 unidades habitacionais do programa Minha Casa Minha Vida, que foram entregues em Camaçari, na Bahia, onde serão beneficiadas mais de 1.500 pessoas. As moradias fazem parte dos residenciais Verdes Horizontes 1 e 2. Cada condomínio possui 192 apartamentos com 2 quartos, sala, cozinha, banheiro e varanda. E ainda contam com espaços coletivos, como academia, parque infantil, quadra esportiva e biblioteca. Áreas importantes para o desenvolvimento das crianças, como destacou o presidente Lula.
4: E é por isso que nós fazemos biblioteca agora, em cada conjunto habitacional. Nós temos que fazer essas crianças brincar, de ler, de estudar, de saber das coisas boas e não ficar perambulando por falta de lugar de lazer, que também nos conjuntos tem que ter. Essa unidade tem que ter parque para brincar, tem que ter espaço para jogar.
5: Os apartamentos foram construídos com investimento superior a R$65 milhões por meio do novo PAC e do Fundo de Arrendamento Residencial. O ministro das Cidades, Vladimir Lima, destacou que mais unidades habitacionais do programa Minha Casa Minha Vida devem ser contratadas ainda neste ano.
7: Nós contratamos mais de 2 milhões de moradias com 1 ano e 1 mês de antecedência. Não fica por aí, vamos aumentar isso. Vamos fazer 3 milhões de moradias até dezembro de 2026.
5: Os condomínios fazem parte de um conjunto de empreendimentos habitacionais em andamento em Camaçari. São 1.800 novas moradias previstas para o município. A entrega ocorre em um momento de redução histórica do déficit habitacional no país, que atingiu, em 2024, o menor índice já registrado, segundo dados do Ministério das Cidades e da Fundação João Pinheiro. As regiões Norte e Nordeste tiveram a maior taxa de redução. Reportagem Márcia Fernandes.
2: E as famílias que já possuem imóveis e querem fazer melhorias na moradia devem ficar atentas.
1: Já estão valendo as novas regras do Reforma Casa Brasil.
2: Podem participar famílias com renda de até R$13 mil por mês.
3: As novas condições do programa Reforma Casa Brasil já estão em vigor. As mudanças foram aprovadas pelo Conselho Monetário Nacional, o CMN, regulamentadas pelo Ministério das Cidades e já estão disponíveis para contratação via Caixa Econômica Federal. Entre as